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1: Está no ar a Voz do Brasil. As notícias do governo federal que movimentaram o país no dia de hoje.
2: Olá, boa noite.
1: Boa noite para você que nos acompanha em todo o país.
2: Terça-feira, 12 de maio de 2026.
1: Vamos ao destaque do dia: mais de 11 bilhões de reais no combate ao crime organizado.
2: O governo do Brasil lança plano com foco na desarticulação financeira e operacional de facções criminosas.
1: Presidente Lula destaca a união com estados e municípios para enfrentar a violência e garantir a segurança de todos os brasileiros.
3: O território será devolvido ao povo brasileiro de cada cidade e de cada estado.
2: E ainda, o governo do Brasil zera impostos de importação sobre compras internacionais, a chamada taxas das blusinhas.
1: O imposto vale para importação de produtos de até $50, cerca de R$250.
2: E você vai ouvir também prevenção e controle aos incêndios florestais.
1: Novos equipamentos foram entregues para reforçar a ação no Cerrado e Pantanal.
2: Um investimento de R$150 milhões do Fundo Amazônia, Gabriela Noronha.
4: Os equipamentos entregues vão fortalecer a atuação em áreas de difícil acesso e reduzir o tempo de resposta aos incêndios no Cerrado e Pantanal.
1: Hoje, na apresentação da Voz do Brasil, eu, Luciana Vasconcelos e Nazi Brum.
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1: Um plano para combater o crime do país.
2: O programa Brasil contra o Crime Organizado conta com investimentos e financiamentos que ultrapassam os 11 bilhões de reais.
1: Entre as ações previstas está a asfixia financeira do crime organizado para atingir fluxos ilícitos e lavagem de dinheiro.
5: O programa Brasil contra o Crime Organizado conta com quatro eixos. O primeiro mira a estrutura financeira das organizações criminosas, como, por exemplo, a lavagem de dinheiro. Para isso, o país vai ampliar as forças integradas de combate ao crime organizado, que farão operações interestaduais de alta complexidade, como explicou o secretário nacional de Segurança Pública, Francisco Veloso.
6: O crime organizado, diferente de outros tipos penais, tem um objetivo muito claro. Claro, ele quer ter lucro. Para isso, nós temos as forças integradas de combate ao crime organizado em todos os estados. E nós vamos criar ficos nacionais. Abriremos em São Paulo, no Rio, no Nordeste, no Sul e no Norte.
5: Outro eixo busca melhorar a investigação de homicídios, com fortalecimento das polícias científicas, dos institutos médicos legais e da rede integrada de bancos de perfis genéticos. O último ponto busca desarticular o mercado ilegal que abastece as organizações criminosas, a partir do tráfico de armas, munições, acessórios e explosivos. O programa prevê a criação da Rede Nacional de Enfrentamento do Tráfico de Armas. O ministro da Justiça e Segurança Pública, Wellington Lima e Silva, ressaltou a importância da participação dos estados e municípios no trabalho conjunto.
6: É fundamental que cada um dos agentes de segurança aqui tome o plano como seu. O programa é do Brasil. O programa não é só do governo federal. O programa é do Brasil e de cada um dos cidadãos para que nós possamos viver sem medo.
5: Presidente Lula destacou a união necessária para combater o crime organizado e disse que o plano vai devolver o Brasil aos brasileiros.
3: O território será devolvido ao povo brasileiro de cada cidade e de cada estado para que a gente possa dizer ao mundo que muitas vezes o criminoso não é o pobre, não é o negro, não é o desempregado que está no bairro pobre. Muitas vezes o responsável está no andar de cima, engravatado, tomando uísque e zombando da nossa cara.
5: Para colocar o programa Brasil contra o Crime Organizado em prática, o governo prevê mais de R$1 bilhão em recursos diretos já em 2026. São quase R$390 milhões para combater o fluxo de dinheiro ilegal, R$330 milhões para reforçar

0: reforçar presídios, 201 milhões para investigação de homicídios e 145 milhões para enfrentar o tráfico de armas. Além disso, será criada uma linha de crédito de 10 bilhões de reais para estados e municípios investirem em equipamentos, tecnologia e estrutura para as forças de segurança. Reportagem Márcia Fernandes.
1: E a gente segue falando sobre esse plano lançado hoje, mais especificamente sobre o eixo voltado às políticas penais.
2: Está prevista a criação do Centro Nacional de Inteligência Penal, além da aquisição de equipamentos, realização de operações nacionais e capacitação de servidores.
1: E para falar mais sobre o assunto, temos conosco ao vivo pela internet o secretário nacional de políticas penais, André Garcia. Boa noite, secretário.
3: Boa noite, Luciana. Boa noite, Nazi Brum. Boa noite a todos os nossos ouvintes.
1: Secretário, no que se refere às políticas penitenciárias, o que o senhor pode falar para a gente sobre as medidas que serão adotadas e os investimentos que serão feitos, inclusive em presídios estaduais?
3: Bem, o nosso programa, ele teve uma premissa importante, que foi a orientação do presidente Lula e do ministro Wellington César, de também aproveitar o que vinha dando certo, experiências exitosas e programas do governo junto com os estados e o Distrito Federal, que já estavam funcionando e que precisavam de certa forma de maior robustez e maior aporte financeiro. Essa premissa, por exemplo, foi a que regeu o eixo 1, que trata de asfixia financeira do crime organizado, e isso teve e que teve como parâmetro a recente Operação Carbono Oculto. A operação foi realizada em parceria com a Receita Federal, Polícia Federal e o Estado de São Paulo, e foi muito exitosa porque atingiu fortemente a criminalidade organizada entranhada em instâncias de poder econômico que comumente não são atingidas em operações policiais. A mesma premissa nós usamos no sistema penitenciário, porque nós temos um modelo de excelência que é administrado pelo governo federal, que é o sistema penitenciário federal, seguro, rígido, que permite um controle e monitoramento de diversas lideranças criminosas no nosso país. São 5 unidades, 5 presídios federais estão espalhados pelo país e são administrados pelo governo federal. E a nossa pretensão é, após identificadas as unidades, os presídios nos estados, que precisavam, porque abrigavam lideranças criminosas locais, precisavam de uma elevação do padrão de segurança, foi exatamente isso. Elevar o padrão de segurança para protocolos, treinamentos, capacitações e, importante, equipamentos de segurança similares ao que nós aplicamos nos presídios federais. E assim, isolar lideranças criminosas e não permitir que essas lideranças impactem na segurança pública do cidadão e da cidadã brasileira.
2: Secretário, uma das estratégias, como o senhor falou, é isolar essas lideranças criminosas. E uma das ideias é interromper a comunicação entre esses detentos. Como que está previsto nesse plano?
3: Bem, há um conjunto de ações que tem esse objetivo. Primeiro, reforçar, robustecer os protocolos de segurança nessas unidades dos estados, treiná-los, que é para aplicação de protocolos rígidos, semelhantes ao que são aplicados no sistema penitenciário federal. Não há incidência, para que o nosso ouvinte, também quem está nos vendo aqui pelas redes sociais, não há incidência de celulares nem de objetos ilícitos nas penitenciárias federais. E nós queremos isso em todas as penitenciárias que nós escolhemos como mais sensíveis em todos os estados. Não queremos objetos ilícitos, não queremos celulares e não queremos nenhum tipo de droga ou arma branca ou qualquer outro tipo de artefato que seja utilizado contra os policiais penais, contra a sociedade. E essa foi a premissa, como eu disse, que foi implementada, será implementada com o nosso programa Brasil contra o Crime Organizado. Além do treinamento, nós vamos doar equipamentos que vão elevar o nível de segurança, treinar os policiais e servidores também para a utilização desses equipamentos. Por exemplo, eu posso dizer aqui drones modernos para vigilância, kits de varredura eletrônica que vão permitir levantar onde há aparelhos eletrônicos ligados ou desligados, celulares em presídios, identificar onde estão esses celulares e retirá-los das celas, se for o caso, aparelhos de raio-x, scanners corporais, e também o governo federal, de forma inédita, vai realizar a contratação de bloqueadores de celulares e vai com essa contratação disponibilizar para que os estados possam nas unidades aplicar essa tecnologia de silenciamento de comunicação. Então, além disso, nós vamos realizar operações programadas, que são operações voltadas para identificar esses equipamentos, esses aparelhos eletrônicos nessas unidades e retirá-las, que são as operações modo avião, que nós denominamos assim. Usamos um equipamento que permite o rastreamento de aparelhos eletrônicos, que são equipamentos nossos aqui da Secretaria Nacional de Políticas Penais e da Polícia Penal Federal, e também a Operação Multi, que é a operação organizada com os estados para retirada desses celulares e de qualquer outro material ilícito que esteja nas prisões. Ou seja, vamos atuar com inteligência, equipamentos, treinamento e operações policiais intensas, de modo a não permitir que haja comunicação desses presídios, de indivíduos custodiados nesses presídios, para além dos muros das unidades penais.
1: Secretário, como é que vai funcionar esse Centro Nacional de Inteligência Penal? Ele vai ter ações integradas aí com todos os estados?
3: Exato, ele vai nos ajudar, inclusive, na coordenação dessas operações que hoje nós coordenamos aqui diretamente da Secretaria, as operações Multi e Modo Avião, que são operações nacionais realizadas em diversos estados ao mesmo tempo. Vai congregar também policiais penais das diversas polícias estaduais, vai permitir um maior fluxo de informações, num modelo muito semelhante ao que se chama de centro de fusão de informações, ou nos Estados Unidos conhecido como Fusion Centers, que são centros em que estão todas as agências policiais, no nosso caso, todas as polícias, representantes de todas as polícias penais, inclusive a federal, que vão conviver, trocar informações, coordenar operações e dar um dinamismo maior às ações no ponto de vista nacional.
2: Então tá ótimo, secretário. É uma área muito importante e o governo está de olho nisso, então, né?
3: Exatamente, é uma área fundamental para a segurança pública do cidadão brasileiro, né? É onde tudo começou, porque as organizações criminosas surgiram nos presídios e vão terminar, porque a determinação do governo é essa: controlar e manter esses indivíduos isolados e não permitir que haja comunicação nem influência na vida do cidadão que vive fora dos muros dos presídios.
1: Bom, nós conversamos com André Garcia, secretário nacional de Política Penal. Secretário, muito obrigado pela entrevista à Voz do Brasil.
3: Eu que agradeço a oportunidade, estou aqui sempre à disposição de vocês e dos nossos ouvintes.
2: O período de seca está começando na região central do Brasil.
1: E com ele vem o maior número de ocorrências de incêndios florestais.
2: Viaturas e equipamentos que vão ajudar no combate ao fogo foram entregues hoje pelo governo federal.
1: Os investimentos são do Fundo Amazônia e pela primeira vez serão aplicados nos biomas Cerrado e Pantanal.
4: Caminhões especializados no combate a incêndios florestais, caminhonetes 4x4 equipadas, sopradores e aeronaves remotamente pilotadas. Os equipamentos entregues nesta terça-feira vão fortalecer a atuação em áreas de difícil acesso e reduzir o tempo de resposta aos incêndios no Cerrado e Pantanal. O investimento total de R$150 milhões vem do Fundo Amazônia, administrado pelo Banco Nacional de Desenvolvimento Econômico e Social, BNDES. Segundo o ministro da Justiça e Segurança Pública, Wellington César Lima, esse é o maior investimento já realizado pelo governo federal para ampliar o combate aos incêndios florestais. O ministro destacou ainda que a entrega vai agilizar o trabalho de combate ao fogo.
5: Cada minuto reduzido no tempo de resposta significa menos destruição ambiental, menos prejuízo econômico e mais proteção para a população brasileira.
4: Os equipamentos vão beneficiar os corpos de bombeiros militares do Piauí, Bahia, Goiás, Minas Gerais, Mato Grosso do Sul e Distrito Federal, além da Força Nacional de Segurança Pública e Brigadas Florestais. A medida faz parte da Política Nacional de Manejo Integrado do Fogo, criada em 2024 e gerida pelo Ministério do Meio Ambiente e Mudança do Clima. O ministro da pasta, João Paulo Capobianco, lembrou que o governo também tem fortalecido o planejamento e alcançado bons resultados no combate aos incêndios florestais.
6: Atualmente, nós temos reuniões a cada 2 meses com os maiores meteorologistas do Brasil e do exterior para monitorar permanentemente os cenários de risco climático. e de risco, portanto, de incêndios. Esse dado é traduzido em planejamento, é levado para a sala de situação e articula e organiza a ação do governo federal. Nós, em 2025, reduzimos a área queimada no Brasil inteiro em 39%.
4: Esse é o primeiro investimento do Fundo Amazônia em biomas fora da Amazônia Legal. O fundo, restituído em 2023, após 4 anos de paralisação, já aprovou mais de R$400 milhões para apoiar os corpos de bombeiros de 9 estados da Amazônia Legal no combate a incêndios. Reportagem Gabriela Noronha.
2: O presidente Lula acaba de anunciar que zerou os impostos para compras de até $50 sobre compras internacionais online, tributos que ficaram conhecidos como taxa das blusinhas.
1: Segundo o secretário executivo do Ministério da Fazenda, Rogério Seron, essa medida só pôde ser anunciada após o combate ao comércio ilegal.
7: Isso só foi possível depois de um avanço muito significativo para regularizar o setor. O contrabando, que era uma marca presente nesse setor, ele foi eliminado. Agora um setor regularizado e continuará regular vai poder usufruir dessa isenção, dessa zeragem de tributação sobre esses produtos. Isso vai beneficiar a população mais carente, mais pobre, que utiliza muito dessas plataformas para adquirir produtos que são muito importantes para o seu dia a dia.
2: A mudança será publicada em edição extra do Diário Oficial de hoje e já passa a valer a partir de amanhã.
1: Estudantes com dívidas no Fundo de Financiamento Estudantil, FIES, podem realizar a renegociação de débitos a partir de amanhã por meio do Desenrola FIES.
2: Os contratos em atraso poderão ser quitados com descontos de até 99% sobre o valor da dívida.
1: A expectativa é atender mais de 1 milhão de estudantes.
8: Pode participar do programa quem teve contrato firmado até 2017 e que estava na fase de pagamento em 4 de maio de 2026. A negociação pode ser feita até 31 de dezembro deste ano. A expectativa é que mais de 1 milhão de estudantes sejam beneficiados com refinanciamento. O Desenrola FIES faz parte do novo Desenrola Brasil, programa lançado pelo governo federal no início deste mês para reorganizar a vida financeira de milhões de brasileiros e ampliar o acesso ao crédito em melhores condições. A medida, no entanto, não prevê a utilização do FGTS para abatimento das dívidas, como acontece em outras renegociações do Desenrola Brasil. Outra vantagem é para os estudantes que mantêm os pagamentos em dia. O programa oferece a possibilidade de quitação integral do débito com 12% de desconto sobre o saldo devedor. Para facilitar o atendimento, todo o processo de renegociação será realizado pelos canais digitais do banco responsável pelo contrato. No portal do Ministério da Educação foi publicada uma matéria com o passo a passo da renegociação. Acesse gov.br/mec e saiba mais. Reportagem Talita Albuquerque.
1: E ainda sobre o Desenrola, mas desta vez para o agricultor familiar que está com as contas no vermelho.
2: O Desenrola Rural está a todo vapor com descontos de até 96% do valor da dívida.
1: A iniciativa quer melhorar a saúde financeira dos produtores rurais e facilitar o acesso ao crédito de olho na safra 2026-2027.
9: Nas praias de Tamandaré, no litoral do Pernambuco, Fabrício do Nascimento aprendeu a pescar com os avós e se dedica à atividade artesanal ao longo de 20 anos. Recentemente, decidiu aumentar a renda e investiu na criação de abelhas. Durante a pandemia, o novo negócio virou um problema e o que antes era investimento virou dívida, como relembra Fabrício.
10: E foi na época que eu comecei a tirar meu primeiro empréstimo, foi em torno de R$2.000. Tive uns problemas no decorrer da pandemia, não tive condições de pagar.
9: Foi só no ano passado que Fabrício conseguiu a tão esperada saúde financeira nos negócios. O produtor rural aderiu ao programa de renegociação de dívidas do governo do Brasil. Os descontos permitiram que ele limpasse o nome e pudesse sonhar alto.
10: Quitei essa dívida, investi na minha área da pesca e na área da apicultura. Eu estou querendo um investimento maior. Meu sonho é fazer minha agroindústria para a produção de mel também.
9: O sonho de Fabrício e de outros agricultores rurais pode se tornar realidade com o novo Desenrola Rural. O programa permite renegociação e liquidação de débitos com descontos que chegam até 96% e atende quem tem débitos vinculados ao Programa Nacional de Fortalecimento da Agricultura Familiar, o PRONAF. Podem ser beneficiados agricultores familiares, assentados da reforma agrária, pescadores artesanais, povos e comunidades tradicionais e cooperativas da agricultura familiar. A expectativa é que os descontos ajudem os produtores a planejar a safra 2026-2027, como explica a ministra do Desenvolvimento Agrário e Agricultura Familiar, Fernanda Machiavelli.
11: Nós conseguimos, no âmbito do Desenrola Brasil, reabrir um desenrola rural. Agora, nessa nova rodada, nós de novo temos condições muito favoráveis para essa renegociação. São descontos bastante convidativos para conseguir promover essa regularização das dívidas dos agricultores familiares. Nós esperamos que a partir do desenrola rural, os agricultores familiares voltem a acessar o crédito do Pronaf, estejam na produção de alimentos, participando ativamente da ampliação da nossa safra 2026-2027.
9: A adesão ao desenrola rural pode ser feita até 20 de dezembro de 2026. Para as dívidas do Pronaf ou contratadas junto a instituições financeiras, a regularização deve ser feita diretamente nessas empresas. Se o débito estiver na dívida ativa da União, é possível limpar o nome diretamente no site do Regularize. Mais informações sobre o desenrola rural, acesse gov.br/MDA. Reportagem Edinaldo Júnior.
2: E hoje a ministra do Desenvolvimento Agrário e Agricultura Familiar, Fernanda Machiavelli, apresentou um balanço das ações voltadas ao setor.
1: Ela destacou as políticas voltadas às mulheres rurais, com a implementação de 110 mil quintais produtivos, que são espaços de produção diversificada de alimentos saudáveis, sementes e insumos, fundamentais para a soberania e a segurança alimentar.
2: A União Europeia retirou o Brasil da lista de países autorizados a exportar produtos de origem animal destinados ao consumo a partir de 3 de setembro.
1: Por meio de nota, o governo brasileiro informou que recebeu com surpresa a notícia e que tomará prontamente todas as medidas necessárias para reverter essa decisão.
2: O chefe da delegação do Brasil junto à União Europeia já tem reunião agendada para amanhã com as autoridades sanitárias do bloco.
1: O Brasil é o maior exportador do mundo de proteínas de origem animal e o principal fornecedor de produtos agrícolas ao mercado europeu.
2: Todas as informações sobre pré-natal, parto, puerpério, cuidados com o bebê, vacinação, alimentação, saúde mental e rede de apoio, tudo em um único lugar.
1: E agora disponível também pelo celular com mais praticidade e segurança.
2: É a nova caderneta brasileira da gestante, lançada hoje no Rio de Janeiro pelo ministro da Saúde, Alexandre Padilha.
12: Márcia Silva de Araújo, de Planaltina, no Distrito Federal, está grávida de 4 meses. É a sua terceira gestação, mas ela ainda toma todos os cuidados necessários nessa fase. As vacinas estão em dia e todo mês tem consulta de pré-natal.
13: Saio de uma, já tem outra no outro mês. E é um momento muito delicado, que a mãe tem que ser acompanhada, sim. Você está gerando um bebê, você tem que ter uma assistência da família e do posto de saúde. Eu acho muito importante.
12: Para facilitar e ampliar a organização de exames de pré-natal e dos cuidados com as mães e seus bebês, o Ministério da Saúde lançou nesta terça-feira a nova caderneta brasileira da gestante. A versão reformulada do documento reúne todas as informações da mulher desde a gravidez ao pós-parto. Outra novidade é que o conteúdo da caderneta agora vai estar integrado com o Meu SUS Digital. Tudo na palma da mão, para garantir um atendimento mais qualificado às gestantes, de acordo com o ministro da Saúde, Alexandre Padilha.
14: Nós temos 85% das equipes de saúde da família no Brasil inteiro que usam já o prontuário eletrônico do Ministério da Saúde. Então, a expectativa é que ele fique na mão da gestante, na mão dos profissionais de saúde, como se fosse a verdadeira bíblia da gestação, do cuidado das mulheres no nosso país.
12: O documento também traz informações de cidadania, como saúde mental, luto materno e parental e violência obstétrica. E tem espaço para registros específicos sobre o acompanhante, métodos de alívio da dor, posições para o parto, procedimentos a serem evitados e rede de apoio. Maria Silva de Araújo, do início da matéria, aprovou a novidade.
13: Vai melhorar bastante no sentido de facilitar a nossa vida. Hoje em dia também está sendo tudo digital. E aí eles vão passando do computador para o outro. Então, assim, é maravilhoso.
12: Além da versão digital, serão distribuídos 3 milhões e 200 mil exemplares da caderneta física em todo o Brasil. Reportagem Natália Koslick.
1: O acesso à caderneta brasileira da gestante é feito pelo aplicativo Meu SUS Digital, disponível para Android e iOS ou pela versão web da plataforma.
2: abertas as inscrições para o Fórum Nacional da Rede de Parcerias, promovido pelo Ministério da Gestão e da Inovação em Serviços Públicos.
1: O evento busca aprimorar as políticas públicas e o impacto dos serviços na vida do cidadão, com mais de 240 painéis, palestras e oficinas.
2: O evento será realizado entre 9 e 11 de junho no Centro de Convenções Ulisses Guimarães, em Brasília.
1: As inscrições são gratuitas e podem ser feitas no endereço gov.br/rede de parcerias.
2: Essas foram as notícias do Governo do Brasil.
1: Uma realização da Secretaria de Comunicação Social da Presidência da República.
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1: Fique agora com as notícias do Poder Judiciário e do Congresso Nacional. Uma boa noite.
2: Boa noite para você e até amanhã.
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17: STF pede novas providências de órgãos para aprimorar transparência das emendas parlamentares.
18: STJ afasta indenização do DPVAT em acidente ocorrido durante prática de crime.
17: Justiça do Trabalho registra mais de 600 mil casos de assédio moral.
18: Boa noite, eu sou Marcela Luiza.
17: E eu sou Marcelo Della Libera.
18: O Supremo Tribunal Federal pede novas providências para reforçar a transparência e o controle sobre as emendas parlamentares.
17: A decisão é do ministro Flávio Dino e envolve órgãos de fiscalização do Senado, do Governo de São Paulo e da Justiça Eleitoral. Carolina Chaves.
19: Na decisão, Flávio Dino pediu ao Tribunal de Contas da União informações sobre o funcionamento de um painel de acompanhamento das emendas parlamentares e cobrou esclarecimentos da Controladoria Geral da União sobre limitações na estrutura do órgão. O ministro também quer explicações do Senado sobre a possibilidade de ampliar regras contra nepotismo envolvendo suplentes de senadores e familiares. Já o governo de São Paulo deverá esclarecer suspeitas de acordo político relacionado à destinação de emendas de bancada federal. A decisão ainda determina que assembleias legislativas e a Câmara Legislativa do Distrito Federal comprovem a adaptação das regras locais ao modelo federal de execução das emendas. O relator também encaminhou ao Tribunal Superior Eleitoral e à Procuradoria-Geral Eleitoral pedidos de análise sobre possíveis riscos de uso irregular de emendas parlamentares em campanhas eleitorais.
18: A indenização do extinto seguro DPVAT não é devida se o acidente de trânsito ocorreu durante a prática de crime.
17: Esse posicionamento é do STJ. Fátima Uchoa.
20: Um homem roubou uma motocicleta com a qual logo depois sofreu acidente de trânsito. Ele pediu a indenização do seguro obrigatório DPVAT, que hoje está extinto, e a Justiça do Paraná determinou o pagamento. No entanto, a quarta turma do STJ deu provimento ao recurso especial da seguradora. Para a ministra relatora Isabel Galotti, a existência de conduta dolosa da vítima afasta a cobertura securitária quando o risco é deliberadamente provocado, como no caso do roubo de veículo com o uso da motocicleta subtraída.
18: Justiça do Trabalho registra mais de 600 mil casos de assédio moral.
17: O levantamento considerou o período de 2020 a 2025. William Nascimento.
21: Nos quatro primeiros meses de 2026, já foram formalizadas mais de 30 mil ações por assédio moral. Ele está no comentário constrangedor, na punição injusta, na intimidação, em situações que afetem a dignidade de quem trabalha e causem danos à saúde física e mental. E a empresa é responsável por atitudes como essa. Se não cuidar do ambiente de trabalho, pode responder por isso. E esse é o alerta do coordenador-geral do programa Trabalho Seguro, ministro Agra Belmonte. Investimento é prevenir. Custo é a empresa ter de pagar indenizações.
18: A partir do dia 15 de maio, pré-candidatos já podem começar a arrecadar dinheiro para financiar as campanhas das eleições gerais de 2026.
17: Um dos meios de arrecadação é por meio do financiamento coletivo, conhecido como vaquinha virtual. Estevam Furtado.
22: A vaquinha virtual já foi usada nas eleições de 2018, 2020, 2022 e 2024. O modelo, também chamado de crowdfunding, permite arrecadar recursos pela internet, por sites, aplicativos e plataformas digitais. As empresas que oferecem esse serviço precisam estar cadastradas e aprovadas pelo Tribunal Superior Eleitoral, além de serem contratadas antes por pré-candidatos ou partidos, conforme prevê a Lei das Eleições. A página sobre financiamento coletivo já está disponível no portal do TSE. Até agora, 4 empresas foram aprovadas para atuar nas eleições de outubro e outras 2 estão com cadastro incompleto.
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18: Uma boa noite.
17: Boa noite.
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3: Eu sou Paula Groba e estes são os destaques de hoje do Jornal do Senado, que começa agora. Plenário aprova renovação automática da CNH para bons motoristas. Avança projeto que endurece punições para fraudes no mercado financeiro. Aprovadas regras mais rígidas para o fechamento de escolas rurais. Boa noite. Motoristas com bom histórico no trânsito garantiram mais facilidade para renovar a carteira de habilitação. O plenário aprovou hoje a medida provisória que permite a renovação automática da CNH para condutores inscritos no Registro Nacional Positivo de Condutores, cadastro que reúne quem não cometeu infrações de trânsito no período de 12 meses. Mas o texto aprovado pelo Congresso inclui ainda a necessidade de exame médico para a renovação. A proposta segue agora para a sanção presidencial. Os detalhes com o repórter Alexandre Campos.
5: Relator da medida provisória, quando o texto esteve na comissão mista, o senador Renan Filho, do MDB de Alagoas, afirmou que dificultar o acesso à CNH impede que muitas pessoas entrem no mercado de trabalho.
23: É por isso que o Brasil vive, de certa maneira, um apagão de motoristas de caminhão, especialmente os caminhões de grande porte, porque a burocracia afugenta o jovem da primeira habilitação e, ao fazê-lo, afugenta também a formação de condutores profissionais.
5: A renovação automática da CNH deverá ser precedida de exames de aptidão física e mental. Essa exigência foi novidade, já que não constava no texto original da MP. Renan Filho acatou emenda para reintroduzir essa obrigatoriedade. De acordo com o texto aprovado, o motorista habilitado poderá optar pela CNH digital gratuita caso prefira não pagar pelo documento físico. A MP, que segue para sanção, ainda prevê a correção anual pelo IPCA dos valores referentes aos exames de aptidão física e mental e de avaliação psicológica a serem fixados nacionalmente pela União.
3: E brasileiros que sofrem com dores persistentes por meses ou até anos poderão ter atendimento mais especializado no SUS. O plenário aprovou um projeto que estabelece regras para o cuidado de pessoas com dor crônica na rede pública de saúde. A proposta garante atendimento integral aos pacientes e cria o Dia Nacional de Conscientização e Enfrentamento da Dor Crônica em 5 de julho. O texto segue para a sanção presidencial. Carros abandonados em ruas e terrenos públicos, além de prejudicarem a paisagem urbana, podem acumular água, atrair vetores de doenças e causar danos ao meio ambiente. E para enfrentar esse problema, a Comissão de Meio Ambiente aprovou um projeto que obriga os proprietários a retirar os veículos abandonados que representem risco à saúde pública ou ao meio ambiente. Os detalhes com Patrícia Oliveira.
24: O projeto do senador Confúcio Moura, do MDB de Rondônia, foi relatado pela senadora Tereza Cristina, do Progressistas de Mato Grosso do Sul. Ela alterou a lei do desmonte e o Código de Trânsito Brasileiro para acelerar o destino de carros apreendidos e não reclamados por meio de leilões. Uma das novidades é a integração ao Sistema Nacional de Resíduos Sólidos para rastrear peças retiradas de veículos e combater o mercado ilegal. A ideia é priorizar a chamada economia circular. Antes de reciclar ou descartar um veículo, será obrigatório tentar reaproveitar peças e componentes em boas condições. condições, como destacou a senadora Tereza Cristina.
4: Com isso, damos um passo concreto para reduzir impactos ambientais, organizar o setor e transformar passivos em oportunidades econômicas.
24: Empresas de desmontagem também terão de tratar corretamente fluidos e resíduos poluentes. O projeto segue para análise da Comissão de Assuntos Econômicos.
3: O senador Paulo Paim, do PT do Rio Grande do Sul, elogiou o programa Brasil contra o Crime Organizado, lançado pelo governo federal. Segundo ele, a iniciativa articula inteligência, integração entre os entes federativos e mais de 11 bilhões de reais em investimentos para o enfrentamento das facções criminosas. Paim destacou que o programa prevê ações contra a lavagem de dinheiro, o tráfico de drogas e o crime organizado nos presídios, além de medidas para aumentar a elucidação de homicídios. O senador também defendeu a importância de políticas sociais, educação e geração de emprego no combate à criminalidade.
6: O crime organizado não se combate apenas na ponta, no confronto direto. É preciso atingir suas estruturas, suas fontes de financiamento, sua capacidade de articulação e o seu poder de infiltração. Não basta prender executores, é preciso prender, mas também desmontar os esquemas de lavagem, recuperar ativos e cortar o fluxo ilícito que sustenta essas organizações.
3: Já o senador Esperidião Amin, do PP de Santa Catarina, criticou a decisão do ministro do STF, Alexandre de Moraes, que suspendeu a aplicação da lei da dosimetria até a análise do plenário da corte. Segundo o parlamentar, a medida representa interferência em uma decisão do Congresso Nacional. Amin também defendeu a revisão das penas aplicadas aos envolvidos nos atos de 8 de janeiro e afirmou que o Congresso deve avançar no debate sobre a anistia aos condenados.
7: Se ele acha que a lei é inconstitucional, ele tem que submeter imediatamente, mas a lei entra em vigor. Quer dizer, agora o ônus da decisão do Supremo é do cidadão que foi beneficiado pela dosimetria. Quer dizer, a decisão soberana do Congresso fica condicionada ao despacho monocrático.
3: Dinheiro desviado, balanços maquiados e investidores enganados. Fraudes no mercado financeiro que podem causar prejuízos bilionários e abalar a confiança na economia passaram a ser alvo de regras mais duras no Senado. A Comissão de Assuntos Econômicos aprovou hoje um projeto que prevê a prisão para fraudes contábeis e a manipulação de informações que levem investidores ao erro no mercado de capitais. Os detalhes com a repórter Marcela Cunha.
8: A proposta da senadora Augusta Brito, do PT do Ceará, foi apresentada depois do caso das lojas americanas. O texto aprovado pune a fraude contábil, como alterar balanços, informar dados falsos ou esconder operações realizadas pela empresa. A pena prevista é de 2 a 6 anos de prisão e multa. O relator, senador Oriovisto Guimarães, do PSDB do Paraná, afirmou que o texto foi ajustado para deixar mais claro o que deve ser considerado crime, sem gerar insegurança jurídica no mercado de ações.
10: É preciso que essa legislação seja muito objetiva. Até porque nesse mercado de ações é impossível a qualquer administrador garantir resultados. Tá? É sempre uma dúvida. Mercado de ações você pode ganhar e você pode perder, no Brasil ou em qualquer lugar do mundo. Então nós precisamos tomar muito cuidado na tipificação desses crimes para não criar insegurança jurídica e para não criar mais ilusão ainda para o aplicador.
8: A proposta também prevê aumento da pena quando a fraude causar grandes prejuízos, atingir muitas vítimas ou abalar a confiança no sistema financeiro. Em caso de condenação, o responsável poderá ficar impedido de exercer atividade empresarial ou ocupar cargos de direção, conselho ou gerência. O projeto segue para a Comissão de Constituição e Justiça.
3: E o fechamento de escolas em áreas rurais, indígenas e quilombolas poderá ter regras mais rigorosas no país. O Senado aprovou um projeto que impede que decisões baseadas apenas em custos definam um encerramento dessas unidades. A proposta que segue para a sanção presidencial determina que o fechamento dessas escolas leve em conta não só os critérios econômicos, mas também o impacto social, cultural e as condições de acesso dos estudantes à educação. O repórter Rodrigo Rezende tem as informações.
25: A Comissão de Educação aprovou uma proposta apresentada pelo então senador Messias de Jesus, do Republicanos de Roraima, que cria normas para o fechamento de escolas rurais, indígenas e quilombolas. A relatora da proposta, senadora Jussara Lima, do PSD do Piauí, teve seu texto apresentado na comissão pela senadora Damaris Alves, do Republicanos do Distrito Federal. Ela destaca que o fechamento de uma escola não pode levar apenas em conta o aspecto econômico.
1: Assegurar que decisões dessa magnitude não sejam tomadas de forma discricionária ou baseadas unicamente em critérios, presidente, de eficiência econômica, sem a devida consideração dos impactos sociais, culturais e pedagógicos.
25: A proposta prevê que, em caso de necessidade de fechamento da escola, será assegurado à comunidade escolar o prazo de 1 ano para a solução dos problemas gerados pelo fechamento. Um dos itens que deverá ser observado é um estudo da distância a ser percorrida pelos alunos em uma possível nova escola. A proposta segue para a sanção presidencial.
3: Com trabalhos técnicos de Eliseu Caires, o Jornal do Senado fica por aqui. Acompanhe agora as notícias da Câmara dos Deputados. Boa noite e até amanhã.

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1: Deputados analisam política para enfrentar os efeitos da seca no semiárido.
2: Projeto suspende pagamento de financiamento agrícola devido ao El Niño.
1: Comissão aprova punição para casos de violência digital contra a mulher.
2: Boa noite. Comissão aprova punição para uso de IA em ações de violência contra a mulher. A repórter Maria Neves nos conta sobre os casos.
3: A Comissão de Constituição e Justiça da Câmara dos Deputados aprovou o projeto de lei que torna crime alterar ou criar fotos, vídeos e áudios com uso de inteligência artificial para praticar violência contra a mulher. Quem incorrer na prática ficará sujeito à reclusão de 2 a 4 anos, além de multa. De acordo com o novo tipo penal, é crime adulterar, criar, manipular ou produzir fotos, vídeos e áudios utilizando sistemas de inteligência artificial. Para que a conduta seja punida, a manipulação deve ter o intuito específico de causar constrangimento, humilhação, assédio ou ameaça à mulher no contexto de violência doméstica e familiar. O relator, deputado pastor Marco Feliciano, do PL de São Paulo, destacou que a violência digital, ao distorcer a realidade e promover humilhações, assédios e ameaças, aumentam a vulnerabilidade das vítimas, causando danos emocionais e sociais.
4: Esse tipo de violência digital, que muitas vezes ocorre paralelamente a agressões físicas ou psicológicas tradicionais, amplifica o controle e o abuso sobre as mulheres, dificultando ainda mais o processo de superação e denúncia. É fundamental que a legislação avance na mesma velocidade que as tecnologias, garantindo que crimes cometidos por meio de inteligência artificial sejam tipificados e punidos de maneira adequada.
3: Ao apresentar o projeto, o deputado Fred Linhares, do Republicanos do Distrito Federal, também argumentou que a rápida evolução tecnológica possibilita a criação e a disseminação de conteúdos falsos e prejudiciais que aumentam ainda mais a vulnerabilidade das mulheres e agravam o impacto psicológico e social para as vítimas. A proposta que torna crime alterar ou criar fotos, vídeos e áudios com o uso de inteligência artificial para praticar violência contra a mulher ainda terá de ser votada pelo plenário. Da Rádio Câmara de Brasília, Maria Neves.
0: Justiça.
1: Silvio Antônio do PL do Maranhão defende proposta de sua autoria voltada à imparcialidade do judiciário que determina uma quarentena para políticos que desejem ocupar cargos na magistratura. Para ele, os postos não podem ser utilizados como recompensas partidárias.
2: Silvio Antônio sustenta que o cidadão que necessita da justiça deve ser julgado com isenção e ser resguardado de decisões orientadas por agendas políticas e ideológicas. Ele entende que atualmente muitos representantes do judiciário têm desrespeitado essa determinação constitucional.
1: O PSOL entrou com uma ação direta de inconstitucionalidade no STF contra a redução de penas aos envolvidos nos atos de 8 de janeiro. Chico Alencar, do Rio de Janeiro, alega que a sessão do Congresso que derrubou o veto presidencial à matéria teve irregularidades.
2: Chico Alencar alega que qualquer anistia deve ser precedida de um debate com a população. Ele sustenta ainda que não houve arrependimento dos acusados para justificar o perdão e que a punição é necessária para proteger a democracia e garantir a ética na política nacional.
1: Sérgio Turra, do PP do Rio Grande do Sul, critica a decisão do STF que suspendeu a chamada Lei da Dosimetria, recentemente aprovada pelo Congresso Nacional. Ele afirma que a medida desrespeita a decisão da Câmara e do Senado.
2: Sérgio Turra pede abertura de processo de impeachment contra o ministro Alexandre de Moraes. Ele argumenta que o caso compromete a independência harmônica entre os poderes por invadir as competências do legislativo.
0: Relações Exteriores.
1: Luiz Lima, do Novo, do Rio de Janeiro, critica a participação de brasileiros em uma embarcação interceptada por Israel próximo a Gaza. O deputado afirma que a missão tem caráter de propaganda política favorável ao Hamas e não de ajuda humanitária à população palestina.
2: Luiz Lima questiona a incoerência de grupos que se colocam como defensores de causas internacionais, mas não enfrentam a violência no Brasil. Para ele, ao libertar os brasileiros, Israel age com mais senso de justiça do que o STF, no caso dos condenados pelo 8 de janeiro.
0: Política.
1: De acordo com o Marcon, do PT do Rio Grande do Sul, recentes operações da Polícia Federal indicam o envolvimento de lideranças da oposição no escândalo do Banco Master. O deputado critica a articulação de projetos que, segundo ele, beneficiavam instituições financeiras com recursos públicos.
2: Na visão de Marcon, partidos de oposição priorizam interesses do setor financeiro em detrimento de pautas trabalhistas, como o fim da jornada 6x1. O deputado defende o aprofundamento das investigações sobre a atuação de agentes políticos no caso.
0: Segurança Pública.
1: Reginaldo Lopes, do PT de Minas Gerais, elogia o lançamento do programa Brasil contra o Crime Organizado. O parlamentar lembra que o governo federal já encaminhou ao Congresso propostas de combate às facções criminosas e de integração das forças de segurança pública.
2: Reginaldo Lopes informa que o governo prevê investimentos de 11 bilhões de reais em ações de segurança. O deputado também destaca operações da Polícia Federal para enfraquecer financeiramente grupos ligados ao crime organizado.
1: Alexandre Lindemeyer, do PT do Rio Grande do Sul, classifica como histórica a criação do Programa Nacional de Combate ao Crime Organizado, lançado pelo governo federal. Ele elogia a articulação entre União, estados e municípios, além dos investimentos previstos para o setor.
2: Na visão de Alexandre Lindenmayer, o programa prioriza o combate ao financiamento do crime, ao tráfico ilegal de armas e à atuação de facções dentro dos presídios. Segundo ele, a proposta também amplia o controle nas unidades prisionais e fortalece as ações de inteligência.
1: Paulão, do PT de Alagoas, cumprimenta o Poder Executivo pelo lançamento do programa Brasil contra o Crime Organizado. A iniciativa prevê investimentos de 11 bilhões de reais para atacar o poder financeiro de facções criminosas em todo o país.
2: Paulão cita relações entre grupos criminosos, banqueiros e refinarias, como exemplo de ligações a serem asfixiadas pelo programa. Para ele, a presença de autoridades dos três poderes na cerimônia de lançamento demonstra a união de esforços em torno da solução para o problema.
1: Patrus Ananias, do PT de Minas Gerais, critica a proposta que permite ao trabalhador usar recursos do FGTS para comprar armas de fogo e munições. O parlamentar defende o fortalecimento de políticas públicas de proteção à população, em vez de ações que ampliem o acesso a armamentos.
2: Patrus Ananias afirma que o enfrentamento da violência deve priorizar a estruturação das polícias, o controle de fronteiras e a luta contra o crime organizado. Na opinião do congressista, o uso de recursos do FGTS para a compra de armas não contribui para a redução dos homicídios no país.
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0: Meio Ambiente.
1: Avança nas comissões da Câmara a proposta que cria uma política para enfrentar os efeitos da seca no semiárido. A repórter Sofia Peçanha tem informações sobre o tema.
6: A Comissão de Meio Ambiente da Câmara dos Deputados aprovou o projeto que institui a política de convivência com a seca nordestina. A proposta prevê diretrizes para enfrentar os impactos da seca no semiárido brasileiro, por meio de ações como sistemas de monitoramento, planos de emergência para estados e municípios e investimentos em abastecimento de água. O texto destaca que a seca é um fenômeno natural e previsível da região, e por isso deve ser tratada com planejamento contínuo por parte do poder público. Entre os objetivos da política estão garantir

0: acesso à água e alimentação, reduzir desigualdades sociais e econômicas, estimular geração de renda, fortalecer a agricultura adaptada ao clima semiárido e promover a recuperação da Caatinga. O relator da proposta na comissão, o deputado Fernando Mineiro, do PT do Rio Grande do Norte, destacou a necessidade de integrar políticas públicas já existentes e fortalecer a atuação conjunta entre União, estados e municípios.
1: O que nós fizemos foi adequar, né, os termos do projeto a toda uma política da questão do semiárido, né, a Caatinga, né, nós precisamos chamar a atenção e criar mecanismos como o projeto, como o substitutivo que apresentamos determina. É preciso integrar as ações. Nós temos uma questão grave no Brasil, que é a invisibilidade, digamos assim, do que acontece na Caatinga.
0: A proposta também institui 3 programas nacionais. O Programa de Segurança Hídrica do Semiárido, voltado à ampliação do abastecimento de água, o Programa Semiárido Produtor de Energia, que incentiva a geração de energia solar, e o Programa de Preservação, Regeneração e Uso Sustentável da Caatinga. O projeto estabelece ainda a meta de preservar pelo menos 17% da Caatinga por meio de unidade de conservação de proteção integral, no prazo de 5 anos, além de contar com incentivo ao pagamento por serviços ambientais e a projetos de crédito de carbono, com prioridade para a inclusão de pequenos produtores e comunidades locais. Para o deputado Fernando Mineiro, as medidas previstas no texto ajudam a estruturar uma política pública permanente para o semiárido brasileiro.
1: O PL conforma uma agenda coerente com a necessidade de previsibilidade climática, integração federativa e proteção de populações vulneráveis.
0: A autora da proposta, a deputada Isa Arruda, do MDB de Pernambuco, afirma que o semiárido brasileiro concentra cerca de 22 milhões de pessoas e enfrenta problemas históricos relacionados à pobreza, ao acesso à água e à vulnerabilidade climática. Ela destaca que a política pretende estimular o desenvolvimento sustentável do semiárido e ampliar a preparação das comunidades para enfrentar períodos prolongados de estiagem. Agora, a proposta que institui a política de convivência com a seca nordestina aguarda análise da Comissão de Finanças e Tributação. Da Rádio Câmara de Brasília, Sofia Peçanha.
2: Desenvolvimento Regional.
3: Bebeto, do PP do Rio de Janeiro, faz uma prestação de contas do seu mandato e destaca o envio de recursos para São João de Meriti. Segundo ele, as verbas foram destinadas principalmente às áreas de saúde, infraestrutura e equipamentos públicos do município.
4: O parlamentar também menciona investimentos em espaços esportivos, reforço da segurança pública e melhorias na mobilidade urbana da Baixada Fluminense. De acordo com Bebeto, as ações buscam ampliar a qualidade dos serviços e a infraestrutura local.
3: E do Rocha, do MDB, enaltece o legado de José Sarney à frente do governo do Maranhão. Na avaliação do deputado, a gestão do político foi marcada por obras estruturantes que impulsionaram o desenvolvimento urbano e econômico, principalmente da capital São Luís.
4: O deputado também ressalta iniciativas voltadas à educação durante o período. De acordo com Hildo Rocha, a implantação de ensino mediado por televisão e a ampliação da rede escolar contribuíram para aumentar o acesso dos jovens maranhenses à educação.
3: Albuquerque, do Republicanos, cumprimenta a atual gestão de Roraima. Ele destaca ações urgentes na área de saúde e segurança para recuperar a dignidade da população e a assinatura da progressão de perto de 1.700 servidores aguardada desde 2022.
4: O deputado ressalta ainda a regularização de salários atrasados e a nomeação de comandantes mulheres na polícia para priorizar o combate à violência do gênero. Albuquerque elogia ainda a iniciativa de colocar a aeronave oficial para atender emergências de saúde e de segurança.
2: Transportes.
3: Charles Fernandes, do PSD da Bahia, cobra do governo federal a retomada das obras da ferrovia Oeste-Leste, especialmente no trecho entre Caetité e Oeste Baiano. O deputado afirma que a paralisação compromete investimentos já feitos há quase 20 anos, sem resultado concreto para a população.
4: Charles Fernandes ressalta que a ferrovia é essencial para escoar a produção agrícola do oeste da Bahia até o Porto Sul, no litoral do estado. Ele avalia que a redução de dependência do transporte por caminhões pode ampliar o desenvolvimento econômico na região.
2: Agricultura.
3: Heitor Chu, do PSD, manifesta apoio aos produtores de tabaco do sul do país e repercute protestos realizados no Rio Grande do Sul. O deputado afirma que os agricultores enfrentam dificuldades com a classificação do produto, redução de preços e altos custos de produção.
4: Ele critica ainda medidas que, em sua visão, penalizam o setor produtivo do tabaco e cobra mais atuação da vigilância sanitária sobre a circulação de cigarros eletrônicos. Para Heitor Chu, a falta de controle sobre esses produtos também amplia riscos à saúde e fortalece o mercado ilegal.
3: Proposta de Dr. Flávio, do PL do Rio de Janeiro, pretende simplificar a comercialização de alimentos artesanais fora dos limites municipais. Para tanto, ele sugere padronizar a fiscalização entre os diferentes órgãos e unificar as licenças no selo de inspeção municipal.
5: E o selo de inspeção municipal, se ele for bem inspecionado na cidade, o mesmo profissional que faz a inspeção, ele vai fazer também a nível estadual e a nível federal. E cabe ao Ministério da Agricultura, o MAPA, essa autorização para que esse produto possa ser comercializado fora do seu município. Então, o que a gente quer hoje é simplificar que o nosso pequeno e médio produtor artesanal, que já herdou da sua família essa produção, ele consiga comercializar o seu produto. O Brasil hoje tem mais de 5.600 municípios e quase todos eles têm agricultura familiar e o produtor artesanal. Então, esse projeto só é um parágrafo na lei que autorize o nosso pequeno e médio produtor a comercializar o seu produto em municípios vizinhos.
4: De acordo com o Dr. Flávio, a escolha por um único selo vai impedir a apreensão e descarte de alimentos seguros para consumo ocasionados por entraves burocráticos. Ele pondera ainda que o texto incentiva investimentos em servidores locais para suprir a carência de fiscais sanitários.
3: Zé Neto, do PT da Bahia, celebra a aprovação pela Câmara da suspensão da importação de cacau da Costa do Marfim. Segundo ele, a medida busca proteger a produção nacional, especialmente nos estados da Bahia e do Pará, diante de riscos sanitários para o setor.
4: O parlamentar também destaca a articulação política em torno do projeto de sua autoria que barra a importação de cacau africano. Zé Neto argumenta que a proposta representa uma defesa da cadeia produtiva do cacau e da agricultura familiar brasileira.
2: Comissões.
3: Comissão aprova projeto que suspende pagamentos de financiamentos agrícolas por causa dos efeitos do El Niño. A repórter Silvia Munhato explica a medida que foi estendida para todo o país.
6: A Comissão de Agricultura da Câmara dos Deputados aprovou o projeto que suspende por 3 anos o pagamento de empréstimos agropecuários por produtores afetados pelo fenômeno climático El Niño. O El Niño é um fenômeno climático caracterizado pelo aquecimento anormal e persistente da superfície do Oceano Pacífico, na linha do Equador. O texto lista 9 tipos de programas de financiamento que só deverão ter os pagamentos retomados 1 ano após o fim da suspensão e em 3 parcelas anuais. O projeto original do deputado Léo Prates, do Republicanos da Bahia, citava apenas a região conhecida como Matopiba, formada pelos estados do Maranhão, Tocantins, Piauí e Bahia. Mas o relator, deputado Coronel Meira, do PL de Pernambuco, estendeu a proteção aos atingidos em todo o país.
7: Considerando o caráter nacional e dinâmico dos efeitos do El Niño, mostra-se mais adequado e justo estender a abrangência da medida a todos os produtores rurais dos estados atingidos por estiagens severas, chuvas extremas e outros eventos correlatos e relacionados ao referido fenômeno.
6: A proposta que suspende pagamentos de empréstimos de produtores rurais afetados pelo El Niño será analisada agora pelas comissões de Finanças e Tributação e de Constituição e Justiça. Da Rádio Câmara de Brasília, Silvia Munhato.
2: Saúde.
4: Geraldo Rezende, do União de Mato Grosso do Sul, alerta para o surto de chikungunya nas aldeias Jaguapiru e Bororó, em Dourados. Ele informa que viabilizou a construção de novas unidades de saúde, a entrega de 300 novas casas para as famílias e a licitação de uma nova rede de abastecimento de água.
8: Nós conseguimos colocar uma emenda para a licitação acontecer mais rápido possível para iniciar uma construção de nova captação, reservação e distribuição de água na reserva indígena Dourados. É um assinte a gente verificar que crianças com 7, 8 anos carregando lata de 20 litros de água barrenta e de pessoas idosas com 80, 100 anos carregando lata de água de 20 litros, água inclusive inapropriada para consumo.
3: Na visão de Geraldo Rezende, uma nova rede de abastecimento de água é fundamental para reduzir a mortalidade infantil e de idosos. O parlamentar também anuncia a construção de duas novas creches, como parte do esforço para reverter a vulnerabilidade social na reserva.
4: Ana Paula Lima, do PT de Santa Catarina, registra o Dia Internacional da Enfermagem e cita a abertura da Semana Brasileira de Enfermagem na Câmara dos Deputados. A parlamentar ressalta a importância da categoria para o funcionamento do Sistema Único de Saúde.
3: Ana Paula Lima também defende melhores condições de trabalho para enfermeiros, técnicos e auxiliares de enfermagem. Ela cita a mobilização da categoria pela aprovação da PEC, que vincula o piso salarial nacional à jornada de 30 horas semanais.
4: Termina agora o Jornal Câmara dos Deputados, com trabalhos técnicos de Everson Urani e apresentação de Márcio Aquiles Sardi e José Carlos Andrade. Uma ótima noite para você.
3: Boa noite, a Voz do Brasil volta amanhã.
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meu amigo, olá minha amiga, graça e paz da parte de Cristo Jesus. É uma alegria poder conversar com você mais uma vez e fazer deste momento Despertai um momento de bênção, de graça e também de crescimento para você que diariamente escuta e também motiva a outras pessoas a escutarem. Eu gostaria de conversar sobre a bênção e a importância de começar o dia com a bênção. Muitas pessoas têm o costume de iniciarem o seu dia rezando, rezando, fazendo o sinal da cruz, rezando Pai Nosso, Ave Maria, invocando seus santos protetores, invocando a Deus e entregando o dia aos cuidados de Deus. Certamente isso tem um valor muito grande. Para mim, é um bom começo de dia quando, de manhã, levanto as mãos em gesto de bênção, para que essa bênção se derrame sobre as pessoas que me falam, que pedem a nossa oração, sobre as pessoas que a gente ama, que fazem parte da nossa vida. Para muitos pais, seria consolador se pudessem de manhã pronunciar a bênção, não só sobre suas próprias atividades do dia, mas sobre os filhos e os netos. Poderiam então confiar que não andam sozinhos em seus caminhos, mas sob a bênção de Deus que invocaram. Uma pequena história de um missionário que diz assim: um missionário me contou que toda manhã, às 5 horas, ia à igreja a rezar o breviário e meditar. Assim que abria a porta da igreja, entrava um velho catequista que se sentava num banco e ali ficava quieto durante 1 hora. Certa vez perguntou ao velho o que ele fazia durante todo aquele tempo. Ele respondeu: eu passo por toda a aldeia, cabana por cabana. Lembro as pessoas que nelas moram, com seu bem-estar e com seus sofrimentos, o que precisam e o que desejam. Depois disso, eu as abençoo todas. Para isso preciso de 1 hora inteira.

Esse senhor idoso sabia com certeza o que significava a bênção e fez com que a sua velhice fosse fecunda. Já não podia fazer muita coisa, mas abençoava as pessoas de sua aldeia. Era certamente uma grande bênção para toda a aldeia. Que esta atitude, também essa pequena história, possa nos despertar para que nós percebamos o valor da bênção, o valor da prece, o valor da oração. De manhã ou em qualquer outra hora do dia, que nós possamos também ser bênçãos para as pessoas que convivemos, para as pessoas que amamos, para a nossa cidade. Como diz esse senhor, eu coloco toda a minha aldeia, passo por toda a aldeia e coloco todos eles aos cuidados de Deus. Um forte abraço para você, que Deus te abençoe, em nome do Pai, do Filho e do Espírito Santo. Amém.

0: 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Cultura.
1: 10:15.
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0: dízimo é partilha, não é esmola. Partilhar não é dar o que sobra. Partilhar é dar o que o outro precisa. Repartir confiante de que nada do que oferecemos nos fará falta. É por isso que quanto mais partilhamos, mais teremos. Em grande parte, a abundância na vida resulta do dízimo repartido.
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0: 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Hora certa.
1: 11:01.
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0: Hora certa. 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
1: 11:38.
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0: 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Hora certa, Cultura.
1: Meia-noite e quatro.

0: 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Hora certa, Cultura.
1: 1:54.
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0: 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Hora certa, Cultura.
1: 3 horas.
2: Queridos irmãos, juntos vamos também agora recitar o terço da Divina Misericórdia. Pai nosso, que estais no céu,
3: santificado seja o vosso nome, venha a nós o vosso reino, seja feita a vossa vontade, assim na terra como no céu.
2: O pão nosso de cada dia nos dai hoje, perdoai-nos as nossas ofensas, assim como nós perdoamos a quem nos tem ofendido, e não nos deixeis cair em tentação, mas livrai-nos do mal. Amém. Ave Maria, cheia de graça, o Senhor é convosco, bendita sois vós entre as mulheres,
3: e bendito é o fruto do vosso ventre, Jesus.
2: Santa Maria, Mãe de Deus, rogai por nós, pecadores, agora e na hora de nossa morte. Amém. Creio em Deus Pai Todo-Poderoso, Criador do céu e da terra, e em Jesus Cristo, seu único Filho, nosso Senhor, que foi concebido pelo poder do Espírito Santo, nasceu da Virgem Maria, padeceu sob Pôncio Pilatos, foi crucificado, morto e sepultado, desceu à mansão dos mortos, ressuscitou ao terceiro dia, subiu aos céus, está sentado à direita de Deus Pai Todo-Poderoso, donde há de vir a julgar os vivos e os mortos. Creio no Espírito Santo, na Santa Igreja Católica, na comunhão dos santos, na remissão dos pecados, na ressurreição da carne, na vida eterna. Amém.
1: Eterno Pai, eu vos ofereço o corpo e o sangue, a alma e a divindade de vosso diletíssimo Filho, nosso Senhor Jesus Cristo, em expiação dos nossos pecados e dos do mundo inteiro.
3: Pela sua dolorosa paixão,
2: tende misericórdia de nós e do mundo inteiro.
3: Pela sua dolorosa paixão,
2: tende misericórdia de nós e do mundo inteiro.
3: Pela sua dolorosa paixão,
2: tende misericórdia de nós e do mundo inteiro.
3: Pela sua dolorosa paixão,
2: tende misericórdia de nós e do mundo inteiro.
3: Pela sua dolorosa paixão,
2: tende misericórdia de nós e do mundo inteiro.
3: Pela sua dolorosa paixão,
2: tende misericórdia de nós e do mundo inteiro.
3: Pela sua dolorosa paixão,
2: tende misericórdia de nós e do mundo inteiro.
3: Pela sua dolorosa paixão,
2: tende misericórdia de nós e do mundo inteiro.
3: Pela sua dolorosa paixão,
2: tende misericórdia de nós e do mundo inteiro.
3: Pela sua dolorosa paixão,
2: tende misericórdia de nós e do mundo inteiro.
3: Eterno Pai,
2: eu vos ofereço o corpo e o sangue, a alma e a divindade de vosso diletíssimo Filho, nosso Senhor Jesus Cristo, em expiação dos nossos pecados e dos do mundo inteiro, pela sua dolorosa paixão.
3: Tende piedade de nós e do mundo inteiro.
2: Pela sua dolorosa paixão.
3: Tende piedade de nós e do mundo inteiro.
2: Pela sua dolorosa paixão.
3: Tende misericórdia de nós e do mundo inteiro.
2: Pela sua dolorosa paixão.
3: Tende misericórdia de nós e do mundo inteiro.
2: Pela sua dolorosa paixão.
3: Tende misericórdia de nós e do mundo inteiro.
2: Pela sua dolorosa paixão.
3: Tende misericórdia de nós e do mundo inteiro.
2: Pela sua dolorosa paixão.
3: Tende misericórdia de nós e do mundo inteiro.
2: Pela sua dolorosa paixão.
3: Tende misericórdia de nós e do mundo inteiro.
2: Pela sua dolorosa paixão.
3: Tende misericórdia de nós e do mundo inteiro.
2: Pela sua dolorosa paixão.
3: Tende misericórdia de nós e do mundo inteiro.
2: Eterno Pai, eu vos ofereço o corpo e o sangue, a alma e a divindade de vosso diletíssimo Filho, nosso Senhor Jesus Cristo, em expiação dos nossos pecados e dos do mundo inteiro,
3: pela sua dolorosa paixão.
4: Tende misericórdia de nós e do mundo inteiro.
1: Pela sua dolorosa paixão.
4: Tende misericórdia de nós e do mundo inteiro.
1: Pela sua dolorosa paixão.
4: Tende misericórdia de nós e do mundo inteiro.
1: Pela sua dolorosa paixão.
4: Tende misericórdia de nós e do mundo inteiro.
1: Pela sua dolorosa paixão.
4: Tende misericórdia de nós e do mundo inteiro.
1: Pela sua dolorosa paixão.
4: Tende misericórdia de nós e do mundo inteiro.
1: Pela sua dolorosa paixão.
4: Tende misericórdia de nós e do mundo inteiro.
1: Pela sua dolorosa paixão.
4: Tende misericórdia de nós e do mundo inteiro.
1: Pela sua dolorosa paixão.
4: Tende misericórdia de nós e do mundo inteiro.

0: Filho, nosso Senhor Jesus Cristo, em expiação dos nossos pecados e dos do mundo inteiro, pela sua dolorosa paixão,
1: tende misericórdia de nós e do mundo inteiro.
0: Pela sua dolorosa paixão,
1: tende misericórdia de nós e do mundo inteiro.
0: Pela sua dolorosa paixão,
1: tende misericórdia de nós e do mundo inteiro.
0: Pela sua dolorosa paixão,
1: tende misericórdia de nós e do mundo inteiro.
0: Pela sua dolorosa paixão,
1: tende misericórdia de nós e do mundo inteiro.
0: Pela sua dolorosa paixão,
1: tende misericórdia de nós e do mundo inteiro.
0: Pela sua dolorosa paixão,
1: tende misericórdia de nós e do mundo inteiro.
0: Pela sua dolorosa paixão,
1: tende misericórdia de nós e do mundo inteiro.
0: Pela sua dolorosa paixão,
1: tende misericórdia de nós e do mundo inteiro.
0: Pela sua dolorosa paixão,
1: tende misericórdia de nós e do mundo inteiro.
0: Eterno Pai, eu vos ofereço o corpo e o sangue, a alma e a divindade de vosso diletíssimo Filho, nosso Senhor Jesus Cristo, em expiação dos nossos pecados e dos do mundo inteiro,
1: pela sua dolorosa paixão.
0: Tende misericórdia de nós e do mundo inteiro.
1: Pela sua dolorosa paixão,
0: tende misericórdia de nós e do mundo inteiro.
1: Pela sua dolorosa paixão,
0: tende misericórdia de nós e do mundo inteiro.
1: Pela sua dolorosa paixão,
0: tende misericórdia de nós e do mundo inteiro.
1: Pela sua dolorosa paixão,
0: tende misericórdia de nós e do mundo inteiro.
1: Pela sua dolorosa paixão,
0: tende misericórdia de nós e do mundo inteiro.
1: Pela sua dolorosa paixão,
0: tende misericórdia de nós e do mundo inteiro.
1: Pela sua dolorosa paixão,
0: tende misericórdia de nós e do mundo inteiro.
1: Pela sua dolorosa paixão,
0: tende misericórdia de nós e do mundo inteiro.
1: Pela sua dolorosa paixão,
0: tende misericórdia de nós e do mundo inteiro. Deus Santo, Deus Forte, Deus Imortal, tende piedade de nós e do mundo inteiro. Deus Santo, Deus Forte, Deus Imortal, tende piedade de nós e do mundo inteiro. Deus Santo, Deus Forte, Deus Imortal, tende piedade de nós e do mundo inteiro. Ó sangue e água que jorrastes do coração de Jesus, como fonte de misericórdia para nós, eu confio em vós. Jesus, eu confio em vós. Jesus, eu confio em vós. Jesus, eu confio em vós. Santa Faustina.

0: 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Hora certa, Cultura.
1: 4 horas.

0: ouvintes da Rádio Cultura, muito bom dia. Neste amanhecer, vamos colocar a nossa mão na mão da Virgem Maria, vamos nos colocar nas mãos de Deus, pedindo por meio da oração, que é a ação mais poderosa que existe, colocar a nossa vida, nossos projetos e aquilo que temos diante de nós neste dia. E hoje então contamos com a presença da amiga da Rádio Cultura, Zelinda Carniel, para a oração de Santo Terço. Bom dia, Zelinda.
1: Bom dia, Rose, tudo bom? Que Deus abençoe você, abençoe a Rádio Cultura, abençoe todas as pessoas que ouvem neste momento.
0: Vamos rezar em nome do Pai, do Filho e do Espírito Santo.
1: Amém.
0: Amém. Creio em Deus Pai,
1: Todo-Poderoso, Criador do céu e da terra, e em Jesus Cristo, seu único Filho, nosso Senhor, que foi concebido pelo poder do Espírito Santo, nasceu da Virgem Maria, padeceu sob Pôncio Pilatos, foi crucificado, morto e sepultado, desceu à mansão dos mortos, ressuscitou ao terceiro dia, subiu aos céus, está sentado à direita de Deus Pai Todo-Poderoso, donde há de vir a julgar os vivos e os mortos. Creio no Espírito Santo, na Santa Igreja Católica, na comunhão dos santos, na remissão dos pecados, na ressurreição da carne e na vida eterna. Amém.
0: Pai nosso que estais no céu, santificado seja o vosso nome, venha a nós o vosso reino, seja feita a vossa vontade, assim na terra como no céu.
1: O pão nosso de cada dia nos dai hoje, perdoai-nos as nossas ofensas, assim como nós perdoamos a quem nos tem ofendido, e não nos deixeis cair em tentação, mas livrai-nos do mal.
0: O anjo do Senhor anunciou a Maria,
1: e ela concebeu do Espírito Santo.
0: Ave Maria, cheia de graça, o Senhor é convosco, bendita sois vós entre as mulheres, bendito é o fruto do vosso ventre, Jesus.
1: Santa Maria, Mãe de Deus, rogai por nós, pecadores, agora e na hora de nossa morte. Amém.
0: Eis aqui a serva do Senhor,
1: faça-se em mim segundo a vossa palavra.
0: Ave Maria, cheia de graça, o Senhor é convosco, bendita sois vós entre as mulheres, e bendito é o fruto do vosso ventre, Jesus.
1: Santa Maria, Mãe de Deus, rogai por nós, pecadores, agora e na hora de nossa morte. Amém.
0: E o Verbo divino se fez carne
1: e habitou entre nós.
0: Ave Maria, cheia de graça, o Senhor é convosco, bendita sois vós entre as mulheres, e bendito é o fruto do vosso ventre, Jesus.
1: Santa Maria, Mãe de Deus, rogai por nós, pecadores, agora e na hora de nossa morte. Amém.
0: Glória ao Pai, ao Filho e ao Espírito Santo.
1: Como era no princípio, agora e sempre. Amém.
0: Ó meu Jesus,
1: perdoai-nos, livrai-nos do fogo do inferno, levai as almas todas para o céu e socorrei principalmente as que mais precisarem.
0: Nossa Senhora da Conceição Aparecida,
1: rogai por nós.
0: No primeiro mistério glorioso, nós contemplamos Jesus que ressuscita. Vamos pedir a Nossa Senhora que nos ajude a ressuscitar de todas as situações que possam estar prejudicando a vida de cada um de nós e da nossa família, que essa ressurreição seja de verdade uma ressurreição para Cristo Jesus, para a cura, para a libertação, para a felicidade, para a alegria. Pai nosso que estás no céu, santificado seja o vosso nome, venha a nós o vosso reino, seja feita a vossa vontade, assim na terra como no céu.
1: O pão nosso de cada dia nos dai hoje, perdoai-nos as nossas ofensas, assim como nós perdoamos a quem nos tem ofendido, e não nos deixeis cair em tentação, mas livrai-nos do mal.
0: Ave Maria, cheia de graça, o Senhor é convosco, bendita sois vós entre as mulheres, e bendito é o fruto do vosso ventre, Jesus.
1: Santa Maria, Mãe de Deus, rogai por nós, pecadores, agora e na hora de nossa morte. Amém.
0: Ave Maria, cheia de graça, o Senhor é convosco, bendita sois vós entre as mulheres, e bendito é o fruto do vosso ventre, Jesus.
1: Santa Maria, Mãe de Deus, rogai por nós, pecadores, agora e na hora de nossa morte. Amém.
0: Ave Maria, cheia de graça, o Senhor é convosco, bendita sois vós entre as mulheres, e bendito é o fruto do vosso ventre, Jesus.
1: Santa Maria, Mãe de Deus, rogai por nós, pecadores, agora e na hora de nossa morte. Amém.
0: Ave Maria, cheia de graça, o Senhor é convosco. Bendita sois vós entre as mulheres, e bendito é o fruto do vosso ventre, Jesus.
1: Santa Maria, Mãe de Deus, rogai por nós, pecadores, agora e na hora de nossa morte. Amém.
0: Ave Maria, cheia de graça, o Senhor é convosco. Bendita sois vós entre as mulheres, e bendito é o fruto do vosso ventre, Jesus.
1: Santa Maria, Mãe de Deus, rogai por nós, pecadores, agora e na hora de nossa morte. Amém.
0: Ave Maria, cheia de graça, o Senhor é convosco. Bendita sois vós entre as mulheres, e bendito é o fruto do vosso ventre, Jesus.
1: Santa Maria, Mãe de Deus, rogai por nós, pecadores, agora e na hora de nossa morte. Amém.
0: Ave Maria, cheia de graça, o Senhor é convosco. Bendita sois vós entre as mulheres, e bendito é o fruto do vosso ventre, Jesus.
1: Santa Maria, Mãe de Deus, rogai por nós, pecadores, agora e na hora de nossa morte. Amém.
0: Ave Maria, cheia de graça, o Senhor é convosco. Bendita sois vós entre as mulheres, e bendito é o fruto do vosso ventre, Jesus.
1: Santa Maria, Mãe de Deus, rogai por nós, pecadores, agora e na hora de nossa morte. Amém.
0: Ave Maria, cheia de graça, o Senhor é convosco. Bendita sois vós entre as mulheres, e bendito é o fruto do vosso ventre, Jesus.
1: Santa Maria, Mãe de Deus, rogai por nós, pecadores, agora e na hora de nossa morte. Amém.
0: Ave Maria, cheia de graça, o Senhor é convosco. Bendita sois vós entre as mulheres, e bendito é o fruto do vosso ventre, Jesus.
1: Santa Maria, Mãe de Deus, rogai por nós, pecadores, agora e na hora de nossa morte. Amém.
0: Glória ao Pai, ao Filho e ao Espírito Santo,
1: como era no princípio, agora e sempre. Amém.
0: Ó meu Jesus,
1: perdoai-nos, livrai-nos do fogo do inferno, levai as almas todas para o céu e socorrei principalmente as que mais precisarem.
0: Ó Maria concebida sem pecado,
1: rogai por nós que recorremos a vós.
0: No segundo mistério glorioso, contemplamos a ascensão de Jesus ao céu, que representa para cada um de nós a esperança da recompensa. Nem sempre esta recompensa é imediata, é nesta vida, é neste mundo. Mas assim como Jesus e como Maria, a recompensa maior e a maior promessa é para a nossa casa definitiva, que é o céu.
1: Pai nosso que estais no céu, santificado seja o vosso nome. Venha a nós o vosso reino, seja feita a vossa vontade, assim na terra como no céu.
0: O pão nosso de cada dia nos dai hoje, perdoai-nos as nossas ofensas, assim como nós perdoamos a quem nos tem ofendido. E não nos deixeis cair em tentação, mas livrai-nos do mal. Amém.
1: Ave Maria, cheia de graça, o Senhor é convosco. Bendita sois vós entre as mulheres, e bendito é o fruto do vosso ventre, Jesus.
0: Santa Maria, Mãe de Deus, rogai por nós, pecadores, agora e na hora de nossa morte. Amém.
1: Ave Maria, cheia de graça, o Senhor é convosco. Bendita sois vós entre as mulheres, e bendito é o fruto do vosso ventre, Jesus.
0: Santa Maria, Mãe de Deus, rogai por nós, pecadores, agora e na hora de nossa morte. Amém.
1: Ave Maria, cheia de graça, o Senhor é convosco. Bendita sois vós entre as mulheres, e bendito é o fruto do vosso ventre, Jesus.
0: Santa Maria, Mãe de Deus, rogai por nós, pecadores, agora e na hora de nossa morte. Amém.
1: Ave Maria, cheia de graça, o Senhor é convosco. Bendita sois vós entre as mulheres, e bendito é o fruto do vosso ventre, Jesus.
0: Santa Maria, Mãe de Deus, rogai por nós, pecadores, agora e na hora de nossa morte. Amém.
1: Ave Maria, cheia de graça, o Senhor é convosco. Bendita sois vós entre as mulheres, e bendito é o fruto do vosso ventre, Jesus.
0: Santa Maria, Mãe de Deus, rogai por nós, pecadores, agora e na hora de nossa morte. Amém.
1: Ave Maria, cheia de graça, o Senhor é convosco. Bendita sois vós entre as mulheres, e bendito é o fruto do vosso ventre, Jesus.
0: Santa Maria, Mãe de Deus, rogai por nós, pecadores, agora e na hora de nossa morte. Amém.
1: Ave Maria, cheia de graça, o Senhor é convosco. Bendita sois vós entre as mulheres, e bendito é o fruto do vosso ventre, Jesus.
0: Santa Maria, Mãe de Deus, rogai por nós, pecadores, agora e na hora de nossa morte. Amém.
1: Ave Maria, cheia de graça, o Senhor é convosco. Bendita sois vós entre as mulheres e bendito é o fruto do vosso ventre, Jesus.
0: Santa Maria, Mãe de Deus, rogai por nós, pecadores, agora e na hora de nossa morte. Amém.
1: Ave Maria, cheia de graça, o Senhor é convosco. Bendita sois vós entre as mulheres e bendito é o fruto do vosso ventre, Jesus.
0: Santa Maria, Mãe de Deus, rogai por nós, pecadores, agora e na hora de nossa morte. Amém.
1: Ave Maria, cheia de graça, o Senhor é convosco. Bendita sois vós entre as mulheres e bendito é o fruto do vosso ventre, Jesus.
0: Santa Maria, Mãe de Deus, rogai por nós, pecadores, agora e na hora de nossa morte. Amém.
1: Glória ao Pai, ao Filho e ao Espírito Santo.
0: Como era no princípio, agora e sempre. Amém.
1: Ó meu Jesus,
0: perdoai-nos, livrai-nos do fogo do inferno, levai as almas todas para o céu e socorrei principalmente as que mais precisarem da vossa misericórdia, Senhor Jesus.
1: Ó Maria concebida sem pecado,
0: rogai por nós que recorremos a vós. Nossa Senhora da Conceição Aparecida,
1: rogai por nós.
0: No terceiro mistério contemplamos a vinda do Espírito Santo. Quão necessário é o Espírito Santo para nós, para nossa mente, o nosso coração, a nossa vida, as nossas decisões, palavras e ações, para que o Espírito Santo coloque ordem em nosso coração, ordem na nossa vida, coloque também a verdade diante de cada um de nós. Rezemos.
1: Pai nosso que estais no céu, santificado seja o vosso nome. Venha a nós o vosso reino, seja feita a vossa vontade, assim na terra como no céu.
0: O pão nosso de cada dia nos dai hoje, perdoai-nos as nossas ofensas, assim como nós perdoamos a quem nos tem ofendido, e não nos deixeis cair em tentação, mas livrai-nos do mal. Amém.
1: Ave Maria, cheia de graça, o Senhor é convosco. Bendita sois vós entre as mulheres, e bendito é o fruto do vosso ventre.

0: Entre Jesus.
1: Santa Maria, Mãe de Deus, rogai por nós, pecadores, agora e na hora de nossa morte. Amém.
0: Ave Maria, cheia de graça, o Senhor é convosco. Bendita sois vós entre as mulheres e bendito é o fruto do vosso ventre, Jesus.
1: Santa Maria, Mãe de Deus, rogai por nós, pecadores, agora e na hora de nossa morte. Amém.
0: Ave Maria, cheia de graça, o Senhor é convosco. Bendita sois vós entre as mulheres, e bendito é o fruto do vosso ventre, Jesus.
1: Santa Maria, Mãe de Deus, rogai por nós, pecadores, agora e na hora de nossa morte. Amém.
0: Ave Maria, cheia de graça, o Senhor é convosco. Bendita sois vós entre as mulheres, e bendito é o fruto do vosso ventre, Jesus.
1: Santa Maria, Mãe de Deus, rogai por nós, pecadores, agora e na hora de nossa morte. Amém.
0: Ave Maria, cheia de graça, o Senhor é convosco. Bendita sois vós entre as mulheres, e bendito é o fruto do vosso ventre, Jesus.
1: Santa Maria, Mãe de Deus, rogai por nós, pecadores, agora e na hora de nossa morte. Amém.
0: Ave Maria, cheia de graça, o Senhor é convosco. Bendita sois vós entre as mulheres, e bendito é o fruto do vosso ventre, Jesus.
1: Santa Maria, Mãe de Deus, rogai por nós, pecadores, agora e na hora de nossa morte. Amém.
0: Ave Maria, cheia de graça, o Senhor é convosco. Bendita sois vós entre as mulheres, e bendito é o fruto do vosso ventre, Jesus.
1: Santa Maria, Mãe de Deus, rogai por nós, pecadores, agora e na hora de nossa morte. Amém.
0: Ave Maria, cheia de graça, o Senhor é convosco. Bendita sois vós entre as mulheres, e bendito é o fruto do vosso ventre, Jesus.
1: Santa Maria, Mãe de Deus, rogai por nós, pecadores, agora e na hora de nossa morte. Amém.
0: Ave Maria, cheia de graça, o Senhor é convosco. Bendita sois vós entre as mulheres, e bendito é o fruto do vosso ventre, Jesus.
1: Santa Maria, Mãe de Deus, rogai por nós, pecadores, agora e na hora de nossa morte. Amém.
0: Ave Maria, cheia de graça, o Senhor é convosco. Bendita sois vós entre as mulheres, e bendito é o fruto do vosso ventre, Jesus.
1: Santa Maria, Mãe de Deus, rogai por nós, pecadores, agora e na hora de nossa morte. Amém.
0: Glória ao Pai, ao Filho e ao Espírito Santo.
1: Como era no princípio, agora e sempre. Amém.
0: Ó meu Jesus,
1: perdoai-nos, livrai-nos do fogo do inferno, levai as almas todas para o céu e socorrei principalmente as que mais precisarem da vossa infinita misericórdia.
0: Nossa Senhora Aparecida,
1: rogai por nós. No quarto mistério, contemplamos a assunção de Nossa Senhora ao céu. A Virgem Maria, cumpridora de toda a vontade de Deus, do sim humano mais perfeito da humanidade, não poderia ser corrompida no corpo pelo pecado original, tendo em vista que nasceu e viveu cheia da graça, como está descrito em São Lucas. E assim ela foi elevada em corpo e alma para a vida eterna.
0: Pai nosso que estais no céu, santificado seja o vosso nome. Venha a nós o vosso reino, seja feita a vossa vontade, assim na terra como no céu.
1: O pão nosso de cada dia nos dai hoje, perdoai-nos as nossas ofensas, assim como nós perdoamos a quem

0: socorrei principalmente as que mais precisarem da vossa misericórdia, Senhor Jesus.
1: Nossa Senhora Aparecida, rogai por nós.
2: Ó Maria concebida sem pecado,
0: rogai por nós que recorremos a vós. Neste último mistério glorioso, contemplamos Nossa Senhora que é coroada no céu.

0: contexto de cuidar de todas as suas necessidades, apreensões, projetos e objetivos.
1: Pai nosso que estais no céu, santificado seja o vosso nome. Venha a nós o vosso reino, seja feita a vossa vontade, assim na terra como no céu.
2: O pão nosso de cada dia nos dai hoje, perdoai-nos as nossas ofensas, assim como nós perdoamos a quem nos tem ofendido. E não nos deixeis cair em tentação, mas livrai-nos do mal.
3: Ave Maria, cheia de graça, o Senhor é convosco. Bendita sois vós entre as mulheres e bendito é o fruto do vosso ventre, Jesus.
4: Santa Maria, Mãe de Deus, rogai por nós, pecadores, agora e na hora de nossa morte. Amém.
3: Ave Maria, cheia de graça, o Senhor é convosco. Bendita sois vós entre as mulheres e bendito é o fruto do vosso ventre, Jesus.
4: Santa Maria, Mãe de Deus, rogai por nós, pecadores, agora e na hora de nossa morte. Amém.
3: Ave Maria, cheia de graça, o Senhor é convosco. Bendita sois vós entre as mulheres e bendito é o fruto do vosso ventre, Jesus.
4: Santa Maria, Mãe de Deus, rogai por nós, pecadores, agora e na hora de nossa morte. Amém.
3: Ave Maria, cheia de graça, o Senhor é convosco. Bendita sois vós entre as mulheres e bendito é o fruto do vosso ventre, Jesus.
4: Santa Maria, Mãe de Deus, rogai por nós, pecadores, agora e na hora de nossa morte. Amém.
3: Ave Maria, cheia de graça, o Senhor é convosco. Bendita sois vós entre as mulheres e bendito é o fruto do vosso ventre, Jesus.
4: Santa Maria, Mãe de Deus, rogai por nós, pecadores, agora e na hora de nossa morte. Amém.
3: Ave Maria, cheia de graça, o Senhor é convosco. Bendita sois vós entre as mulheres e bendito é o fruto do vosso ventre, Jesus.
4: Santa Maria, Mãe de Deus, rogai por nós, pecadores, agora e na hora de nossa morte. Amém.
3: Ave Maria, cheia de graça, o Senhor é convosco. Bendita sois vós entre as mulheres e bendito é o fruto do vosso ventre, Jesus.
4: Santa Maria, Mãe de Deus, rogai por nós, pecadores, agora e na hora de nossa morte. Amém.
3: Ave Maria, cheia de graça, o Senhor é convosco. Bendita sois vós entre as mulheres e bendito é o fruto do vosso ventre, Jesus.
4: Santa Maria, Mãe de Deus, rogai por nós, pecadores, agora e na hora de nossa morte. Amém.
3: Ave Maria, cheia de graça, o Senhor é convosco. Bendita sois vós entre as mulheres e bendito é o fruto do vosso ventre, Jesus.
4: Santa Maria, Mãe de Deus, rogai por nós, pecadores, agora e na hora de nossa morte. Amém.
3: Ave Maria, cheia de graça, o Senhor é convosco. Bendita sois vós entre as mulheres e bendito é o fruto do vosso ventre, Jesus.
4: Santa Maria, Mãe de Deus, rogai por nós, pecadores, agora e na hora de nossa morte. Amém.

0: precisarem da vossa misericórdia.
1: Nossa Senhora Aparecida,
0: rogai por nós.
1: Ó Maria concebida sem pecado,
0: rogai por nós que recorremos a vós. Infinitas graças vos damos,
1: soberana rainha, pelos benefícios que todos os dias recebemos de vossas mãos liberais. Dignai-vos agora e para sempre tomarmos debaixo de vosso poderoso amparo. E para mais vos agradecer, vos saudamos com a salve rainha.
0: Salve rainha, mãe de misericórdia, vida, doçura e esperança, nossa salve. A vós bradamos os degredados filhos de Eva. A vós suspiramos gemendo e chorando neste vale de lágrimas. Eia, pois, advogada nossa, esses vossos olhos misericordiosos a nós volvei. E depois desse desterro, mostrai-nos Jesus. Bendito é o fruto do vosso ventre. Ó clemente, ó piedosa, ó doce, sempre Virgem Maria.
1: Rogai por nós, Santa Mãe de Deus,
0: para que sejamos dignos das promessas de Cristo. Que todos tenhamos um bom dia com a presença do nosso anjo da guarda, Santo Anjo do Senhor.
1: Senhor, meu zeloso guardador, se a ti me confiou a piedade divina, sempre me rege, me guarde, me governe, me ilumine. Amém.
0: Em nome do Pai, do Filho e do Espírito Santo. Amém. Bom dia a todos e até amanhã com a oração do Santo Terço, nesta madrugada na Rádio Cultura. Bom dia, Zelinho.
1: Bom dia.
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1: 5:08.
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dia 13 de maio, Evangelho de João, capítulo 16, versículo 12 a 15. Disse Jesus: muitas coisas ainda tenho a dizer-vos, mas não as podeis suportar agora. Quando vier o Espírito Santo, Espírito da verdade, ele vos ensinará toda a verdade, porque não falará por si mesmo, mas dirá o que ouvir, e vos anunciará as coisas que virão. Ele me glorificará, porque receberá do que é meu, e vo-lo anunciará. Tudo o que o Pai possui é meu. Por isso disse: há de receber do que é meu, e vo-lo anunciará.

Aproximam-se a solenidade da Ascensão do Senhor e de Pentecostes. Por causa disso, a Sagrada Liturgia nos oferece leituras que vão nos preparando para essas festas litúrgicas, a fim de que nelas renovemos nossos propósitos e abramos ainda mais nossos corações à graça de Deus. No Evangelho de hoje, Jesus explica para seus apóstolos o seguinte: muitas coisas ainda tenho a dizer-vos, mas não as podeis suportar agora. Quando vier o Espírito Santo, o Espírito da verdade, ele vos ensinará toda a verdade. Somos convidados, assim, a pedirmos as luzes do Espírito Santo antes de todas as nossas atividades. Vinde, Espírito Santo, enchei os corações de vossos fiéis e acendei neles o fogo de vosso amor. Enviai o vosso Espírito e tudo será criado, e renovareis a face da terra.

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1: Hora certa. 5:12.

0: Olá, meu amigo, olá, minha amiga ouvinte. Eu sou o Padre Ezequiel. Esse é o momento de despertar para o amor. Eu queria falar hoje sobre as coisas da infância que nos afetam muito na atualidade. Nós temos uma carga emocional que veio desde o início da nossa vida até os dias atuais. E essa carga emocional está toda guardada dentro da nossa mente interna, que dá para chamar de mente inconsciente. Como é que funciona isso? Eu vou dar um exemplo para que você entenda e a partir disso reflita e nós possamos rezar. Uma enfermeira de sala de cirurgia, ela contou a seguinte história. Na verdade, era uma enfermeira que ganhava muito bem, mas ela sempre gastava todo o dinheiro e nunca sobrava. Quando foi se investigar sobre a vida dela, percebeu-se que ela teve um episódio aos 11 anos de idade. O que aconteceu aos 11 anos de idade? Os pais dela estavam num restaurante e a mãe e o pai começaram mais uma das brigas por causa do dinheiro, por causa das contas. De pé, o pai gritava e esmurrava na mesa e de repente ficou vermelho, depois azul e caiu no chão, vítima de um ataque cardíaco. Ou seja, naquela discussão, o pai da menina de 11 anos morreu. Essa enfermeira era da equipe de natação da escola e tinha feito treinamento de ressuscitação cardiopulmonar. Ela tentou de tudo, a menina de 11 anos, para salvar o pai, para reanimá-lo, mas não adiantou. O pai morreu nos seus braços. O que que essa menina guardou na mente? Desse dia em diante, a mente dela passou a associar o dinheiro com a dor. Por isso ela ganhava dinheiro, mas nunca sobrava nada. Por quê? Porque a dor de ter perdido o pai dela numa discussão sobre dinheiro estava guardada na mente dela. É assim que funciona a nossa mente. As nossas dores estão guardadas dentro da mente. Se a gente não faz uma busca muito profunda, muitas vezes com a ajuda de um terapeuta, a gente não consegue superar problemas que hoje em dia a pessoa vive e ela nem sabe e nem imagina por quê. Por isso, caro ouvinte, essa história é para dizer o seguinte: busque a sua vida, busque a sua infância, busque aquilo que você viveu lá atrás, busque compreender para ser uma pessoa curada das emoções. Para que o sofrimento não venha na sua vida e você não encontre nunca a causa dele. Pensemos nisso. Deus Pai de amor e de bondade, fonte de bênção, dignai-vos abençoar as famílias, pais, mães e filhos, avós. Abençoai a sua saúde, abençoai o seu trabalho, para que eles tenham harmonia, tenham diálogo, tenham compreensão e tenham sempre uma vida digna a partir do trabalho. Que o trabalho seja uma fonte de bênçãos, que as pessoas saibam solucionar os problemas e encontrem o melhor da vida. Deus abençoe, em nome do Pai, do Filho e do Espírito Santo. Amém.
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2: Alô, meu povo. Tô aqui, sou seu amigo da madrugada. Cheguei, já estou aqui de pé esparramado. Estamos no nosso velho galpão, começando mais uma jornada agora ao vivo. Perfeitamente, essa é a nossa rádio, transmitindo de Campos Novos, celeiro catarinense, para você. E a partir de agora, boa música gaúcha pede licença para chegar até onde você se encontra. E eu, Ortiz, seu amigo da madrugada, estou pedindo. Você me dá licença? Me permite? Então, já me apresentei e vamos chegando, então, cumprimentando a você, lhe desejando um dia abençoado por demais. E vamos iniciando uma jornada ao vivo aqui na programação da Cultura, 24 horas no ar, sem parar, sem dar trégua. Mas agora a música gaúcha vem conosco aqui e, portanto, eu me sinto muito honrado em fazer companhia para você. Por isso, eu renovo aqui o meu pedido de licença. Peço a sua permissão para tal.
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2: 5 horas e 31 minutos. Que dia é hoje? Descubra, olha aí no calendário e tal, e dá tudo certo. Vamos lá. Vamos lá, que o programa Hora do Chimarrão está começando. E eu quero agradecer ao Senhor Todo-Poderoso. Obrigado, meu Deus. Que Jesus esteja presente onde quer que nós estejamos, né? Convide que ele vai, te faz companhia e te ajuda, né? Ele alivia o fardo aí, com certeza. Louvado seja Deus por mais um dia, que o Espírito Santo esteja presente aí em todos os cantos, em todos os pagos. Feliz quarta-feira. É Deus quem me

veste de força e torna perfeito o meu caminho. Salmo 18, versículo 32. Muito obrigado pela contribuição aqui com esse post da ouvinte Eli Gomes. Bem cedinho, sempre manda uma mensagem da palavra de Deus para nós aqui. 5:32.

0: Os caciques, cordião na pachola, 5:35.
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0: Perfeito, estamos aqui, gente. Estamos apenas no princípio ainda, né? Bem no começo do programa. Ouvimos a primeirinha aí de hoje. Grato a você que já está acompanhando a programação. Quem levanta cedo, ou porque gosta, ou por obrigação, é assim, né? Temperatura comportada, que é uma beleza. Tá 5 graus Celsius aqui no centro de Campos Novos, celeiro catarinense. Hoje tá especial, né? Hoje dá até de sair de camiseta. Dá umas camiseta por baixo da camisa e da casacaiada aí, né? Nossa senhora. 5:36, tem mais uma aqui, os Serranos.

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2: Isso mesmo, gente. Vamos seguindo por aqui, então. Estamos ativos, de patas fincadas aqui no nosso velho galpão e tocando música boa em cada ronco do porungo do mate. De quando em vez, uma moda das buenas aqui do estilo gauchesco, campeiro por demais, assim, né? Para aqueles que são pelos duros e aguentam o tranco aí, né? Com frio ou não, vai embora. Bom dia, Ortiz. Bom dia pro Adi. Manda uma boa pra nós aí. Fama de bagunceiro. Ok. Eu vou mandar com o chamamento pra você, pode ser? Que eu já tenho uma do Porca Véia em seguida. E já mando um alô também aí pras bandas do Balneário Camboriú. Aí no lindo litoral norte de Santa Catarina, bom dia pro Edson, bom dia Ortiz, bom dia Edson, tomando mate, ouvindo a cultura pelo radios.com. Ótima quarta-feira, faz frio em Balneário também, né? Às vezes o friozinho chega por aí também na beira-mar. Então tá, uma boa programação para acompanhar a nossa semana. Um abraço, valeu, um abraço também para você, viu? Deus abençoe.

0: Porca Véia, tropeando lembranças pra lá de Bagual, essa música, né? Nossa Senhora. Antes tivemos com o grupo Chamamento, também da marca do Porca Véia, né? Fama de bagunceiro. Buenas aí pra Elisete Rosa de Jesus, pra todas as senhoras e senhores aí das bandas da Chácara Recanto dos Tropeiros. O pessoal é gente boa por demais. A Elisete mandou uns aplausos aqui, né? Gostou dessa moda aí. Boa essa música do Porca Véia, né? Combina até com a friagem do amanhecer. E eu tenho que dar uma paradinha aqui, gente, para tomar um mate com os anunciantes do horário. Daqui a pouco volto, né? Daqui a pouco a gente segue aí na prosa, na conversa buena com os amigos que acompanham a gente. E também a gente alinha essa conversa com aqueles que nos mantêm aqui, né? Aqueles que nos mantêm de pé na patrola, economicamente e financeiramente falando, que são os nossos queridos anunciantes.
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3: Perfeito, minha gente. Só que, estou aqui, seu amigo da madrugada, sou eu, gente. Um minuto para as seis e da volta vamos falando rapidito aqui antes da prosa com o padre Alexandre Bioc. Vamos mantendo uma conversa aí com o Antônio em Videira. Bom dia.
4: Opa, bom dia, seu Ortiz. Tudo bem, tudo bem. Friozinho, né? Queríamos que ela se tornou sofrida com o Teixeirinho, oferecer para meus parentes e para vocês da rádio, e Deus abençoe o seu dia e até, um abraço.
3: Valeu, um abraço também pro senhor aí. Eu trago antes a palavra do padre Alexandre Bioc, de uma fala buena que a gente desenvolve aqui na mensagem do amanhecer, música em seguida.
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6: Bom dia, amigos ouvintes da Rede Scalabriniana de Comunicação. Que bom podermos estarmos juntos em mais um amanhecer. Amigo ouvinte, Deus sempre ouve as nossas orações, mesmo quando nós pensamos que não. Ele continuamente está atento aos nossos clamores, mas nem sempre recebemos imediatamente aquilo que suplicamos, porque muitas vezes o que pedimos não é o melhor para nós naquele momento. Deus, só Ele sabe o que é o melhor para nós, o que realmente precisamos e o que é fundamental para a nossa vida em cada situação em que estamos vivendo. Talvez estejamos pedindo algo a Deus há muito tempo e ainda não fomos atendidos. Isso não quer dizer que Ele se esqueceu de nós. É preciso continuar insistentemente rezando e clamando com fé e esperança, mas pedindo sempre que se faça a vontade dEle e não a nossa, porque a sua vontade é perfeita e muitas vezes nós não conseguimos entender os desígnios do Senhor. E rezemos. Senhor, neste novo amanhecer, quero vos pedir a vossa graça para que neste dia eu possa olhar o mundo com os vossos olhos, perceber o mundo com os vossos sentidos e amar as pessoas com o vosso coração. Peço-vos ciência para discernir o que é certo e o que é errado, para acolher as críticas construtivas e assim aperfeiçoar-me ainda mais. Dai-me a vossa graça para que as pessoas que se achegarem a mim possam sentir a vossa presença que habita o meu ser. Senhor, concedei-me na longa jornada que se abre à minha frente a força e a coragem de lutar e não desistir diante das adversidades que porventura poderão aparecer neste dia. Amém.
7: Obrigado pela sua companhia. Continue ouvindo a nossa programação, que você tenha um ótimo dia e que Deus, por intercessão de São João Batista Scalabrini, abençoe você e sua família. Em nome do Pai, do Filho e do Espírito Santo. Amém.

0: Nossa senhora! Teixeirinho e Mary Terezinha, ela tornou-se freira. 6:06 aqui na Manhã Cultura, programa Hora do Chimarrão, tocando as músicas campeiras do bagualismo Taura, aqui nos pedidos ou por nossa conta, né? E assim vamos indo. Eu trago, tem mais gente conosco aí, bom dia. Pedro, fala aí, como é que tá?
1: Bom dia, meu povo, bom dia.
0: Opa!
1: Buenas.
0: Sim, senhor.
1: A música de Campo Nova, a escultura, que o Pedro da Silva pediu uma música aí, ó, essa cadê a Baia, oferecer pra pô, Paulo Faxim, pô, André Faxim, pô, e Faxim, o João Batista, Mundo da Silva, Maria Conceição, Mundo da Silva, e para quem, pro Carlos Faxim, para quem tiver ouvindo, se eu for atendido, eu agradeço. Obrigado.
0: Valeu aí, 6:07 na manhã, muito bem. Bem na hora que chegou meu café. Obrigado, Cristina. Obrigado, obrigado. Meio balde de café, assim vai bem uma hora dessa, né? Café preto e dobão.
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1: 6:10. Mano Lima, cadela baia. Depois do Mano Lima espantando a cadelada aí, vamos seguindo, né? Aqui com a nossa bagualada da manhã da cultura. Buenas aí, bom dia Ortiz. Pediu os monarcas, tá bom, já manda os monarcas. Quem que é o Tauro aqui? Juarez? Valeu Juarez, já vai o... A música dos monarcas, aliás, é boa essa música aí, é pra lá de especial. Ortiz manda uma bem campeira pra nós, hoje só saudades do nosso criador da chácara Recanto dos Tropeiros, foi morar junto com Deus, obrigado pelo carinho de sempre. Valeu, Elisete, legal então. Pois é, saudade, né? Saudade é algo que de vez em quando dá umas cutucadas assim no coração da gente, né? E a saudade também traz aquilo que a gente pode interpretar como algo que aconteceu na vida e que marcou uma época boa, né? E é sempre assim, sempre vivemos de recordação em recordação e agradecemos a Deus também por esses momentos e por termos algo bom pra gente recordar. 6:12.

0: 6:16. Canção para um peão solito. Essa foi a música dos Monarcas que nós ouvimos aí, pedida pelo Juarez. Bonita essa música, né? Eu conhecia, mas até não lembrava. Fazia algum tempo que essa música não passava aqui pelo hall do nosso programa. Mas é uma música muito bacana, muito bonita. Uma letra e tanto, né? Os Monarcas, cujo mentor do grupo se foi também, né? O Gildinho. Um grupo muito bom da música campeira. 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
6: Opa, por aqui, gente. Fomos lá, 6h19 já. Programa Hora do Chimarrão seguindo. E nós temos a honra de falarmos contigo aí. Abrimos o bico bem cedo, às 5h30. Ao vivo, quando a gente coloca assim bem no prumo, né? A nossa bicharada do cedo aqui, né? O nosso jeito aqui de lidar com as mangueiras. Eu digo lidar porque me sinto junto contigo aí, né? Na sua lida, no seu camperismo, na lida dura, pesada, às vezes nem tão pesada, mas pesada por outros sentidos, né? Às vezes o clima incomoda um pouco, sobretudo algumas atividades que você tem que fazer meio ao relento, fica difícil sim nessa época, né? Mas vá com Deus na fé aí para levar o pão para casa. Eu mando um bom dia aqui pro Natalino. Ô, Natalino, como é que tá? Tá levando a quireirinha da bicharada e me dando carona? Bom dia.
7: Bom dia, Ortiz. Que é o Natalino.
6: Opa.
7: Tamo aqui, Ortiz. Correndo sentado com o joelho dobrado e ficar direcionado ali pra fazenda do seu Watts, de Almeida Lopes. Fazendo descarrego ali da quireirinha da bicharada. E aí, tios, manda um abraço aí, pá. A pesadinha aí do posto da ração, da Faia Transporte, da Cocan ali, os amigos da gente, nosso amigo Martinho Vieira, ali da Fazenda Triunfo ali, o nosso amigo Bugil lá da entrada Pelota, o meu compadre Paulo Bula, e pra todos os ouvintes da Rádio Cultura aí, pra vocês aí, beleza? Toca uma bem boa aí pra nós, meu tio, do teu gosto. Um abraço aí, tudo de bom.
6: Valeu, um abraço, Natalino. Tudo de bom pra você. Aí, direcionado pras bandas do Guarani, né? Na fazenda do Atos, do ex-prefeito Atos. Legal, vai. Um abraço pra você, então, meu amigo. Vai com Deus. E obrigado pela carona, pela amizade, pela parceria.
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6: Pra falar do clima, vamos ouvir aqui o Ronaldo Coutinho. Diga aí.
8: Bom dia, o tempo segue bom na região, frio, vamos ter temperaturas baixas de novo, já tivemos 2 dias seguidos abaixo de zero pela região, hoje pode ser que tenha ficado aí entre 0 e 3, 1 e 4 com alguma geada e a tarde passa aí dos 19, 21 graus, umidade baixa. Amanhã também pode ter alguma geada com mínimas aí abaixo de 3, 4 graus, a tarde passa dos 20. Na sexta, pequena possibilidade de chuva à tarde, podendo passar sem. Sábado, aumenta a chance de chuva à tarde e noite e domingo, ao longo do dia, com a passagem da frente fria. Provavelmente teremos melhora do tempo na segunda, tarde e noite e o frio ganha força semana que vem de novo. Da Climatera, Ronaldo Coutinho.
6: Ok, valeu aí, obrigado, Ronaldo.

0: sertanejo pra lá de buena.
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0: É isso, meu povo, obrigado, gente boa, bom dia, Daniel.
2: Bom dia, meu amigo Ortiz, aqui é o Daniel Alves. Eu gostaria de pedir uma música Fandango da Berenice e oferecer pra minha esposa Elvira, pra vocês e da rádio, pra todos que estão na escuta. Um abraço aí, meu amigo.

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1: Só eu tô aqui, gente. 6:31. Já pulamos do lado de lá da valeta que marca às 6:30. Então tá bom. Tá bom? E sendo assim, eu já indico que daqui a pouco a gente mantém uma conversa muito bacana aqui com o Super Lucas, Mercosul, Toyota e Napalha. Três empresas abagualadas que formam um trio muito bom aqui na segunda hora do programa, na sua cultura de Campos Novos, com o nosso porongo, com a erva na medida certa e a grota onde cabe a água quentinha. É assim. Bom dia, meu amigo Ortiz, Adenilson Sur, de Pinheiro Seco, São Simão, sempre na escuta. Valeu, Adenilson, um abraço, bom dia pra você. Já deixa estender um bom dia pro Ademar, nas bandas da dona Anitta Garibaldi. Também para o Adair Vicente, aí para a região do São Simão, São Francisco e por aí vai. Ô, Adenilson, é o seguinte, com o Ernesto eu não tenho, mas eu tenho a mesma moda com o Grupo Cordiona, que é essa aqui, ó. 6:32, Bela Ingrata.

0: Grupo Cordiona, Bela Ingrata.
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0: Perfeito, gente. 6:37 já, vamos seguindo. É quarta hoje, né, gente? Quarta-feira, metade da semana, estamos repartindo no meio a polenta da semana. Então tá bom, tá bom. Já deu para entender, você já tinha até percebido isso, né? Eu também, né? Agora que eu lembrei de comentar alguma coisa assim, que nem é preciso. Então tá bom, bom dia. Quem que tá aqui? Lúcia, bom dia, Lúcia. Lúcia, acho que é das bandas do Celso Ramos, né? Valeu, Lúcia. Então tá, valeu, um abraço aí. Daqui a pouco, você me pediu a música do falecido Zé Mendes, não sei se eu tenho aqui, mas eu vou dar uma campeada, viu? Vou dar uma camperada aqui, ver se eu encontro. Bom dia pra dona Jandira, bom dia, muito frio, tá, né? Tá gelada a coisa por aí, um abraço pra senhora aí, pro meu amigo seu Formiga e pras bandas da Madeireira Gramados na Vargem, valeu, um abraço, gente. Bom dia pro Marco Pereira, o Marco tá no trecho, né? Manda a foto do escuro da estrada ainda, né? Mas com céu limpo assim, bem legal, valeu, bom dia.
4: Bom dia, bom dia, bom dia. Pobre amigo Pedro Ortiz de Castro. Espero que esteja bem com o senhor. Marco, logo cedo também, novamente, quarta-feira. Hoje não é sexta, né? Hoje até eu parece que me enganei. Não, mas quarta-feira. Vamos lá para Vargião, cidade da Nestlé. Vamos fazer uma palestra para o pessoal do princípio, jovens, sobre boas escolhas, sobre escolhas saudáveis e responsáveis, não é isso? Então, passando aqui para desejar um bom dia para ti e para todos que estiverem acompanhando a Rádio Cultura. Parabéns aí pelo programa, meu amigo. Vamos em frente. Forte abraço.
0: Valeu. Obrigado. 6:39 na manhã, minha gente. Tem gente chegando por aí, né? Vão me aguardando. Daqui a pouco conversamos.

0: Os Mirins, o Xará de São Chico. Aqui, programa Hora do Chimarrão, agora com uma pausa, uma conversinha com os nossos anunciantes da hora, me espera aí.
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2: 6:43.
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0: 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E você tá bem? Eu tô tranquilo aqui, né? Feliz, graças a Deus, por estar contigo, por manter a nossa conversa em dia nas manhãs aqui, enquanto você toma um café, ou se a opção é o chimarrão, então que seja, né? Assim, do seu jeito, um Camargo aí pelos galpões, cedinho, né? Tentando espantar o frio. E vamos indo. Com frio ou não, o povo vai trabalhando aí, hein? Graças a Deus, né? Que tem gente que trabalha. Graças a Deus que nesse país tem muita gente que trabalha e leva a vida a sério. Paga as contas em dia, paga os impostos absurdos e assim vamos levando a vida aí. Bom dia, Fogaça, como é que tá me dando carona por aí no trecho?
9: Bom dia, meu amigo artista. Aqui é o Luiz Carlos Fogaça que fala. Estamos na rodagem cedo, rumo a Santa Cecília.
0: Ótimo.
9: Toca pra nós, se for possível, com o Jorge Guedes e família. É, Nego Betão. Eu agradeço pra todos que estiver na rodagem. Pra todos que estão na do programa. E pra Piazada no curso de transportes, da Ração de Transportes FAE. E pra você também. Valeu, meu amigo Ortiz. Um abraço e tudo bom.
0: Valeu, irmão. Tudo de bom. Vai com Deus aí. 6h52.

0: Jorge Guedes e família, música boa, Nego Betão. Espera aí, eu volto depois do intervalo.
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2: 6:56. 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
0: Aqui estamos, 7:02, já na nossa volta. E continuamos aqui com esse nosso trio muito bom, composto pela Napalha, Mercosul, Toyota e Super Lucas.
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0: 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Programa Hora do Chimarrão continuando. Bom dia pro Paulo César Santos. É o seguinte, olha, o Paulo me mandou esse post aqui, muito bacana. A fé não mostra a estrada mais fácil, mas ilumina o caminho. Amém, olha que legal. Bom dia para quem mais tá por aí. Bom dia pra Terezinha, aí na Dona Anitta Garibaldi, manda foto de uma geada bem considerável, né? Ali pelo campo, é assim, né? A temperatura, na verdade, que no centro da cidade, ela tá oscilando entre 5 e 6. Hoje, 10 para as 5 da manhã, aqui no centro da cidade, tava 5 graus Celsius. Então, eu sempre digo aqui, gente, nessas épocas de frio, a temperatura, ela é variável, né? Aqui, por exemplo, asfalto, tá? E coisa e tal e coisa, ela muda um pouco. Nas áreas de campina, então, aí aparece tejado e tal, então, e depende da topografia também, parte baixa, o frio se concentra mais, assim vai, né? No alto a temperatura, ela é um pouco maior também, assim. Tá bom, eu falei com a Terezinha, falei, então, aí a Terezinha pediu essa aqui, ó.

0: Grupo Cordiona, 79, Mogre do Mato.
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2: Bom dia, artista, que é o Zé Pintrino, também de São José. Tô com a minha voz meio rouca aí do gripe, mas tô pedindo uma música do Baitaca, Tapera. Agradecer pra criança da Cruciada, Denilson, Jean, pro meu filho Adelira, ali da Leitaria, do Irvão Velho, Ericléia, Orião, Ilha, pro Márcio, pra Dona Sônia, pro Chico, pro Demar, pro Zizinho, aqui de São José, e pra todos vocês aí da rádio. Louco mesmo, mas tô pedindo aí pra você.
0: Valeu.
2: Deus abençoe vocês aí.
0: Amém, tranquilo, da mesma forma aí, com as bênçãos do Senhor.

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1: 7:13. 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
2: Atenção produtor, a FAESC alerta para as normas e procedimentos da declaração do Imposto de Renda Pessoa Física 2026, referente ao ano calendário 2025. Conforme a Receita Federal, o prazo de entrega vai até 29 de maio. 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A entidade também destaca que a entrega fora do prazo ou a não apresentação, quando obrigatória, está sujeita a multa de 1% ao mês calendário ou fração de atraso. Em caso de dúvidas, procure um contador de sua confiança ou sindicato rural de sua região. 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
9: Perfeito, gente, é comigo, tô aqui, ó, ativo. Aliás, como dizem alguns por aí, de pé na patrola, desde bem cedo, né? O que é que achou? Estamos na peleia aí de mais um programa, Hora do Chimarrão. 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
9: Tá, gente, 7:22. Programa Hora do Chimarrão em evidência aqui a nossa música campeira. É a cultura gaúcha da cultura, aí pelos galpões, pelas máquinas agrícolas, pro pessoal que leva a piazadinha pra escola. É um abraço pra todo esse povo aí. Quem transporta a quirerinha da bicharada também, é um abraço legal. Quem está na lida do leite, quase finalizando uma primeira parte, aliás, em alguns casos, o pessoal tira o leite de madrugada, mais ou menos no início da tarde e à noite também, né? A parada é dura. Um abraço pra essa gente, então. 7:23 do programa Chiquito e Bordoneio. Essa música boa aí pro nosso povo da lida campeira.
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Bem, gente, 7h26 era isso, então. Tô aqui para dizer tchau, mais uma missão cumprida. Obrigado a todos, continuem ligados com a gente. A programação da Rádio Cultura segue e eu volto daqui a pouco. É comigo ainda aqui, daqui a pouco eu tenho a nossa conversa com o jornalismo. Mudamos, portanto, o nosso formato, o nosso jeito de conversar aqui, mas eu sigo na programação da Rádio Cultura com uma pauta bem bacana, falando de educação hoje aqui na programação. Um abraço, meu povo, obrigado anunciantes e patrocinadores e ouvinte Cultura, melhor ouvinte do planeta. Valeu, povo, tchau.

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2: Ouvintes Cultura, estou de volta aqui, 7:30. Estamos na quarta-feira, 13 de maio de 2026. Clima seco em Campos Novos, temperatura aqui no centro da cidade, 5 graus Celsius. Educação Estadual inicia novos programas de reforço e aprendizagem na região. Nós vamos apresentar aqui um trabalho bem bacana no âmbito da educação, com a Supervisora Regional de Educação da nossa 8ª CREA, Liane Agostini de Souza, as integradoras regionais de educação, Ângela Venturim dos Santos e Patrícia Tomazoni Pelentir, falando ao vivo com a gente sobre 4 programas que começam a ser implantados nas próximas semanas nas escolas estaduais da nossa região. Uma conversa bem interessante com relação a esses conteúdos, cujas informações a Liane, a Ângela e a Patrícia repassam para os senhores ouvintes da Rádio Cultura em instantes aqui. O Ronaldo Coutinho do Prado traz aqui detalhes da previsão do tempo e ainda Semana Nacional alerta para riscos de alergia alimentar na infância. Que coisa, hein, gente? Leite é o principal vilão. Detalhes daqui a pouco. 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
2: 7:32. Então, gente, Semana Nacional alerta para riscos da alergia alimentar na infância. Leite é o principal vilão.
4: Semana Nacional de Conscientização sobre Alergia Alimentar alerta que o problema afeta 8% das crianças de até 2 anos. O fator genético é determinante. Se pai e mãe são alérgicos, a chance de o filho também ser chega a 75%. Mas identificar os sinais nem sempre é simples. A pediatra gastroenterologista e vice-presidente da Sociedade Catarinense de Pediatria, doutora Camila Marques Lanzarin, explica como diferenciar as reações no organismo.
5: Os sintomas gastrointestinais podem estar presentes nas alergias IgE-mediadas, aquelas que acontecem logo após o contato dos alimentos e que apresentam maior risco com a ocorrência, inclusive, de anafilaxia. Ela obedece um critério temporal de reação de até 2 horas do contato do alimento. E os pacientes podem apresentar vômito e

0: diarreia. Já nas alergias não IgE mediadas, que acontecem até semanas após o contato, temos como sintomas comuns sangramento, diarreia, além de cólica e regurgitação. Para a diferenciação entre a cólica e a regurgitação esperadas nesse período, precisamos avaliar o contato com a proteína do leite de vaca, história de outras alergias no bebê e na família e verificar a característica dos sintomas.
1: Confirmado o diagnóstico, a rotina exige cuidados rigorosos, especialmente para evitar a confusão comum entre alergia à proteína e intolerância à lactose. Doutora Camila, detalhe o que é essencial para garantir a segurança desses pequenos.
0: É importante que a mãe que amamenta siga a dieta e aquelas crianças que não são amamentadas que usem uma fórmula específica e que comam alimentos sem leite. É importante a conscientização de todos que estão ao redor e que essas pessoas saibam que só um pouquinho de contato faz mal sim para essa criança. É importante lembrar também que o problema não é a lactose, que é o açúcar do leite, sim a proteína do leite. E que o contato com produtos sem lactose, com a manteiga, com queijo ou qualquer outro produto que tenha leite na sua preparação, fazem reação no intestino desse bebê. Já nas crianças com alergia IgE mediada, é importante a conscientização de toda a comunidade, porque o risco é muito maior. E principalmente a família e a escola devem ter por escrito um plano de ação claro para saberem como agir em caso acidental. Essa criança deve portar, sempre que indicado, uma caneta de adrenalina, porque aqui é o risco de vida.
1: Ainda segundo a pediatra, a idade e o tipo de alimento são cruciais no diagnóstico. Sintomas gastrointestinais surgem geralmente nos primeiros 2 anos, tendo leite como principal vilão. De Florianópolis, da Rede de Notícias AKERT, Carol Denardi.
2: Ok, valeu, obrigado, Carol. 7:35.
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2: Vamos ouvir aqui o que nos conta, então, sobre o comportamento do clima para Campos Novos. O analista meteorológico Ronaldo Coutinho. Olá, Ronaldo.
4: Bom dia. É, o tempo segue bom na região, frio. Vamos ter temperaturas baixas de novo. Já tivemos 2 dias seguidos abaixo de zero pela região. Hoje pode ser que tenha ficado aí entre 0 e 3, 1 e 4, com alguma geada. E à tarde passa aí dos 19, 21 graus, umidade baixa. Amanhã também pode ter alguma geada, com mínimas aí abaixo de 3, 4 graus. À tarde passa dos 20. Na sexta, pequena possibilidade de chuva à tarde, podendo passar sem. Sábado aumenta a chance de chuva tarde e noite e domingo ao longo do dia com a passagem da frente fria. Provavelmente teremos melhora do tempo na segunda tarde e noite e o frio ganha força semana que vem de novo. Da Climaterra, Ronaldo Coutinho.
2: Ok, valeu aí, obrigado, Ronaldo Coutinho. Pois é, o Ronaldo disse que o frio volta com força na próxima semana. Então, mínima hoje no estado, quase 5 graus negativos, 4,9 na Serra Catarinense. Aqui na Amplasque, 19 décimos em Vargem, 3 graus em Campos Novos, 3,6 Celso Ramos, 3,2 Ortéia, Brunópolis, 5 décimos, Monte Carlo, 5 graus. Então, oscilou bastante a temperatura. Aqui no centro de Campos Novos, a temperatura estava bem diferente do que em outras regiões do município, como é assim mesmo, né? A topografia influencia, a área rural também. Então, aqui no centro, hoje, por volta de 5 horas, a temperatura estava em 5 graus Celsius. 7:37. Bem, o Vinte Cultura Educação Estadual inicia novos programas de reforço e aprendizagem na região. A Supervisora Regional de Educação, Liane Agostini de Souza, as Integradoras Regionais de Educação, Ângela Venturim dos Santos e Patrícia Tomazoni Pelentir, conversam ao vivo comigo, a partir de agora aqui, sobre 4 programas que começam a ser implantados nas próximas semanas nas escolas estaduais do âmbito da região. Entre as iniciativas estão ações voltadas à ampliação do tempo escolar, recuperação da aprendizagem e melhoria do desempenho dos estudantes. São 4 programas, então, que vão começar nas próximas semanas na rede estadual de ensino. Daqui a pouco eu cito eles. Antes, vamos, além de citá-las, vamos cumprimentá-las. Ângela, boas-vindas para você. Bom dia.
5: Bom dia. Bom dia, Ortiz. Bom dia, ouvintes.
2: Patrícia, tudo bem? Bom dia.
6: Tudo bem, Ortiz. Bom dia. Bom dia aos ouvintes da Rádio Cultura.
2: Ok. Liane, boas-vindas aqui. Conversamos outro dia sobre outras pautas, né? Mas é uma caminhada bacana, assim, do âmbito do ensino estadual. Boas-vindas de novo aqui. Bom dia.
6: Bom dia, Otis. Bom dia aos ouvintes. É um prazer estar aqui para trazer atualizações da educação estadual.
2: Perfeito. Então, senhoras, nós temos aí no âmbito das escolas estaduais programa SC Integral Mais Tempo, Mais Saber, programa Tempo Certo SC, programa Aprender Mais, programa de fortalecimento da aprendizagem e, enfim, como vai funcionar o SC Integral Mais Tempo, Mais Saber, Liane, enfim, comece nos explicando o que isso significa na prática, o que vai deslanchar lá na ponta, que são os alunos efetivamente.
6: Então, o objetivo desse programa Mais Tempo, Mais Saber, do SC Integral, ele vem ampliar a oferta, né, da educação integral em tempo integral, qualificando tempos, espaços, metodologias, fortalecimento dos direitos de aprendizagem de crianças, adolescentes e jovens de Santa Catarina. Com isso, a rede espera, né, trazer aí, claro, o fortalecimento da aprendizagem, como reforço em leitura, escrita e matemática para todos os estudantes, atividades formativas por eixos, que é oferecer atividades organizadas por eixos educacionais que contribuam na formação integral do estudante, né? E o público-alvo hoje são todos os estudantes da educação básica.
2: Perfeito. Liane, quais as escolas da região serão contempladas inicialmente, assim, nos primeiros passos?
6: Então, neste momento, a gente está fazendo levantamento de dados com os gestores escolares e suas equipes pedagógicas, sim, né? Porque exige uma reorganização, né? E exige espaço também.
2: Certo.
6: Então, cada escola está avaliando.
2: Uhum. Quer dizer, na verdade, mexe com tudo, né? Uhum. Mexe com vocês, profissionais da área, claro, né? Principalmente, e depois com todo mundo. É uma reorganização, inclusive, da classe estudantil, né?
6: Sem dúvida.
2: Ângela, com relação a objetivos, assim, o que prevê o programa Tempo Certo SC e qual o principal objetivo, a principal proposta, então, desse programa?
5: Certo. O programa Tempo Certo SC é o programa de correção de fluxo, aquele que vai tentar corrigir a distorção série e idade. Então, será para aqueles alunos repetentes.
2: Entendo.
5: Que, como a gente diz, já estão grandões lá no meio dos pequeninhos, né? Então, sim, esse é o principal objetivo, fazer esta correção, série, idade, para que no ano de 2027, após a aprovação destes alunos, eles possam avançar, então. Por exemplo, alunos do sexto e do sétimo ano, se forem aprovados, porque eles precisam estudar, né? Vai ter toda a avaliação, assim, entendo, normal, eles irão para o oitavo ano. Alunos do oitavo e do nono irão para o primeiro do ensino médio.
2: Sim.
5: Então, essa distorção será corrigida desta forma.
2: Que bom. Eu gostei da sua expressão, eles precisam estudar. Precisa. Aliás, essa é a parte importante, né? Não é a galerinha pensar que vai de carona, assim, na isso, sombra de alguém, não é, não.
5: Não, porque tem o programa, então, claro, eles terão que ser aprovados. Sim. Não, né? Os princípios da educação seguem os mesmos.
2: Sim. Mas é bacana esse tipo de procedimento, porque, de repente, não sei se é o caso, mas um aluno lá com 15 anos, que de repente já teria avançado lá no ensino médio, está no
5: sexta sexto, série. No sétimo.
2: Sim, isso.
5: Infelizmente, temos casos assim.
2: Ah, tem?
5: Temos.
2: É uma reorganização que vem a tempo, né?
5: Com certeza.
2: Patrícia, como o programa Aprender Mais deve contribuir para melhorar o desempenho dos estudantes?
7: Então, esse programa, Ortiz, o programa Aprender Mais Reforço Escolar, ele tem o objetivo de promover o reforço escolar dos estudantes, especificamente nos componentes curriculares de língua portuguesa, literatura e matemática. E as ações por meio, então, de intervenções pedagógicas, sistemáticas, acompanhamento contínuo e ampliação qualificada do tempo pedagógico. E ele tem como objetivo, com contribuição, elevar o desempenho dos alunos, reduzir a reprovação e a evasão e melhorar o fluxo escolar. E será o público destinado aos alunos do segundo ano do ensino fundamental até a terceira série do ensino médio. Então, só com exceção do primeirinho, todas as demais turmas da educação básica, né? e o atendimento será na sexta aula, no turno regular, ou então no contraturno, conforme Sim. a adequação da unidade escolar.
2: É claro que a proposta do Estado, senhoras, é melhorar efetivamente, né? Desculpem até atropelar um pouquinho a pauta aqui, mas assim, na visão de vocês, da experiência profissional em sala de aula, vocês acham que isso melhora muito? Em que pontos, por exemplo, a gente poderia destacar aqui alguns pontos que vocês acham, bom, isso aqui contribui de uma maneira bem, bem tranquila, bem expressiva?
6: Ah, eu acredito que todos os programas, eles vêm melhorar Sim. o que a escola estava tendo de dificuldade, né?
2: Ah, certo.
6: E, de fato, os estudantes, principalmente da correção de fluxo, uhum. hoje eles geram outros problemas, como indisciplina, porque para ele já não está atrativo aquele ambiente, né? Ele é maior com os alunos menores. E também aquele que tem dificuldade na língua portuguesa e na matemática. Então, todos os programas, eles vêm, com certeza, qualificar Sim. melhor a aprendizagem.
7: Seria uma oportunidade. Uhum. Conforme a dificuldade do aluno, tem o programa para ele...
5: Para atendê-lo.
7: Para atendê-lo, para ele se desenvolver melhor.
2: Uhum. Bacana. Pois é, matemática, as pessoas comentam às vezes, para que isso? Para muita coisa, né?
7: Aliás, a vida.
2: Exatamente. Aliás, quase tudo que a gente vai fazer tem sempre um pouquinho de matemática. E quando vocês falam, por exemplo, a questão da língua portuguesa, vem muito a calhar, né?
5: Vem
2: porque a galera, assim, de uma forma geral, tá muito, assim, focada, desculpem eu colocar isso aqui, muito focada, por exemplo, na expressão de internet, né? É impressionante. Por exemplo, eu vou estar fazendo isso, por que a pessoa não coloca de uma maneira? E acabou virando um vício, né? Então, pro pessoal falar de uma maneira um pouquinho mais correta. Não precisa exagerar tanto nos vocábulos, né? Mas vamos falar o nosso idioma aqui, o nosso português. Outros fazem parte, sim. Com certeza, até porque por uma questão comercial, profissional e tal. Mas primeiro a nossa casa. Gente, eu faço um intervalo aqui e já voltamos.
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8: Perfeito, de volta aqui, 7h49. E nesta quarta-feira, 13 de maio, estou conversando aqui com as senhoras professoras da educação aqui da nossa regional, a Liane Agostini de Souza, que é supervisora da regional, a Ângela Venturim dos Santos, integradora, também a Patrícia Tomazoni Pelentir, da área, né, para a gente conversar. Estamos, já alinhamos alguns termos importantes sobre quatro programas, né, que estão aí no crivo do governo do estado e que tem um sentido de melhorar, de ampliar o leque da educação em muitas áreas no âmbito das escolas estaduais. Então, voltando aqui ao nosso assunto, gente, do programa Tempo Certo SC, o programa SC Integral Mais Tempo, enfim, o programa Aprender Mais, é o programa de fortalecimento de aprendizagem. Já começamos aqui, o SC Integral Mais Tempo, Mais Saber, são programas bem importantes, pautados aí com uma relevância interessante. Ângela, voltamos então aqui à nossa pauta. O que é o programa de fortalecimento da aprendizagem e quais alunos serão atendidos, quais serão acolhidos dentro dessa faixa?
9: Certo. O programa do fortalecimento, ele irá atender alunos de quinto ao nono ano que não estão alfabetizados. Isso mesmo. Então, como vocês podem perceber, cada programa tem um público bem diferenciado.
8: Sim.
9: Né? E, infelizmente, nós temos alguns casos, né, de alunos não alfabetizados nestas séries.
8: Ah, tem essa realidade.
9: Temos. São poucos casos, mas nós temos.
8: Sim.
9: Então, as escolas, juntamente com suas equipes, estão fazendo o levantamento, né, destes alunos, para que depois a gente possa, então, passar a atendê-los.
8: Certo. Nesse caso, Ângela, que não são alfabetizados, a gente entende o seguinte: em alguns casos não quer dizer que são completamente analfabetos, né? Mas eles não têm o domínio, digamos assim, né? De leitura, de escrita, etc.
9: De interpretação, exatamente.
8: Vocês vão, a partir da estaca zero, praticamente, em alguns casos.
9: Isso mesmo. Exatamente. Até o quinto ano, até o quarto ano, ele ainda se alfabetiza, está em desenvolvimento. Sim. A partir do quinto, isso requer uma atenção um pouco maior.
8: Sem dúvida.
9: O programa vem atender a estas crianças. E nós sabemos das dificuldades familiares, então nem todo mundo consegue investigar o porquê desta dificuldade.
8: Uhum.
9: Então, o governo de Santa Catarina quer auxiliar, né? portanto, que criou esses quatro programas, atendendo cada uma a uma especificidade diferente, para a gente tentar solucionar e ajudar estas crianças.
8: Ah, sem dúvida, né? Um programa que tem um eco para frente bem interessante, porque se nós falamos, por exemplo, pessoal, a partir de quinto ano e tal, logo termina a fase do ensino
9: fundamental,
8: isso. Depois vem o quê? O ensino médio. E como é que vai ingressar no ensino médio se não está preparado, né? Habilitado para coisas, por assim dizer, não está capacitado.
9: Por isso que precisamos fortalecer. Né? O conhecimento dessas crianças e a alfabetização. E este programa, ele vai acontecer no turno em que a criança já estuda. Então, estes alunos que têm esta série de dificuldade, que não estão alfabetizados, serão retirados da sala de aula em um horário já previsto em calendário, né, com o conhecimento de toda a comunidade escolar, e eles irão com uma professora contratada especificamente para isso, né, para outra sala, para ter então durante a semana 4 aulas para este fortalecimento.
8: Que bacana, é um reforço que não afeta em nada, por exemplo, a frequência na escola e muito menos a questão de, foi para casa, tem que voltar.
9: Exatamente.
8: Vocês aproveitam o período que a criança ou o estudante já está lá.
9: Isso mesmo.
8: Legal. Liane, falando um pouquinho com relação ao pessoal que trabalha efetivamente, né? Professores, equipes escolares, já estão, digamos, preparados para a implantação desses programas? Como é que você está observando isso até esse contexto, até esse momento?
0: Então, nós iniciamos formação de professores e gestores já no final do ano passado. É um ensejo da Secretaria de Estado da Educação. E diante dessas formações, né, esses gestores e equipes pedagógicas, eles receberam a informação de que esses programas seriam implantados já desde o início do ano letivo, na jornada pedagógica do início do ano. E agora a gente já tem, de novo, né, tido reuniões também para abordar especificamente os detalhes de cada um dos programas, né, como são várias especificidades.
8: Sim.
0: E a gente promoveu ontem ainda uma reunião com os gestores para um tira dúvidas, se tinha ficado alguma coisa ainda que não estava bem clara. E também, né, eles iam reportar isso às suas equipes pedagógicas. A gente acredita muito que iniciaremos essas turmas assim que esse trimestre se encerrar, né?
8: Certo.
0: E a oferta, a gente pediu esse cuidado e essa atenção, né? Que a oferta seja do máximo de programas na escola, se ela tem condição disso, né? Para atingirmos o êxito da progressão desses estudantes, né? Tanto na aprendizagem essencial, quanto nas oportunidades que eles terão, né, para desenvolver suas habilidades e que estavam em defasagem.
8: Liane, na sua visão, enquanto gestora da CREA aqui em Campos Novos, da nossa regional, qual é a sua expectativa de abranger todas as escolas aqui da região, da região estadual de Campos Novos, com esses programas? Isso para o primeiro semestre do ano que vem já é possível e tal?
0: Acredito que nesse próximo trimestre já.
8: Sim.
0: Isso.
8: Quer dizer, o jogo é meio rápido, então. Vocês estão alinhando tudo?
0: A gente já está alinhando, porque a gente já vai ter um diagnóstico nesse primeiro trimestre.
8: Vocês
0: nas notas,
8: pressa,
0: né? Temos pressa.
8: Que legal, que bom. E com relação, Liane, à expectativa da Regional de Educação com a chegada dessas iniciativas junto aos alunos e às famílias, o que dá para sentir até agora?
0: As famílias começarão a ser ouvidas nesse momento, né? Porque está chegando a informação completa na escola.
8: Certo.
0: E eu acredito que eles abraçarão também conosco essa oportunidade, porque, de fato, a gente percebe que há muito tempo a gente precisava de programas que tivessem esse olhar bem pedagógico e bem particular para cada necessidade, né? Acreditamos sim que as famílias vão apoiar todos os programas e as escolas que têm a oportunidade de ofertar, que têm espaço, que têm condição, vão ofertar os quatro, né? Porque não tem demérito algum, né?
8: Certo.
0: Nas ofertas só tem ganho para a escola e para a comunidade escolar e principalmente para os nossos estudantes.
8: Sem dúvida. E que esse apoio da família seja sentido na prática efetivamente, isso é muito importante, né? É muito importante, porque é tanto para o aluno quanto para o profissional da educação também, né? É, quem não gosta de uma presença amiga de vez em quando? Não é aquela para cobrar, né? Porque às vezes chama-se a atenção de um aluno, infelizmente em casa a interpretação é outra, né? É complicado isso. Aliás, antes de concluir aqui, a Patrícia me falou algo fora do ar. Tinha alguma coisa sobre o ensino médio que vocês gostariam de colocar aqui?
10: Ah, sim.
8: Pois não, fica à vontade.
10: Então, nós gostaríamos de aproveitar a oportunidade para informar aos pais dos alunos do ensino médio, do novo ensino médio, da primeira e da segunda série. Então, nos próximos dias, o Senai vai estar fazendo uma divulgação nas nossas escolas, nessas turmas, sobre os cursos técnicos que iniciarão no segundo semestre, né? Então, são cursos de técnicos em segurança no trabalho, uhum, eletrotécnica e automação.
8: Sim.
10: São cursos gratuitos, né? Então, o aluno tem essa oportunidade de, ao concluir o ensino regular, ensino médio regular, ele também tem a oportunidade de concluir o ensino técnico.
8: Certo.
10: Preparando ele para o mercado de trabalho. Então, a gente já informa os pais que nos próximos dias o aluno vai chegar com essa informação em casa. Então, eles passarão por todas as nossas escolas da rede estadual do ensino médio.
8: Perfeito. Esse ingresso, Patrícia, no ensino técnico, o aluno já estará provido de todas as informações e tal? Ele leva isso já para a família?
10: Sim. Eles passam, o Senai irá fazer a divulgação de todas as turmas, uhum, do novo ensino médio e

0: eles vão marcar, de, se não me engano, dia 13, um sábado, para o, um exemplo assim, o dia D. Né? Naquele Entendo. Dia, os pais estão convidados a irem até o Senai para tirar todas as dúvidas.
1: Perfeito. O ensino técnico é algo muito importante, não é? Que bom que Campos Novos está provido também dessa marca interessante. Isso é muito bacana para os adolescentes, para os jovens e tal. Então, estão concluindo ou cursando, quem sabe, o ensino médio, já tem um espaço bacana, assim. Aliás, você falou que não tem custo, né?
0: Isso é uma parceria, né, com o Sim. governo do estado e é gratuito, isso.
1: Perfeito. Senhoras, eu agradeço as suas presenças aqui, muito obrigado por terem vindo e salientamos aqui o desejo de que esse trabalho de vocês, não só, eu não posso dizer que tenha sentido, porque sentido sempre teve, mas que tenha apoio, né? E que vocês consigam levar adiante, que as famílias também abracem junto isso e, logicamente, que a comunidade estudantil também entenda que é para o melhor, que é para o pessoal aprender mais, para formar gente séria, gente boa, gente profissional e culta também, claro. Ângela, muito obrigado. Até uma próxima. Era isso?
2: Era isso.
1: Algo mais?
2: Muito obrigada.
1: Ok. Eu que agradeço. Patrícia, obrigado também.
0: Só para salientando a Sim. informação ali do Senai, o curso irá acontecer no contraturno, então não prejudica
1: boa.
0: O turno que o aluno está estudando, e, ou no noturno. No contraturno ou no noturno.
1: Certo. Ok, um abraço, boa
0: Nós
1: sorte, bom trabalho. Eu que agradeço. Liane, obrigado também a você e toda a equipe que faz parte da nossa 8ª CREA aqui no âmbito de Campos Novos e as escolas espalhadas pelo nosso celeiro catarinense e também dos outros municípios de abrangência aqui da regional. Obrigado por ter vindo e desejamos pleno êxito ao seu trabalho e de toda a turma e junto a esses 4 programas elencados pelo governo do estado.
3: Então... foi um prazer, a gente que agradece a abertura, né, do espaço. E eu quero aproveitar para ressaltar também que o nosso governador Jorginho Melo, ele tem nos oportunizado também um olhar para a educação quilombola aqui na nossa região.
1: Ah, certo.
3: Que é uma particularidade de Campos Novos, né? Uhum. Nós temos aqui a Invernada dos Negros atendida pelo estado. E então ficou autorizada a partir do dia 2 de maio o curso de licenciatura em educação escolar quilombola. É um regime de colaboração entre o estado, a sede, Secretaria de Estado de Educação,
1: certo.
3: E a UFSC. Então, temos uma turma EAD de educação escolar quilombola acontecendo aos sábados lá no Faria Neto, nossa escola estadual do Ibicuí. Tá?
1: Sim.
3: E ainda quero também falar para as pessoas que a gente teve uma grata satisfação essa semana de estar com o pessoal da Invernada dos Negros, junto com a UFSC também lá na escola, e também com o presidente da comunidade e alguns integrantes, para retomar um sonho antigo deles, que é o projeto da escola lá dentro da comunidade.
1: Sim.
3: Então, nós estaremos atualizando a documentação referente à solicitação da comunidade, incluindo o núcleo, né, Pinheiro Chato, no caso, né?
1: Sim.
3: Que será a nova localização desse projeto da implantação da unidade escolar. E eles ressaltam, né, que eles se sentem acolhidos por a gente estar fazendo esse esforço, né, valorizando a cultura deles e valorizando os costumes e saberes tradicionais.
1: Uhum, sim.
3: E acreditamos que a partir da atualização desse projeto de escola, a sede consiga autorização para executar a obra, né? Então é um sonho antigo deles que a gente está tentando dar amparo.
1: Que bom, nesse caso, Liane, teria que construir um local ainda e tal, isso?
3: Isso, a escolha do local deles sim. é o Pinheiro Chato e
1: Entendo.
3: A gente ainda tem que
1: constituir
3: o projeto.
1: A edificação, tudo
3: isso.
1: Certinho.
3: Isso.
1: Aí funcionaria a partir já do ano que vem, se tem essa esperança, não dá para dizer.
3: Não ainda, né? Porque
1: depende do projeto, um monte de coisa,
3: de
1: né?
3: Depende de projetos, exatamente.
1: Certo, mas que bom que isso também será possível, né? E vai dar certo.
3: Se Olha, Deus Liane. Quiser, eu agradeço mais uma vez e bom dia a todos os ouvintes.
1: Nós que agradecemos. Obrigado, senhoras, por terem vindo aqui para essa conversa agradável conosco sobre educação, que é um fato, um assunto bastante enriquecedor e que faz parte da vida de tanta gente, né? Graças à educação e bons professores, quanta gente chegou a tantas e tantas profissões, né? Não tem um profissional de qualquer área, né? Do mais simples operário até o mais elevado empresário ou político, seja quem for, que não tenha passado pelo crivo de uma sala de aula. Então, que bom. Muito obrigado mais uma vez, grato aqui o Super Castanhal conosco, obrigado a Rose, o Edinho, nossos colegas do jornalismo. Daqui a pouquinho chega o Douglas e o Comando Geral trazendo outras informações e música boa também na sequência da manhã. Fique bem, eu volto às 9, 10, 11, ao 12:50 no Jornal da Cultura, e à tarde o jornalismo continua, claro, atuando e levando informação e serviço até você. Grato a todos, muito obrigado, gente, grato Super Castanhal mais uma vez, até a próxima, bom dia.
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3: 8 e 9.
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2: Oi, gente, bom dia, bom dia, bom dia, bom dia. Bom dia com alegria, quarta-feira, 13 de maio de 2026. Está começando aqui agora o nosso programa Comando Geral, com muita alegria e alto astral. Que este dia seja de muitas bênçãos. No calendário litúrgico, hoje é o dia de Nossa Senhora de Fátima. Ela apareceu para três criancinhas, Francisco, Jacinta e Lúcia, e pediu que rezassem. A oração tem uma força extraordinária. Rezemos sempre, né? Para nos manter de pé, para seguir firme e forte na caminhada da vida. Então vamos lá, mais oração, mais gratidão. Faça sua oração no começo da manhã, despertar de um novo dia. Sempre bom você fazer aquela oração, ter aquele diálogo com Deus, agradecendo ao Pai Celestial pelo dia, né? Agradecendo pela oportunidade. Então agradeça mais e reclame menos, tá bom? E faça a sua oração. Siga o pedido de Nossa Senhora de Fátima. Hoje é o dia dela. 8:11, 8:11. 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

0: 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E aí? Você tem uma boa lembrança? Lembrança boa? 8:15 da manhã, 8:15. Assim começamos o nosso programa. 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Bom dia pro Baque da Vargem. E ele já manda pra gente aqui que bastante frio em Vargem, né? Temperatura baixíssima, baixíssima. Fala aí, seu Baque, chegando para atualizar o tempo e a temperatura.
1: Cultura, bom dia, Douglas. Só pra atualizar aqui na Vargem, -3. Aí, ó, o vídeo aí, ó. Velho Baque é fundo da grota, tá? E matar pica-pau no oco, eu. Manda pra nós, na possibilidade, utopia. Manda toda a família Baque e Roy na escuta aí na Vargem. Velho Baque, fundo da grota.
0: Do fundo da grota, Velho Baque. E a sua previsão do tempo? Ah, não. O tempo e a temperatura. Eu acho engraçado que quando chega nessa época do ano, o pessoal fica lá, né? Cuidando pra ver quem vai marcar menos. Menos isso, menos aquilo. Temperatura negativa. Aqui, ó, vencemos. Alcançamos a temperatura de -3. Ah, aqui, ó, chegamos na marca de -1. Ah, aquela cidade lá marcou tanto. Pena, aquela cidade marcou menos do que a gente. E ela ganhou. Eita, Baque, beijo, abraço pra toda a família Rosa aí. Abraço pro Baque da Vargem, tá lá no fundo da grota. E pediu pra curtir Utopia. Aumente o som, cante junto aí, seu Baque.

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3: 8:21.
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1: Aqui na Manhã Cultura, programação Comando Geral, e no comando tem esporte. Gerson Page vem chegando aqui no nosso programa.
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1: Fala, Gerson, bom dia, meu amigo.
3: Olá, Douglas, bom dia, ouvintes do Comando Geral. Copa do Brasil. Três equipes se classificaram na noite desta terça-feira para as oitavas de final. 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Pois é, Douglas e amigos ouvintes do Comando Geral do nosso momento esportivo. Na noite desta terça-feira, três equipes se classificaram nos jogos de volta para as oitavas de final da Copa do Brasil. No Beira-Rio, às 19h30, o Internacional venceu o Atlético Clube por 3-2 na partida de ida, havia vencido por 2-1. Já tivemos também no Maracanã, o Fluminense vencendo o Operário por 2-1 no jogo de ida. No Paraná, deu 0-0. E no Mineirão tivemos Cruzeiro e Goiás. O Cruzeiro venceu por 1-0 no jogo de ida, deu empate, né, em 2-2. Mais jogos na noite desta quarta-feira dão sequência às classificação para as oitavas de final da Copa do Brasil. No Castelão, hoje, às 21h30, tem Ceará e Atlético Mineiro. No jogo de ida, o Atlético venceu por 2-1. No São Januário, às 19h, tem Vasco e Paysandu. No jogo de ida, deu Vasco 2-0. No Mangueirão, tem Remo e Bahia. No jogo de ida, o Remo venceu fora de casa por 3-1. No Maião, hoje às 20h30, tem Mirassol e Bragantino. No jogo de ida, deu 1-1. No Estádio do Café, às 21h30, tem Jacuipense e Palmeiras. No jogo de ida, o Palmeiras venceu por 3-0. No Couto Pereira, hoje às 19h30, tem Coritiba e Santos. No jogo de ida, deu 0-0. No Alfredo Jaconi, em Caxias do Sul, hoje às 19h, tem Juventude e São Paulo. No jogo de ida, o São Paulo venceu por 1-0. E eu volto a falar de esportes, Douglas e amigos ouvintes, logo mais às 12h50 no nosso Esporte 93, sempre no oferecimento da Top Sports, a sua loja esportiva. Bom dia, Douglas, bom dia, ouvintes. Ótima quarta-feira para todos nós.
1: Bom dia, ótima quarta-feira. Valeu, Gerson.
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0: Na Manhã Cultura, 8h33 agora. 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Bom dia para Zenifap, bom dia para Ademir. Douglas, para essa quarta-feira, muita fé. A fé é uma semente que Deus planta em nossos corações para nos dizer, vai dar tudo certo. Saibamos regar essa sementinha, saibamos regar essa fé, para que ela nos dê bons frutos, né, gente?
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2: 8h34.
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0: 8 horas 38 minutos, 8h38. Bom dia, Lenira Aparecida Mota, Douglas, gratidão no coração, paz na alma, fé no caminho e Deus na direção. Amém, que assim seja. Beijo, Lenira.

0: Brilhação esperando na janela. Ainda antes, Bruno e Marrone, show de recaída. 8h44 da manhã. Bom dia pra Miriam Loz ligada com a gente. Douglas, um abraço pra toda a família, pros amigos e amigas. Um abração pra filha também, né? Olha só, a filha dela, ela acabou tendo o neném prematuro, né? Então a gente deseja saúde, boa recuperação e principalmente pra criança, que Deus abençoe o netinho, né? Netinho que veio ao mundo antes da hora, mas olha só, esse vai ser bem ansioso, né? Adiantadinho. Sempre, ó, vamos daqui uma hora, a gente vai se encontrar lá. 2 horas antes ele tá lá. Oi, Miriam Loz, um abraço pra você então, pra sua filha. Que Deus abençoe o neném aí que nasceu prematuramente, né? Pra que logo, logo esteja super bem, esteja em casa com a família. Valeu, Miriam Loz. 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Bom dia pro Ademar Santuches, da dupla Boiadeiro Marundim. Excelente quarta-feira, valeu meu amigo Ademar Santuches. Saúde e paz pro senhor, para toda a família também, aquele abraço bem apertado.
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4: 8h49.
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0: Marcos e Belucci, Deus me livre. Fechando assim a nossa primeira hora musical do programa Comando Geral de quarta-feira, 13 de maio de 2026. 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
0: Vamos lá, 9 horas em ponto, Ortiz está contigo. Bom dia, Ortiz.
2: Olá, Douglas, bom dia. De acordo com a mídia local iraniana, um terremoto de magnitude 4,6 atingiu uma região no nordeste da capital iraniana, Teherã, na fronteira entre as províncias de Teherã e Mazandaran. O tremor ocorreu precisamente às 11h47 dessa terça-feira e durou quase 10 segundos, com uma profundidade de aproximadamente 10 quilômetros da superfície. A Cruz Vermelha e equipes de resgate estavam em alerta após o terremoto, segundo a agência de notícias Mehr News. Teherã é a capital e a maior cidade do Irã, além de concentrar funções políticas, administrativas e econômicas que a tornam o principal centro urbano do país. A área metropolitana de Teherã abriga uma população estimada entre 14,5 e 16,8 milhões de pessoas em 2026. A cidade propriamente dita possui mais de 8 a 9 milhões de habitantes, sendo a cidade mais populosa da Ásia Ocidental e um importante centro econômico. Não foram relatadas informações sobre feridos. 3 empresários do oeste catarinense se envolveram num grave acidente de trânsito no início da tarde dessa terça-feira em Campo Grande, no Mato Grosso do Sul. Segundo informações repassadas ao portal Oeste Mais, a caminhonete Toyota Hilux de Ponte Serrada era ocupada pelos empresários Clodemar João Cristianete Ferreira, conhecido como Nanico, e Osmair Rondes, proprietário da Servale Pallets, ambos de Ponte Serrada, além de Mauri Trombeta, da empresa Paletes Barcelona de Seara. Os três viajavam para Mato Grosso do Sul para tratar de assuntos de trabalho. De acordo com informações preliminares, a caminhonete foi arrastada por uma carreta por mais de 100 metros. Após o impacto, o veículo capotou e parou próximo a uma estrada de terra às margens da via. A Hilux ficou completamente destruída. Apesar da violência do acidente, nenhum dos ocupantes sofreu ferimentos graves. Apenas Osmair teve escoriações e foi encaminhado a um hospital. Outros detalhes sobre o acidente não foram divulgados. Cultura Notícias termina aqui, próxima edição às 10 horas. Segue com o Douglas, o Comando Geral.
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3: Hora certa.
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5: 9:05.
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2: Maravilha, 9:10, 9:10 da manhã. Bom dia, boa quarta-feira. Já já tem momento nobre do rádio com o Keres. 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

0: Henrique e Juliano, aqui na Manhã Cultura, na nossa programação, desbeijar a boca. Como é que faz isso, hein? Como é que faz? Me explica. Rapaz do céu, que situação complicada, né? Desbeijar a boca. 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
1: Hora certa. 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
1: 9:18.
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1: Oi, bom dia, Douglas, bom dia! manda um alô pra nós. Estamos aqui no Residencial Nascimento 3, bairro Jardim Bela Vista. Hoje estamos por casa. Manda um abraço pra todo o pessoal da Acadave. Valeu, Celso Pereira. Bom dia pra você, bom dia pra todos da Acadave. Obrigado pelo carinho, hein? Boa e bela quarta-feira. Bom dia pra Salete Walter Teles da Gerasul. Oi, Salete. Beijo, abraço pra você, pra toda a família aí na Gerasul. Bom dia pra Elizabeth, também ligada com a gente. Oi, Elizabeth. Feliz meio de semana. Com o Jornalismo em Destaque, chegando aqui, Roseli Rossi com os seus assuntos gerais. Bom dia, Rose.
6: Olá, Douglas Tony, bom dia. Bom dia para os ouvintes da Cultura. Dia de Nossa Senhora de Fátima. Entre as aparições mais importantes da Virgem Maria reconhecidas pela Igreja. Hoje é um dia muito especial, então dedicado à nossa Mãe Maria, Nossa Senhora de Fátima, Nossa Senhora que é a patrona, padroeira, protetora dos ouvintes da Rádio Cultura e da Rádio Cultura. Hoje o dia está bem agradável, né? Agora, se bem que de manhã a sensação térmica era de bastante frio, mas menos do que ontem, a mínima em Campos Novos beirou aí os 3, 4 graus, não fez temperatura negativa, mais frio, né, como sempre, nos municípios aí de Vargem, Brunópolis. Na Vargem, por exemplo, a estação meteorológica da EPAGRE marcou 0,19 positivos. Em Brunópolis, 0,51. Mas já em Monte Carlo chegou aos 5 graus, em Celso Ramos, 3 graus e 2 décimos. Campos Novos, aí, como eu disse, beirou, não é? Os 3 graus e 6 décimos, 4 graus. Mas aí por volta já das 6:30 da manhã, estava marcando 5 graus, me disse o Ortiz, com quem a gente estava aí gerando Cultura Notícias hoje de manhã. A mínima em Santa Catarina foi geladérrima, menos 4 graus e 9 décimos na Serra Catarinense. Aos poucos, né, o frio vai cedendo, mas o final de semana vai ser de chuva, segundo os meteorologistas, segundo a EPAGRE Siram. Hoje para Santa Catarina é um dia importante. A partir das 9:30 da manhã, o staff da Defesa Civil de Santa Catarina, ou seja, o secretário de Estado da Proteção e Defesa Civil, o comandante-geral do Corpo de Bombeiros Militar de Santa Catarina, Coronel Fabiano, e o coordenador de monitoramento e alerta da Defesa Civil, Frederico Rudorf, falam para todas as rádios da ACAERT, são mais de 200 emissoras, sobre as previsões do El Niño, confirmada já. Santa Catarina se prepara para as previsões de chuvas volumosas acima da média, que poderão resultar em alagamentos, enxurradas, deslizamentos de terra, trazendo vulnerabilidade. Os meteorologistas apontam mais de 80% de chance de estabelecimento do El Niño já no mês que vem, mês de junho, entre junho e agosto, com as chuvas sendo mais frequentes. Então tem uma coletiva daqui a pouco, a Rádio Cultura participa também, para a gente ouvir da Secretaria de Estado de Proteção e Defesa Civil quais são, de fato, as previsões do governo para o El Niño desse ano. Ronaldo Coutinho, Peter Scheuer, já tem falado aí, não é, nas rádios e nas redes sociais, que a perspectiva não é boa, né? É de realmente um impacto importante do El Niño, especialmente para o sul do Brasil, mas para todo o país, né? O El Niño, ele tem um impacto global, né? Porque age nos oceanos. Hoje nos jornais, aliás, hoje é dia da abolição da escravatura. A princesa Isabel, devota de Nossa Senhora Aparecida, assinou a lei de abolição da escravatura hoje, 13 de maio. Inclusive até em honra à sua protetora, Nossa Senhora. Princesa Isabel, devota de Nossa Senhora Aparecida, quando mandaram fazer uma coroa para ela, ela disse que não seria para ela, mas doou a primeira coroa para Nossa Senhora Aparecida. Então, que Deus a tenha, né? Princesa Isabel, responsável por assinar a lei da abolição da escravatura, ela, uma mulher. Hoje é dia da fraternidade. A temperatura vai aí aos 18 graus hoje à tarde, parecido com ontem, não passa disso, talvez beira os 19, mas o sol com muitas nuvens, inclusive agora já nublou, né, o tempo. A máxima em Santa Catarina vai ser no litoral norte e no extremo oeste. No extremo oeste, 22 graus centígrados. Estava comentando dos jornais, a Folha de São Paulo, em ofensiva eleitoral, Lula zera a taxa das blusinhas e prevê 11 bilhões em segurança. Então, sabe a taxação das blusinhas? Todo mundo se queixou, né? Quem gosta de fazer compras online aí. Agora foi zerado. Estadão de São Paulo. Inflação de abril é a maior do mês em 4 anos e a gasolina subirá já já. No Globo, União Europeia veta importação de carne do Brasil a partir de setembro. O Correio Brasiliense fala. Governo anuncia fim da taxa das blusinhas. No Zero Hora, Nunes Marques assume presidência do Tribunal Superior Eleitoral. Defende independência, equilíbrio e prudência nas eleições de 2026. Lá em Floripa, festa 100 anos da ponte Ercílio Luz. É um cartão postal, de fato, de Santa Catarina, né? Demorou 30 anos para reformar Ercílio Luz, mas ela está lá, bela e formosa, né? Linda mesmo, a ponte Ercílio Luz, cartão postal da nossa linda capital, Florianópolis. Eu volto ainda no Comando Geral para a gente falar de conteúdos locais e regionais, destacando que a Justiça determinou nessa terça que os policiais militares de Santa Catarina retomem o uso obrigatório das câmeras corporais acopladas às fardas dos agentes de segurança. É uma sentença da Vara da Fazenda da capital, estabelece prazo de 90 dias para que o governo estadual apresente um plano detalhado de reimplantação das câmeras nas fardas dos policiais. Até mais, Douglas Tone e ouvintes da Cultura.
1: Até, a Roseli.
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8: Hora certa. 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
10: 9:31.
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0: Justin Bieber na programação Sorry. 9:44, 9:44. 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Vamos lá, rapidinho, chegando por aqui, ele, Adriano do Magrão, Campos Novos, com novidades pra gente. 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
2: Hora certa. 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
2: 9:50.
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1: 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A seguir, Momento de Fé.
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1: Em oração, Naura Bertola e família, saúde e paz, Naura. A Miria Loz, do bairro Aparecida, pede hoje pela filha, ela que ganhou um neném prematuramente, que Deus abençoe o netinho, né? Que o anjinho da guarda o proteja. Muita saúde é o que a gente deseja. Obrigado, Miriam, e parabéns pela chegada do netinho, que Deus Pai ilumine aí, que proporcione muita saúde para o seu neto, né? E para sua filha também. Em oração, a gente acolhe aqui o pedido do Dirceu. Douglas, hoje Maria Alice dos Santos completa 4 anos, que Deus abençoe. Pedido dos pais Dirceu Santos e mãe Neiva Pompeu, dos irmãos Luan Mateus e Dirceu Júnior dos Santos, diga que nós a amamos muito. Maria Alice, você é um presentinho de Deus e a família te ama demais, tá bom? Celso Pereira dos Santos, Maria Cacilda e família em oração, saúde e paz. A Clacir Teles, hoje, ela está festejando a vida e agradece a Deus por mais um ano. Gratidão ao Pai Celestial, obrigado aos amigos, à família, que Deus proporcione saúde e muitas bênçãos também, né? Principalmente a bênção de Nossa Senhora de Fátima. Parabéns, Clacir Teles, felicidades para você, que Deus te abençoe grandemente. Em oração, nós deixamos nossa amiga Fátima, Ela pede por Bruno, Adilson, Carla, Amanda, Ana Isabela, Renato Jean, pela amiga Clacir, pela passagem do aniversário, que Deus a abençoe. Solange Chaves e toda a família em oração, Deus abençoe. Oração para Bruno Gabriel, hoje de aniversário, que Deus o abençoe. Pede pela recuperação da irmã Iracema, que está internada em Capinzal, que Nossa Senhora da Saúde a proteja e restaure sua saúde, para que volte para casa o quanto antes, né? Pedido aqui da Hilda Guzatti. Andrei Sandri, ele agradece a Nossa Senhora de Fátima por graças alcançadas. Douglas, peço oração para Odete Boita, que passará por uma cirurgia amanhã, que Deus proteja a Odete Boita, pedido da família, né? Em oração nós acolhemos também a nossa amiga Celete Boita, ela pede por sua saúde, pela saúde da mana, a Odete Boita, Celete Boita e toda a família, né? Que Deus proporcione, ela está internada, que Deus a abençoe. São intenções que nós acolhemos. 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
8: Bom dia, amigos e amigas ouvintes que estão sintonizados conosco neste encontro diário através das emissoras da Rede Escalabriniana de Comunicação. Iniciemos nosso momento de fé e oração invocando a Santíssima Trindade. Em nome do Pai, do Filho e do Espírito Santo. Amém. Hoje, quarta-feira, dia 13 de maio, Jesus continua através do Evangelho despedindo-se dos discípulos para voltar definitivamente para junto do Pai. E promete outra vez o envio do Espírito Santo, Espírito da Verdade, que conduzirá os seus discípulos à plena verdade. Eis que o Pai há de enviar-vos outro Paráclito, que há de permanecer eternamente convosco, diz Jesus. E rezemos. Senhor Deus de bondade e amor, que este dia seja abençoado e a vida protegida. São tantos os perigos que nos cercam que por vezes sentimos o medo invadir nosso coração. Afastai de nós todos os males, afastai o medo, dai-nos serenidade e forças para vencer o mal. Aumentai a certeza e a fé em vosso poder, que é capaz de tudo transformar. Que o vosso coração seja inspiração para que nunca nos falte a paz e habilidade para lidar com situações adversas. Que possamos agir sem pressa e sem desespero. Que saibamos suportar o peso da nossa cruz, mas ao mesmo tempo nos alegrar por não estarmos sozinhos nesta caminhada. A vossa força e presença, Senhor, nos ajudam a continuar o caminho desta vida maravilhosa. Amém. E rezemos o Pai Nosso por todos aqueles que pediram a bênção deste dia, assim como também por todos os ouvintes, anunciantes e colaboradores da Rede Escalabriniana de Comunicação. Pai Nosso que estais no céu, santificado seja o vosso nome. Venha a nós o vosso reino, seja feita a vossa vontade, assim na terra como no céu. O pão nosso de cada dia nos dai hoje, perdoai as nossas ofensas, assim como nós perdoamos a quem nos tem ofendido, e não nos deixeis cair em tentação, mas livrai-nos do mal. Amém. O Senhor esteja convosco, Ele está no meio de nós. Que Deus Pai, na sua infinita bondade, por intercessão de São João Batista Scalabrini, abençoe a água, as fotos, os objetos religiosos, as roupas dos enfermos e tudo aquilo que foi preparado para ser abençoado. Mas abençoe especialmente a você, querido ouvinte, e a todas as pessoas que nos acompanham neste momento, concedendo-nos um dia cheio de graças e realizações. Em nome do Pai, do Filho e do Espírito Santo. Amém.
1: Amém, amém. Muito obrigado, Padre Alexandre. Agora, na sequência da programação, tem o Ortiz com notícia.
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1: Fala, Ortiz.
10: Oi, Douglas. Olha, Douglas, padrasto é condenado a mais de 45 anos por abusar sexualmente de enteadas durante a pandemia. 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
3: O morador do meio oeste catarinense foi condenado a 45 anos, 10 meses e 20 dias de prisão, denunciado por abusar sexualmente de duas enteadas menores de 14 anos. Conforme a sentença, a pena deverá ser cumprida inicialmente em regime fechado. O nome do município onde o crime ocorreu não foi informado. Segundo a denúncia apresentada pelo Ministério Público, os crimes ocorreram em 2020, durante a suspensão das aulas por conta da pandemia de Covid. O padrasto passou a cuidar das meninas enquanto a companheira trabalhava e se aproveitou dos momentos em que permanecia sozinho com elas para cometer os abusos. As investigações apontaram que ele levava as enteadas ao quarto sob o pretexto de assistir televisão. Uma das meninas sofreu conjunção carnal e não contou o que havia acontecido por medo das ameaças recebidas. A outra teve partes íntimas tocadas e conseguiu fugir do local. O caso começou a ser descoberto depois que uma das meninas procurou a polícia para denunciar os abusos. A partir disso, foi instaurada a ação penal, que resultou na condenação do elemento em pleno maio laranja, mês da campanha nacional contra o abuso e exploração sexual de crianças e adolescentes. A promotora Franciele Fiorin afirmou que a condenação representa uma resposta do sistema de justiça a crimes que deixam impactos duradouros nas vítimas. Casos como esse demonstram a importância da denúncia e da atuação integrada da rede de proteção para interromper ciclos de violência e garantir a responsabilização dos agressores, declarou Franciele. Durante maio, o Ministério Público reforça ações de conscientização com a campanha Maio Laranja. O tema deste ano é Sua Voz Tem Força Contra a Violência Sexual, destacando que muitas vítimas permanecem em silêncio por medo, vergonha ou por ameaças dos agressores. A campanha também orienta familiares, responsáveis e educadores sobre a necessidade de atenção a sinais de violência e incentivo a uma escuta acolhedora, para que denúncias sejam feitas o quanto antes, quanto mais cedo, melhor. Aqui citando alguns canais onde você pode denunciar casos de violência, de abusos contra menores. Ouvidoria do Ministério Público pelo Disque 127 ou por formulário online. Disque Direitos Humanos é o Disque 100. A ligação é gratuita durante 24 horas. Polícia Civil, telefone 181 ou registro de boletim de ocorrência pela delegacia virtual, ou seja, pela internet. Emergência para a Polícia Militar 190. Conselho Tutelar do município também, um canal de denúncias ou ainda a Promotoria de Justiça da cidade. Era isso por enquanto, Douglas, bom trabalho para você, muito obrigado, eu volto às 11 horas.
4: Até lá, Ortiz.
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6: Hora certa.
7: 10:07.
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1: 10:11. Bom dia, boa quarta-feira. 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
1: Juarez participa aqui. Bom dia, Douglas. Pela primeira vez eu participo do seu programa. Quero ouvir a música do Fagner, Deslizes. Então, meu amigo Juarez, aumente o som e ouça, essa é das antigas, de 1900 e bolinhas, abrindo o baú da cultura, resgatando um sucesso do passado, Wagner, Deslizes, é o som que o Juarez, participando pela primeira vez aqui no programa, pede para curtir. Aumente o som.

0: Muito bem, foi o som que o Juarez pediu. Wagner, Deslize. 10h15 da manhã, 10h15. Já já tem momento nobre do rádio. 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
0: Claro.
1: Liga o televisor aí, fica escutando, ou se não tá na cultura aí, então coloca o televisor lá. A gente até brincou já, uns ligam a TV e deixam sem som e colocam na rádio,
0: exato,
1: que tem imagem e som. E acontece, gente. Cada acontece. Um do seu jeito aí,
0: cada
1: né?
0: Cada um com o do seu jeito.
1: 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Você ia falar outra coisa, mas tudo bem.
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1: Cada um com suas manias, né?
0: Exato. Ou suas loucuras. Mas,
1: 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De louco, todo mundo tem um pouco,
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1: Ei, tem uns que tem, eu tenho umas duas, três medidas, então, gente. Mas que bom, a gente se entende, né?
0: Sério?
1: Se tirar loucura, a gente tem até umas ansiedades, porque falta alguma coisa, já não dá certo.
0: Daí a gente fica ansioso porque tá faltando.
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0: tá,
1: gente.
0: Bom.
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0: E o meu amigão Rogers Bleira arrumou um rádio. E o pessoal da Cadave tá em sintonia com a gente, né? Abração para as meninas da cozinha, as meninas que estão trabalhando na cozinha, ouvindo a programação. Valeu, Rogers Bueira, abraço, motora da Acadave, que sempre leva para lá e para cá o pessoal e tá sempre em sintonia com a gente, né? Valeu esse menino e abraço para as meninas aí também.
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0: Com oportunidades de trabalho, as vagas do Cine em evidência aqui no programa.
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0: Boledinho.
15: Olá, Douglas. Muito bom dia. Quarta-feira estamos chegando com as vagas de emprego do posto do Cine, então. Olha, vagas para a empresa Cobra Brasil, serviços de comunicações e energia, que está se instalando em Campos Novos e em breve estará contratando mão de obra em diversas áreas. Os interessados devem procurar o Cine anexo ao Agiliza. A BRF de Campos Novos também tem vaga para operador de produção e PCD. Os interessados devem procurar o Cine no Agiliza. Vagas ainda para Master de Videira com entrevista no Cine nesta quinta-feira das 13h30 às 16h30. Vagas para Ecofrigo de Sananduva para operador de produção e PCD com entrevista no Cine no próximo dia 19, das 13h30 às 15h30. Vagas ainda para o frigorífico da Aurora de Joaçaba com entrevista no Cine no dia 21 de maio, das 13h30 às 15h30. O Cine também tem vaga para vendedor do comércio, auxiliar administrativo, auxiliar técnico, armazenista, operador de secador de grãos, eletricista industrial, engenheiro eletricista, auxiliar de produção para trabalhar com reciclagem, vaga para ajudante de cozinha, cozinheira geral, estoquista, atendente de padaria, auxiliar de açougue, caixa em supermercado, repositor em supermercado, auxiliar de produção para a fábrica de vidros, ajudante de motorista, vendedor interno, gerente de vendas, frentista, caixa de posto de combustíveis, desenhista copista, almoxarife, auxiliar de almoxarifado, lixador, auxiliar de montagem, assistência técnica de montagem, caixa estoquista do comércio, caixa para trabalhar no comércio, desenhista projetista, auxiliar de limpeza de restaurante, auxiliar de limpeza para loja, vendedor pracista, recepcionista secretária, auxiliar de inspeção federal, carpinteiro, pedreiro, oficial de serviços gerais e auxiliar de corte para confecção de roupas. Lembrando que a maioria das vagas de emprego do posto do Cine exigem experiência. O atendimento do Cine ocorre no Agiliza Campos Novos no período da manhã e à tarde. É isso, Douglas. Essas são as vagas, então, de emprego do posto do Cine nesta quarta-feira. Valeu, bom dia.
0: Valeu, Edinho. Bom dia pra você. Muito obrigado, meu amigo. 10h37 da manhã. 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
0: Com destaques, aqui na Manhã Cultura vem chegando Roselino com os assuntos locais do Jornalismo 93. Fala, Rose.
17: Conteúdos em produção aqui no jornalismo. Nós estamos neste momento participando de uma coletiva de imprensa com o secretário de Estado de Proteção e Defesa Civil e comandante-geral do Corpo de Bombeiros de Santa Catarina, o coronel Fabiano de Souza, em coletiva de imprensa para todas as emissoras de rádio do Estado, explicando o que é fato sobre a previsão de um El Niño severo e o que pode ser considerado alarmismo, segundo ele. E muito importante, não é, nessa coletiva, abordagem sobre a preparação das equipes de defesa civil dos municípios, porque os municípios, né, terão, lógico, um papel fundamental na contenção de possíveis crises sobre esse El Niño, que já se sabe vai ser um dos mais severos dos últimos 100 anos, com prevalência de chuvas intensas. Prefeitura de Campos Novos autoriza a construção de novas salas modulares para ampliar vagas na educação infantil. Serão 5 novas salas de aula no Sonho Infantil e no CI Caminho do Futuro. Regional de Educação aplicará projetos para recuperar alunos com idade inadequada no ensino fundamental. O Sinti de Santa Catarina celebra 60 anos. Presidente do sindicato, Elivane Secchi, fala sobre as principais pautas para o ano de 2026. E ainda, vereador João Nilson pede informações da área social da prefeitura sobre a participação dos idosos no Centro de Convivência Padre Quintílio Costini. Se há limitação do número de participantes, enfim, qual que é o ordenamento para o funcionamento do Centro de Convivência Padre Quintílio neste momento, principalmente a respeito das vagas disponíveis ali para a frequência, e se há nesse momento algum limite para o número de participantes. Até logo mais, Douglas e ouvintes.
0: Até, Roseli.
18: Hora certa. 10h41.
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0: Agora 10:48. 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Agora 12, faltando para as 11 na manhã, Cultura tem Boa Prosa com Roseli.
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0: Oi, Roseli, mais uma vez, então, bom dia. Tá contigo hoje um Boa Prosa especial, Rosi.
17: Douglas Tony ao vivo, bom dia mais uma vez aos ouvintes da Cultura. Essa canção que o Douglas Tony vai rodar agora, ela abre esse momento especial. Eu chamo você a vir mais para perto do rádio, porque esse é um momento solene para nós aqui da Rádio Cultura, que estendemos a você, ouvinte desta emissora da rede escalabriniana de comunicação.

0: Neste momento, recebemos em nossos estúdios ao vivo o coordenador da Rede Scalabriniana de Comunicação, missionário escalabriniano, padre Joel Ferrari. Padre, bom dia, sua bênção, bem-vindo a Santa Catarina, Campos Novos.
1: Bom dia, Rose, bom dia, povo camponovense e de toda a região também, que sempre está sintonizado nesta emissora. É uma satisfação para mim estar aqui com vocês.
0: E Padre Joel, além de outras atividades, nesta manhã nos dá a alegria de entronizar na Rádio Cultura. Já havia uma imagem aqui antes, mas agora a imagem que está sendo colocada nas obras escalabrinianas, nesse ano vocacional escalabriniano também, uma imagem que o padre traz para nós e entroniza na nossa emissora Rádio Cultura, Douglas Tony e ouvintes, de São João Batista Scalabrini. Então, para descrever a vocês, agora o padre vai então proceder a bênção a essa imagem. Depois mais nós vamos subir aí nas redes sociais um vídeo que estamos gravando, o Douglas Tony. O padre vai então abençoar essa imagem. A dona Maria, gerente da emissora da Rádio Cultura, vai então, já entrando com a imagem de São João Batista Scalabrini, vai junto com o padre fazer essa entronização da imagem do santo São João Batista Scalabrini nessa obra scalabriniana.
1: Importante dizer aqui, antes da bênção desta imagem que nós estamos entronizando em todas as emissoras, especialmente nas emissoras da Rede Scalabriniana de Comunicação, São João Batista Scalabrini, né? Mais do que justo, ele é o nosso fundador, padroeiro dos migrantes e de todas as nossas obras, especialmente no caso aqui, esta emissora Rádio Cultura, juntamente com as demais emissoras da rede. Então, nós vamos agora proceder à bênção dessa imagem que permanecerá aqui no estúdio da Rádio Cultura.
0: Padre, portanto, nesse momento procede a bênção da imagem do fundador da Congregação dos Missionários Scalabrinianos, São João Batista Scalabrini, ele que foi canonizado pelo Papa Francisco no dia 9 de outubro de 22, com a presença do Superior Regional, Padre Alexandre, que estava em Roma, ali na Praça São Pedro, quando o Beato Scalabrini, então Beato, foi canonizado em 9 de outubro de 22 pelo Papa Francisco. E estamos em pleno ano vocacional scalabriniano, aberto agora em 26 de abril, por ocasião do Domingo do Bom Pastor. Ano vocacional scalabriniano que vai até o ano que vem.

0: concedida, portanto, a bênção da imagem e a entronização na Rádio Cultura, emissora da rede escalabriniana de comunicação. Padre Joel, eu peço então que... Primeiro quero agradecer, padre. É um momento de emoção para nós. Nós sabemos do legado deste grande santo, o homem da caridade, o homem da catequese, o homem da Eucaristia e da cruz, dos migrantes, dos refugiados, o homem da comunicação. Escreveu tanto, né?
1: E de Maria, né? Muito devota de Maria.
0: Isso, de Maria, inclusive, padre.
1: Tá do ladinho.
0: Do ladinho.
1: É isso aí.
0: De Nossa Senhora Aparecida. Essa imagem, padre, de Nossa Senhora Aparecida, ela veio do Santuário Nacional e veio até aqui e foi abençoada pelo padre Alexandre Denardi Biuc. Quando esse estúdio ele foi inaugurado, o padre Alexandre estava aqui, fez a inauguração do estúdio. Foi um momento importante para nós, com um estúdio temático com o padre Quintilho, missionário escalabriniano, fundador da rádio, e com São João Batista Escalabrino. As duas imagens estão aqui, são ícones, né, para nós. E essa imagem de Nossa Senhora Aparecida foi introduzida pelo superior, hoje superior regional, da congregação escalabriniana. Então, devoto de Maria, padre São João.
1: Muito devoto de Maria.
0: Uhum.
1: Então, Rose, aproveito também para... lembrar a todos os nossos ouvintes que a Congregação dos Missionários Escalabrinianos está vivendo um ano especial, é um ano vocacional, que teve abertura no dia 26 de abril e vai se estender até o Domingo do Bom Pastor, que é o quarto domingo do tempo da Páscoa do próximo ano. E o ano vocacional, ele visa, assim, motivar todas as comunidades, as famílias, a incentivarem, rezarem de modo especial, apoiarem as vocações. Não é só as vocações ao sacerdócio, mas todas as vocações. Ao sacerdócio, à vida religiosa, às vocações leigas comprometidas nas comunidades, e aqui entram todos os serviços, catequistas, ministros, liturgistas, pessoas das mais diferentes pastorais, serviços, ministérios, né, que de uma forma ou de outra colaboram com suas respectivas comunidades como um chamado de Deus. Isso que é vocação, né? Então, nós estamos divulgando, comentando, incentivando as comunidades, as paróquias escalabrinianas a rezarem. Existem lugares em que em todas as missas é rezada a oração pelas vocações. Isso é um gesto muito bonito, quando o tema da vocação, ele passa a fazer parte da vida das pessoas.
0: Ano vocacional escalabriniano e, padre, eu aproveito a oportunidade para fazer uma pergunta bem da religiosidade popular para o senhor. A imagem abençoada de um santo, de Nossa Senhora, de São José, enfim, uma imagem abençoada que muitos de nós temos na nossa casa. Nós católicos temos esse apreço por rezar vendo a imagem, venerando, para que essa imagem nos ajude a nos aproximar do Criador, né, de Deus, de Nosso Senhor. Qual a importância, padre, e o sentido da entronização de uma imagem? Por exemplo, hoje aqui na Rádio Cultura, e muitos dos nossos ouvintes têm também a devoção ao Sagrado Coração, então faz a entronização do Sagrado Coração de Jesus, do Imaculado Coração de Maria, ou do santo da sua devoção.
1: Sim. Nós precisamos de sinais, né? Em tudo, não é só na vida religiosa, mas é no trânsito, é na vida social. Os sinais, eles são necessários para a nossa caminhada. E assim também na liturgia, nas celebrações, tudo é feito de sinais. O que esses sinais recordam? Então, a entronização e a bênção de uma imagem, ela vai recordar para nós essa pessoa querida, São João Batista Escalabrini, que está lá junto de Deus, que intercede por nós, que nos acompanha, que passou pelo mundo fazendo o bem, né? Então, a imagem não é um objeto mágico, não é, sei lá... Às vezes as pessoas adoram, dizem que adoramos imagens, não, nada disso. A imagem lembra da pessoa querida que está com Deus. Nós adoramos somente a Deus. É como uma foto, né, de uma pessoa querida que nos recorda de alguém. Assim também a imagem está aí no cantinho. Sempre que passarmos os olhos por lá, vamos lembrar deste santo que está junto de Deus, que nos protege, intercede por nós.
0: Vamos pedir então, Padre Joel, para todos os ouvintes, a bênção de Deus por intercessão de São João Batista Scalabrini.
1: Coloco todos os ouvintes sintonizados em suas necessidades. Que Deus proteja, guarde, ilumine e abençoe. O Senhor esteja convosco.
0: Ele está no meio de nós.
1: Pela intercessão de São João Batista Scalabrini, de Nossa Senhora Aparecida, desça sobre todos vós, ouvintes, sobre todos os comunicadores da Rádio Cultura, a bênção de Deus. Em nome do Pai, e do Filho e do Espírito Santo. Amém.
2: Amém.
0: Amém, que prosa boa nesta manhã, que prosa de esperança, que prosa de fé e que dia especial para nós. Padre, muito obrigada por ter vindo de tão longe, lá de Passo Fundo, nessa manhã, trazendo no coração e nos braços esta linda imagem de São João Batista Scalabrini, bispo. Primeira vez que eu vejo assim uma imagem, né, nesse tamanho, tão bela, o Douglas Tony. Que imagem bela, que linda imagem. E traz tanta paz, não é? A forma como o artista fez esta bela imagem, agora abençoada, representando para nós o carisma e a bondade de São João Batista Scalabrini. Até amanhã, Padre. Muito obrigada, viu, pela presença também. E bem-vindo aqui em Terras Campo-Novenses.
1: Obrigado.
2: Obrigado, Padre. Obrigado, Rose. Esse foi o Boa Prosa Especial de hoje, com a entronização da imagem de São João Batista Scalabrini. São João, rogai por nós. E recorremos a vós, por todas as pessoas, por todos os migrantes, por aqueles que buscam o seu pão de cada dia para alimentar a família. Que Deus nos abençoe. E São João Batista nos abençoe também. Uma imagem realmente muito linda que agora está aqui nos estúdios da Cultura ao lado da Mãe Aparecida. 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
4: Oi, Douglas, estou de volta aqui. Olha, Douglas, uma carreta atropelou um cavalo na noite dessa terça-feira enquanto trafegava pela SC-355 em Lebon Regis. A colisão ocorreu por volta de 19h35. O Corpo de Bombeiros encontrou o condutor de 32 anos, já fora do caminhão, sem ferimentos. Ele relatou que o animal se assustou com outro veículo que trafegava em sentido contrário e invadiu a pista de repente, não sendo possível evitar o impacto. O cavalo morreu no local. 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

0: plenário do Senado aprovou nesta terça-feira o projeto de lei de conversão da medida provisória que permite a renovação automática da Carteira Nacional de Habilitação, CNH, para motoristas inscritos no Registro Nacional Positivo de Condutores, RNPC, cadastro destinado a condutores que não cometeram infrações sujeitas à pontuação nos últimos 12 meses. A proposta também altera outros pontos do Código de Trânsito Brasileiro, CTB. Entre eles, está a possibilidade de o motorista escolher entre a emissão da CNH em formato físico, digital ou ambos. Aliás, isso já funciona agora, inclusive. O texto aprovado mantém a obrigatoriedade dos exames de aptidão física e mental e da avaliação psicológica, mas estabelece que os valores serão definidos nacionalmente pela Secretaria Nacional de Trânsito, Senatran, com reajuste anual pelo Índice Nacional de Preços ao Consumidor Amplo, IPCA. Como sofreu alterações no Congresso, a matéria foi convertida no projeto de lei de conversão PLV 3 de 26 e segue agora para sanção presidencial. A renovação automática será permitida apenas a condutores cadastrados no RNPC e continuará condicionada à realização de exames médicos obrigatórios. A regra não valerá para motoristas com 70 anos ou mais, nem para aqueles que têm um prazo reduzido de renovação por recomendação médica. Já motoristas com 50 anos ou mais poderão utilizar o benefício apenas uma vez. O texto mantém ainda a exigência de avaliação psicológica para quem busca a primeira habilitação e para motoristas que exercem atividade remunerada com o veículo. De acordo com o governo federal, a proposta busca reduzir custos, diminuir desigualdades regionais nos valores cobrados e ampliar o acesso à habilitação no Brasil. A matéria recebeu 221 emendas durante a tramitação do Congresso. Apenas uma delas foi parcialmente acolhida pelo relator, mantendo a obrigatoriedade de exames físicos e mentais, mesmo em casos de renovação automática. Douglas, era isso então, bom trabalho, eu termino aqui e volto no jornal a partir do 12:50.
1: Até lá, Ortiz, muito obrigado.
0: Valeu.
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4: 11:06.
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0: 11:12 minutos, e aqui na Cultura temos Multi Magrão e Ortobon na quarta e última parte de programação.
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0: 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Aguarde, na próxima semana a gente conta mais sobre isso. 11:14. Aqui no nosso programa vamos recebendo a visita da doutora Carol, diretora clínica do Centro Odontológico Hospital do Dente, localizado no centro de Campos Novos, em cima da antiga Bavária. Doutora, seja bem-vinda, bom dia!
3: Bom dia, Douglas, bom dia para todos os ouvintes. Uma ótima quarta-feira frienta pra gente, né?
0: Bah, nem me fale, essa quarta-feira fria. E sem falar nesses últimos dias aí, essa variação do tempo, ó. O resultado aqui, né, doutor?
3: Exatamente, o resultado aí, aqui também, e aí vai pegando todo mundo ficando doente de uma
0: vez. Verdade,
3: verdade. É aquela queda brusca, né?
0: Sim, isso. E aqui a gente vai falar de saúde, mas não só de saúde do corpo, mas saúde bucal, porque a saúde começa pela boca, né, doutor?
3: Exatamente, Douglas. Hoje eu vim falar sobre algo muito, muito importante, que é sobre a saúde e o cuidado, tá? Uhum. Porque eu tenho recebido ali, nesses últimos tempos, né, os pacientes, de uma forma bem brusca, a questão da inflamação e infecção, né? Aquela infecção aguda ali na clínica, e isso já é um sinal de alerta. Chegou na infecção, pronto, o problema já tá bem pior, né?
0: Sim.
3: Mas a questão da inflamação, daquela dor que o pessoal fica, prorrogando e etc., é um sinal de alerta.
0: Vai tomando qualquer remédio em casa, vai fazendo ali uma ingestão de remédio para tentar

0: combater ali a inflamação, mas aí da inflamação passa para a infecção, né, doutor?
1: Exatamente. A questão da inflamação, ela é uma evolução da inflamação, tá, uhum. Douglas? Então, assim, o pessoal acha que, tá inflamado. Às vezes, já tá infeccionado, saindo pus. Gente, todos os ouvintes, agora, essa é uma informação pra vida, tá? Tá saindo pus, tá saindo secreção amarela, esverdeada, é infecção.
0: Isso
1: tá?
0: Não é brincadeira.
1: Não é brincadeira. A inflamação, ela começa ali com uma dorzinha, com uma vermelhidão, uhum. A pele ali, a gengiva, né, começa a ficar mais vermelha em volta, sim. Doendo ao toque. Ok. Quando passou pra infecção, essa gengiva ela já não tá mais tão vermelha, mas ela agora tá saindo pus. Uhum. Ah, doutora, mas por que esse pus? Infecção, já disse. Infecção bacteriana, normalmente, sim. Né, ali no dente. Infecção bacteriana, e aí ela vai soltar aquele pus porque o organismo tá tentando se livrar daquilo.
0: Aham.
1: Se você não ajudar o teu organismo se livrar daquilo, porque é o que eu sempre falo, né? Se não tirar a causa do problema, você só vai mascarar.
0: É,
1: né?
0: Verdade.
1: Então, se você não ajudar o teu organismo a tirar aquela infecção, ela vai se acostumar. Ela vai ficar ali, ela vai se acostumar e ela vai começar a conviver. Aí ela vai infeccionando o dente do lado, uhum. Ela vai infeccionando o outro dente. E aí quando vê, é o que eu costumo falar, já tá aquela bola de neve gigantesca e acaba perdendo outros dentes por conta de um.
0: E pra dar a volta por cima, o trabalho vai ser muito gigante, né, doutor?
1: Exatamente, é o que eu falo. Os tratamentos, eles sempre escalonam com a questão de complexidade, né? Uhum. Então, de uma limpeza foi pra uma restauração, que foi pra um canal, que foi pra uma coroa e afins, né? Uhum. Então, até a hora que a gente chegar no implante, ou tem muito paciente, infelizmente, Douglas, que até não consigo colocar implante mais.
0: Olha
1: do
0: só.
1: Tanto que já agravou.
0: Meu
1: entendeu?
0: Deus.
1: Então, existem esses casos, sim. Não são todos os casos que a gente consegue fazer o dito milagre, que uhum. Eu costumo dizer.
0: Porque é só um milagre para certas situações, né, doutor?
1: Exatamente. É só fazendo milagre, tentativa de milagre. E é uma loucura, porque o pessoal, não, mas eu nunca imaginei que estivesse desse. Não, imagina mesmo. Se uhum. Não fizer o acompanhamento, se não fizer a consulta ali, não tenho nada, doutor. Graças a Deus. Que não bom. Tem nada, vamos fazer uma limpeza, pronto, aqui 6 meses você tá de volta. Exatamente. Então, o acompanhamento e a prevenção é algo muito importante. Mas por que você gosta de prevenir? Porque o paciente, ele não perde só dente, ele perde saúde, uhum. Ele perde, aí dá problema no estômago, que nem aquela sim. Vez que a gente já comentou e etc.
0: Então, e aí vai perdendo tempo também, né, doutor?
1: Vai perdendo
0: que
1: tempo.
0: Leva um tempo pra daí tratar.
1: Exatamente, tem paciente até hoje que a gente vai fazer 10 anos, né, uhum. Esse mês, tem paciente que tá lá na clínica 4 anos já, uhum. 4, 5 anos, só tratando e evoluindo, porque uhum. Chegou num nível que realmente precisa de tempo e calma, não adianta querer fazer tudo pra ontem, porque uhum. Não funciona.
0: E daí às vezes quer apressar as coisas, daí não dá certo mesmo, né, doutor?
1: Exatamente.
0: Demorou tanto tempo pra buscar, daí agora não adianta apressar.
1: Exato.
0: Doutora, pra trocar uma ideia, porque realmente isso é pra gente ficar bastante atento, é pra gente ficar esperto, então qual o telefone e o WhatsApp pra trocar uma ideia, pra conversar ali, marcar um horário pra saber como está a situação?
1: Isso mesmo, para quem quiser agendar ali uma avaliação para ver sobre o seu caso individualmente, uhum. Né? É só ligar no 3544-1362, de novo, 3544-1362, ou o número do WhatsApp, né? Que é só mandar uma mensagem ali, se tiver corrido, 99190-1305.
0: Marque seu horário, troca uma ideia com a doutora Carol e tenha a saúde bucal em dia. Doutora, forte abraço e até a próxima.
1: Até a próxima, obrigada Douglas, obrigada a todos os ouvintes.
0: Nós que agradecemos, dicas importantes, alertas ligados, então ouvinte cultura já sabe, né? Deu aquela inflamação, tá com aquela infecção, busque o quanto antes para cuidar bem do seu sorrisão. Não fique dando bobeira aí, dando sorte pro azar, né? 11:20 da manhã, bom dia.

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2: 11:22.
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1: Bom dia pra dona Marlice Wolff, a mãe do Simão Wolff e nosso violinista, né? O Simão Wolff, que hoje ele estará com a banda lá na Ponte Ercílio Luz, em Florianópolis, para comemorar os 100 anos da ponte, né? Ele estará tocando com a banda lá, então boa sorte pro Simão Wolff. Abraço para toda a família, obrigado pelo carinho, saúde e paz. Ele já esteve lá comemorando os 80 anos da ponte, gravando Despacito. E hoje vai estar lá com a banda também, né? Que orgulho, né, mãezinha? Que orgulho. Dona Marlice Wolff, mamãe do Simão, super orgulhosa do filhão. Saúde e paz aí pro Simão. E boa apresentação hoje na comemoração dos 100 anos da Ponte Ercílio Luz. 11:32. 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
0: Parabéns, parabéns para Maria Alice dos Santos, 4 anos hoje. Deus abençoe você, meu anjinho, homenagem do pai Dirceu, também da mãe Neiva, dos irmãos Luan, Matheus e Dirceu Júnior. Maria Alice, você é um presentinho de Deus, a família te ama muito, parabéns pelos 4 anos.
24: Feliz aniversário, parabéns.
0: Parabéns, parabéns pra você, Clacir Teles. Felicidades, minha amiga, Deus te abençoe.
24: Parabéns pra você.
0: Deus abençoe grandemente a sua vida. Parabéns, felicidades, tudo de bom.
24: Muitos anos de vida.
0: Que Nossa Senhora de Fátima te abençoe. Parabéns, menina, felicidades.
24: Nessa data tão querida.
0: Além da Clacir Teles, hoje quem faz aniversário aqui é o Bruno Gabriel. Parabéns, felicidade, saúde e paz. Parabéns, Bruno Gabriel, da madrinha Hilda Guzatti e família. Parabéns, Bruno. Douglas, o parabéns hoje vai para Clacir. Que Deus derrame bênçãos em sua vida. Conceda muita saúde e proteção. Livre de todo mal, de todo perigo. Que ela continue sendo essa mulher maravilhosa. Com muito carinho, da filha Lilian e do neto Gustavo. Parabéns, parabéns, felicidades. Paz, amor, saúde aqui da filhona Lilian e do neto Gustavo. Parabéns aí, Clacir Teles, felicidades. A Duda da padaria Bela Vista está homenageando a Dona Zete de aniversário hoje. Oi, Dona Zete, parabéns.
24: Feliz aniversário,
0: muitos anos de vida, homenagem da Duda e toda a equipe padaria Bela Vista.
24: Feliz aniversário.
0: A Dona Zete recebe homenagem aqui do filhão e da neta, o meu compadre amigo Marcelo, juntamente com a minha afilhada Luara, estão homenageando hoje a Dona Marizete. Dona Zete que está festejando a vida. Ô, minha querida, um abraço bem apertado aqui do amigo Douglas Tony, também do filhão Marcelo e da neta Luara. Eles te amam muito. Pra Dona Marizete também aqui o um beijão da tia Tida e da sobrinha Elaine. Que Deus a abençoe muito. Um grande abraço da sobrinha Elaine e também da irmã, conhecida como tia Tida, né? A mana Tida. Parabéns, Marizete, felicidade.
24: Feliz aniversário, feliz aniversário.
0: E o quê?
24: Parabéns pra você.
0: Parabéns, parabéns, felicidade para a Lavínia, que hoje, juntamente com os netos e filho, estão homenageando a Dona Zenilda Dias dos Reis de aniversário, 57 anos, né? Um abraço para a Lavínia e Um abraço para toda a família hoje, todos festejando o aniversário da avó Zenilda Dias dos Reis. Dona Zenilda, felicidades, tudo de bom.
24: Parabéns pra você.
0: Nídio Rossi está completando 84 anos de vida. Parabéns aí, seu Nídio. Homenagem da família, dos amigos, amigas, principalmente da Miriam Rossi. A Miriam e toda a família, né? Os demais irmãos, os familiares, homenageando então o pai hoje, o Nídio Rossi. Parabéns, Nídio. Alisson está de aniversário. Alisson Rafael Berlanda hoje está de parabéns. Felicidades. Beijão da Ana, também da esposa, das filhas, da irmã. Toda a família está desejando felicidades. Parabéns, Alisson Rafael

0: aqui. Fala, meu amigo, diga lá.
1: Bom dia, Douglas.
0: Bom dia.
1: Aqui é o Osni Pinto, ali no assentamento de São José. Gostaria de homenagear a minha sobrinha Etiane, que mora no oeste de Campuri. Está de aniversário hoje. Quero dizer que amo muito. É uma sobrinha muito querida por nós da família. Que Deus abençoe, Etiane. Um abraço do teu tio Osni, que te ama muito.
0: Parabéns, parabéns. Felicidades também. Marcos Vinícius está de aniversário hoje. Parabéns, Marcos. Marcos Vinícius, celebrando a vida hoje. Homenagem aqui da Márcia Fernandes e também de todo o pessoal da Fazenda. Da Fazenda Fernandes, né? Parabéns, então, felicidades. Ele trabalha na APAI, né? Marcos Vinícius, parabéns pra você. Felicidades, garoto. Homenagem aqui de toda a família, dos amigos e amigas, né? Principalmente aqui da Márcia Fernandes. Parabéns, Marcos Vinícius, que trabalha na PAI de Campos Novos. Quem mais aqui de aniversário? Parabéns para Maria De Bastiani, esteve de aniversário ontem. Alô, Maria, felicidades. Todas as alegrias do mundo para você. Homenagem aqui da Lúcia Walter. Parabéns, aniversariante. Felicidades. 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
0: 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Agora 20, faltando para o meio-dia. 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Eu volto já.
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2: 11:40.
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0: Obrigado! Obrigado!
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3: 11:49.
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2: 11 horas mais 56 minutos, reta final do nosso Comando Geral. 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
2: 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Obrigado a todos os anunciantes, co-patrocinadores, colegas de trabalho. Amanhã cedo, 8 horas da manhã, Emerson Reiser estará comandando o programa. Amanhã de manhã eu tenho um compromisso, então o Emerson vai apresentar o Show da Alegria. Ou melhor, vai apresentar o Comando Geral das 8 ao meio-dia e eu, Douglas Tony, vou apresentar o Show da Alegria. Então amanhã, o encontro marcado às 8 horas é com o Emerson Reiser. E o encontro da 1 da tarde é comigo no show, beleza? Combinado assim? Então amanhã a gente se fala à 1 da tarde no Show da Alegria. Eu tô indo nessa, a seguir mensagem do dia.
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0: Seu propósito não precisa ser grandioso aos olhos do mundo. Só precisa fazer sentido para você. E é nessa verdade que o propósito se cumpre. Não como algo que precisa ser visto, mas como algo que precisa ser vivido com sentido, com presença e com uma paz que nasce de dentro. O seu propósito não precisa ser visto aos olhos do mundo. Não precisa ser grandioso aos olhos do mundo. Ele só precisa fazer sentido para você. Então, busque realizar. Não fique esperando realizar para que os outros vejam. Ai, nossa, olha como ele conseguiu algo grandioso, maravilhoso, espetacular. Não. O importante é para você. O importante é ser bom para você. O importante é que faça sentido para você. Reflita sobre isso. Não fique esperando que o outro diga que você fez um projeto lindo, maravilhoso. Não. Faça acontecer, faça valer a pena, faça sentido para você. Paz e bem, santa alegria e até amanhã em um novo dia. Tchau, gente.
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Nossa saudação, amigos, estimados radiovintes do programa Caminhar na Esperança. Dia 13 de maio, festa da bem-aventurada Virgem Maria de Fátima, o dia da primeira aparição da Virgem em Fátima, Portugal, aos três pastorzinhos, Lúcia, Francisco e Jacinta. No ano de 1917, quando o mundo se debatia ainda nas violências e atrocidades da Primeira Guerra Mundial, a Virgem Maria apareceu seis vezes em Fátima a três pastorinhos, Jacinta, Francisco e Lúcia. Por meio deles, a Santa Mãe de Deus recomendou insistentemente aos homens a firmeza da fé e o espírito de oração. Rezai o rosário se querem a volta da união das famílias e a paz no mundo. Nesse espírito de fé, firmeza, oração, penitência e reparação, o mundo se afastou de Deus. É preciso retornar. E Ele nos dá a graça e a força, a luz do Espírito Santo, com a proteção da Virgem Maria e São José. Família que reza unida, permanece unida. E aí iniciou-se o culto de Nossa Senhora de Fátima, depois de ter sido aprovado pelo bispo da própria diocese de Fátima e mais tarde confirmado pela autoridade apostólica, a Igreja em Roma foi especialmente honrado com a peregrinação do próprio Papa Paulo VI ao local das aparições no ano de 1967, e João Paulo II em 1982 e 1991. São João Paulo II visitou duas vezes então Portugal. Por isso nós queremos cantar com Maria, nossa mãe, ela que vem proteger os seus filhos desvalidos, especialmente em tempos de tantas guerras, como em Fátima também. Maria, nossa mãe, se faz presente e pede que rezemos pela paz.

Maria, mãe da igreja e defensora dos fiéis, dos pequeninos, dos que sofrem. Por ocasião das cerimônias religiosas que têm lugar nestes dias em Fátima, Portugal, em honra da Virgem Mãe de Deus, onde ocorrem numerosas multidões de fiéis para venerarem o seu coração maternal e compassivo, desejamos, diz o Papa mais uma vez, chamar a atenção de todos os filhos da Igreja para o inseparável vínculo que existe entre a maternidade espiritual de Maria e os deveres que tem para com ela todos nós, batizados, homens e mulheres do nosso tempo, resgatados pela graça do amor de seu Filho Jesus. Julgamos ser de muita utilidade, continua o Papa, para as almas dos fiéis, considerar duas verdades muito importantes para a renovação da vida cristã. A primeira verdade é esta: Maria é mãe da Igreja, não só por ser mãe de Jesus Cristo e sua íntima colaboradora na nova economia da graça. Quando o Filho de Deus nela assumiu a natureza humana para libertar o homem do pecado mediante os mistérios da sua carne, mas também porque brilha a comunidade dos eleitos como admirável modelo de virtude. Depois de ter participado no sacrifício redentor de seu Filho Jesus, e de maneira tão íntima que mereceu ser por ele proclamada não só do discípulo, mas seja consentido afirmá-lo do gênero humano, mãe, eis aí teu filho, filho, eis aí tua mãe, por este, de algum modo, representando toda a humanidade. Maria continua agora no céu a desempenhar a sua função materna de cooperadora no nascimento e desenvolvimento da vida divina em cada alma de todos os redimidos pela graça do batismo. Mas de que modo coopera Maria no crescimento da vida da graça nos membros do corpo místico? Antes de tudo, pela sua oração incessante, inspirada por uma ardentíssima caridade. A Virgem Santa, de fato, gozando embora da contemplação da Santíssima Trindade, não esquece os seus filhos que caminham como ela outrora na peregrinação da fé. Pelo contrário, contemplando-os em Deus e conhecendo bem as suas necessidades, em comunhão com Jesus Cristo, que está sempre vivo para interceder por nós, deles se constitui a grande defensora, auxiliadora, amparo e medianeira de todas as graças. No entanto, a cooperação da Mãe da Igreja no desenvolvimento da vida divina nas almas não consiste apenas na sua intercessão junto do Filho. Ela exerce sobre todos nós, redimidos, outra influência importantíssima, a exemplo do segundo a conhecida máxima: as palavras movem, o exemplo arrasta. Realmente, tal como os ensinamentos dos pais adquirem maior eficácia quando são acompanhados pelo bom exemplo, exemplo de uma vida conforme as normas da prudência humana e dos valores cristãos, assim também a suavidade e o encanto das excelsas virtudes da Imaculada Mãe de Deus atraem irresistivelmente os corações para a imitação do divino modelo Jesus, de quem ela foi mais perfeita imagem. Mas nem a graça do Divino Redentor, nem a poderosa intercessão de sua e nossa mãe espiritual poderia conduzir-nos ao porto da salvação se a tudo isso não correspondesse a nossa perseverante vontade de honrar Jesus Cristo e a Virgem Mãe de Deus com a fiel imitação das suas sublimes virtudes. É, pois, dever de todos os cristãos imitar religiosamente os exemplos de bondade que lhes deixou a Mãe do Céu. É esta a segunda verdade sobre a qual
nos agrada chamar a vossa atenção, nos diz o Papa. É em Maria que os cristãos podem admirar o exemplo que lhes mostra como realizar com humildade a missão que Deus confiou a cada um.

0: fiéis da parte daquela que é a Imaculada, a toda santa, a cooperadora do Filho na restauração da vida sobrenatural das almas. A santa contemplação de Maria incita-nos, de fato, à oração confiante, à prática da penitência e ao santo temor de Deus, e a recordar-lhes com frequência aquelas palavras com que Jesus Cristo anunciava estar perto o reino dos céus. Arrependei-vos e acreditai no Evangelho, bem como a sua severa advertência: se não vos converterdes, perecereis todos de maneira semelhante. Comemorando-se então o dia de Nossa Mãe, a Virgem Nossa Senhora de Fátima, Rainha da Paz, lembremos o que ela diz, que nos narra o Evangelho: fazei tudo aquilo que Jesus vos disser, aquilo que ele vos ensinou. Portanto, somos todos devotos de Maria, imitando Maria no seu serviço, humildade e doação, membros da Igreja, discípulos e discípulas de seu Filho Jesus Cristo, nosso Salvador. Por intercessão da Virgem Mãe Aparecida, derramai, ó Deus, sobre todas as nossas famílias, sobre todos os vossos filhos e filhas, sobre todas as crianças, a bênção da alegria, da saúde, da união com suas famílias, da obediência com seus pais para nossas crianças, e a vossa paz. Em nome do Pai, do Filho e do Espírito Santo. Amém.
1: Maria vem.
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3: Olá, boa tarde, 12:13. Sinti-SC celebra 60 anos. Presidente do sindicato, Elivane Sec, fala aqui no jornal sobre as principais pautas para 2026. Secretário de Estado da Proteção e Defesa Civil e comandante-geral do Corpo de Bombeiros Militar, Coronel Fabiano de Souza, em coletiva de imprensa hoje, explica o que é fato sobre a previsão de um El Niño severo. O Regional de Educação aplicará projetos para recuperar alunos com idade inadequada no ensino fundamental. São 4 programas de incremento na rede estadual. Sobre o clima para Campos Novos, Ronaldo Coutinho traz aqui os detalhes da previsão. Centro de Convivência Padre Quintilho estaria limitando participação de idosos, denuncia vereador João Nilson. 13 de maio, quarta-feira, 2026. Clima seco em Campos Novos, de acordo com a EPAGRE-SIRAM. A temperatura máxima de ontem na estação da EPAGRE de Campos Novos foi de 19 graus, mínima de hoje 7 graus Celsius. Nos municípios da Amplasque, as mínimas bem cedo oscilaram entre 0 e 7 graus. 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
3: Sem Sonho Infantil e Sem A Caminho do Futuro receberão novas salas com investimento de quase 2 milhões de reais. A Prefeitura de Campos Novos entregou a ordem de serviço para a empresa Ecoprax Soluções Sustentáveis Limitada, vencedora da licitação, para a construção de 5 novas salas modulares no modelo 3D volumétrico, destinadas à ampliação de 2 unidades da educação infantil no município. O investimento total é de R$ 1.948.000, R$ 1.485.000 provenientes de emenda parlamentar do deputado federal Valdir Cobalcini, além de R$ 463.000 com recursos próprios da prefeitura. No Sem Sonho Infantil serão construídas 3 novas salas, totalizando uma ampliação de 197 metros quadrados.

0: com investimento de R$1.140.000. Já no SEM, a caminho do futuro, serão implantadas duas novas salas com ampliação de 201 metros quadrados, investimento de R$808.000. A iniciativa tem como objetivo fortalecer a estrutura da rede municipal de ensino, ampliando a oferta de vagas, melhorando o atendimento e garantindo mais qualidade para a educação infantil de Campos Novos, enfatiza o município. 12:17.
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0: Olha, a chuva é intensa já a partir de junho e agosto, antes da primavera. Essa previsão, em decorrência do fenômeno El Niño, foi confirmada hoje de manhã em coletiva de rádio com o coronel Fabiano de Souza, secretário de Estado de Proteção e Defesa Civil e comandante-geral do Corpo de Bombeiros Militar de Santa Catarina. Com as previsões indicando forte presença do fenômeno El Niño neste ano, Santa Catarina se prepara para as previsões de chuvas volumosas acima da média, podendo resultar em alagamentos, enxurradas, deslizamentos de terra, trazendo vulnerabilidade. Os meteorologistas apontam mais de 80% de chance de estabelecimento do fenômeno entre junho e agosto, com chuvas mais frequentes. A Rádio Cultura acompanhou a coletiva, onde o coronel Fabiano afirmou que é precipitado, entretanto, dizer que haverá grandes desastres. Vamos ouvir aí o jornalismo da Caerte com os detalhes. Cadu Reis.
3: Saudando os nossos ouvintes, pois temos transmissão neste momento ao vivo em diversas emissoras de diferentes regiões no meio oeste, com a Rádio Cultura de Campos Novos e a Rádio Fraiburgo, naturalmente do município de Fraiburgo. O assunto El Niño está na boca do povo. Hoje em dia a produção de conteúdo é difusa, as pessoas criam seus próprios canais, temos diversos meteorologistas, por exemplo, que geram conteúdos nas redes sociais e vem falando sobre este tema. Coronel, o que é alarmismo, o que é informação, como tem de ser a nossa preparação e eventual preocupação nesse momento? El Niño significa que teremos desastres ou significa que há chance?
4: Bom, Cadu, talvez essa seja a pergunta mais central de todo esse tema, a informação, o debate aqui mais importante para levar ao conhecimento da população. Não é de hoje, e o Fred me acompanha aqui, a gente já tem uma longa jornada na proteção e defesa civil, não é de hoje que em Santa Catarina algumas pessoas associam El Niño a desastre. E na essência não significa isso. É claro que a gente não está desmerecendo o fenômeno, ele tem uma consequência que é o aumento do volume de chuva, baseado na média histórica, então significa que em tempos de El Niño a gente tem mais chuva, o volume registrado é maior do que a média histórica em períodos de neutralidade, e isso por si só já demanda uma atenção de toda a população e uma preparação de todos os órgãos e das comunidades. Tem mais chuva, tem mais probabilidade de a gente ter um problema ocasionado por essa chuva, principalmente relacionado à inundação e também movimentos de massa, escorregamento, deslizamento. Mas o que a gente pode afirmar é que em anos, em períodos de El Niño, a chuva, o volume de chuva registrado, ele é maior. Daí a gente ter nesse momento a afirmação de que teremos um desastre ou um desastre de grande proporção, ainda que essa possibilidade exista, esse não é o caminho. A gente precisa fazer o acompanhamento da evolução do El Niño e dos sistemas meteorológicos atuando naquele momento e a gente emitir o alerta adequado àquele momento, àquela situação. Nós comentávamos um pouquinho aqui nos bastidores, né? Nós tivemos El Niños que causaram desastres significativos em Santa Catarina ao longo da história. Mas nós tivemos desastres significativos que não eram em tempo de El Niño. E alguns deles, inclusive, em tempo de laninha, em que a chuva ela é abaixo da média histórica. Então, para o nosso ouvinte entender bem, como um exemplo, né? 1983, um dos grandes desastres no estado de Santa Catarina, que atingiu não apenas o Vale do Itajaí, mas inúmeras regiões do estado, Meio Oeste, Planalto Norte, enfim, várias regiões foram afetadas, era período de El Niño. Em 1983. Em 84, nós vivemos um período de laninha, em que a consequência desse fenômeno é chuva abaixo da média, e nós tivemos um desastre de grande proporção no vale. Então, ainda que a chuva seja acima ou abaixo da média, eu diria, e aí o Fred pode me ajudar na sequência, que o fator preponderante é a concentração dessa chuva. Se essa chuva, sendo acima, dentro da média ou abaixo da média histórica, se ela precipitar em pouco tempo, 24, 48 horas, independente se a gente está vivendo El Niño ou Laninha, a gente vai ter problema por conta do volume e da concentração da chuva. Então, nesse momento, o que a gente pode dizer com muita certeza é que toda tendência é para a caracterização de um El Niño. Os cientistas apontam para um El Niño de forte intensidade, talvez aí batendo recordes históricos, e com isso a gente afirmar que nós teremos chuvas acima da média. Mas nós dizermos nesse momento que teremos desastre de média ou grande proporção é precipitado. A gente precisa fazer o acompanhamento meteorológico e dizer se as condições, quando essa precipitação ocorrer, elas são indicativas ou adequadas para causar um desastre só mais próximo do evento. Importante que todos estejam preparados, porque chuva acima da média é um indicativo de probabilidade de problema.
0: Segundo a Defesa Civil do Estado, os municípios estão sendo preparados para atuar no advento do El Niño.
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0: Pois é, já que estamos falando de clima, agora o Ronaldo Coutinho traz aqui pra gente as informações sobre o comportamento climático para Campos Novos nos próximos dias. Ronaldo.
2: Boa tarde. É, o tempo segue bom. Amanheceu frio, entre um negativo e dois positivos aí na região, geada, e a tarde pode chegar ou passar provavelmente aí dos 18, 20 graus com boa vontade. Mantém o tempo bom também nessa quinta, dificilmente tem chuva, continua frio de manhã, se tiver geada é bem fraquinha, e a tarde fica bem agradável. Mantém a tendência de tempo bom na sexta pela manhã, chance de chuva à tarde. E sábado, domingo, passa a frente fria, com chuva, alguma trovada, principalmente domingo, e queda na temperatura domingo para segunda. Segunda começa a melhorar e semana que vem uma semana bem fria. Da Climaterra, Ronaldo Coutinho.
0: Ok, Ronaldo Coutinho, valeu e obrigado. 12 horas e 24 minutos. O Jornal da Cultura volta depois do intervalo.
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0: 12 horas 26 minutos. A presidente do Sint-SC, Elivane Seck, destaca durante a entrevista para a Rádio Cultura principais lutas em pautas pela categoria e os desafios da educação pública catarinense. O sindicato, que celebra 60 anos de atuação no estado, foi fundado em 1966 como Associação dos Licenciados de Santa Catarina, ALISC, e reforça sua trajetória em defesa dos trabalhadores da educação e da valorização do magistério. Entre as pautas principais de 2026 estão a realização de concurso público para a rede estadual, a descompactação da tabela salarial e a revogação da cobrança de 14% sobre aposentadorias dos servidores estaduais. O sindicato também mantém campanhas de conscientização contra a violência nas escolas. Elivane Seck afirma que o diálogo com o governo de Jorginho Melo segue limitado, principalmente quanto às pautas relacionadas a salários e aposentadorias. O Sint-SC também destaca a importância das 30 regionais espalhadas pelo estado, responsáveis por levar informações aos trabalhadores da educação nos municípios e encaminhar as demandas locais à executiva estadual.
1: Sua fundação foi em 8 de maio de 1966, como a ALISC, que é a Associação dos Licenciados de Santa Catarina, e após a promulgação da Constituição Cidadã, tornou-se então SINT, Sindicato dos Trabalhadores em Educação de Santa Catarina. E sempre, desde a sua fundação, o SINT foi e ainda continua sendo a maior ferramenta de luta dos trabalhadores e trabalhadoras do Estado de Santa Catarina. Então, é muito grande a importância desse sindicato, que hoje é o maior sindicato do Estado de Santa Catarina, para o magistério catarinense, para os trabalhadores e trabalhadoras em educação.
2: Quais são as principais pautas defendidas pelo sindicato este ano?
1: Para este ano, então, a nossa luta, ela está voltada ao concurso público, né? Que agora já teve inscrições, né? Encerraram as inscrições já, foi uma grande conquista desse sindicato. A luta pela descompactação da tabela salarial, né? Já estamos desde 2011 nessa busca, né? Nessa descompactação e a revogação da cobrança dos 14% dos servidores públicos estaduais aposentados. E também um ponto muito importante que nós estamos levando é a questão da contra a violência nas escolas, a violência contra professores, a violência contra a mulher, né? Esta também é uma bandeira que o sindicato carrega, né? E tenta conscientizar e fazer as pessoas perceberem que a violência não leva ninguém a lugar nenhum.
2: Como está o diálogo com o governo do estado em relação às demandas da categoria, Elivane?
1: Na verdade, a gente não tem tido diálogo diretamente com o governo Jorginho Melo. A gente tem buscado audiências para conversar com ele, principalmente sobre a questão da descompactação, né? E da revogação dos 14%, mas ele pessoalmente não tem atendido o sindicato. Nós conversamos muito com a secretária de educação, mas nós sabemos também que tem coisas que fogem da alçada da secretária de educação. Por exemplo, nós temos o nosso projeto de iniciativa popular para a revogação dos 14%, está na LESC. Aí nós conversamos com todos os deputados, eles alegam que precisa um ok, um aval do governador do estado para que eles possam votar favorável. A gente está contando então, além do projeto que está na LESC, que ele seja votado pelos deputados para a revogação desses 14%, também estamos contando com a votação do Supremo Tribunal Federal, porque existe um processo correndo no Supremo também para tornar inconstitucional essa cobrança dos 14%.
2: Qual a importância das 30 regionais na atuação do sindicato em Santa Catarina?
1: As 30 regionais do Sint Santa Catarina são os nossos braços e as nossas pernas, né? É a maneira como a gente tem de chegar a cada professor, a cada professora, a cada trabalhador, cada trabalhadora, seja ele efetivo, seja ele professor ACT ou trabalhador ACT ou aposentado e aposentada. As coordenações regionais é que levam as informações do sindicato para os professores e trabalhadores de educação lá nos seus municípios e também trazem para nós da executiva as demandas de cada uma das regiões. É um trabalho importantíssimo esse feito pelas regionais do Sint e que isso a gente só consegue fazer graças a uma boa comunicação e graças a essas 30 regionais que são o nosso apoio nos municípios, né?
0: Como parte das comemorações dos 60 anos, a entidade promove uma série de atividades especiais, como homenagens da Comissão de Educação da Alesc, Encontro Estadual de Aposentados em Piratuba, lançamento de um livro sobre a história do sindicato e inauguração de uma galeria histórica na sede da entidade. Durante a entrevista, o sindicato também defende maior investimento na valorização dos profissionais da educação, formação continuada e melhores condições de trabalho nas escolas estaduais, pontua Elivane Sec, presidente do Cine, do Sinti.
1: Então, esse ano que o Sinti comemora seus 60 anos, nós temos toda uma programação especial. Tivemos aí uma homenagem prestada pela Comissão de Educação da Alesc no dia 7 de maio, que homenageou a entidade, bem como seus ex-coordenadores, ex-presidentes, né? Assim como cada uma das suas regionais e as coordenações regionais. Agora, na semana do dia 26, nós vamos ter um grande encontro de aposentados em Piratuba, que também faz parte dos eventos dos 60 anos do Sinti, e teremos o lançamento, não temos data ainda, mas previsão é que seja para setembro, o lançamento de um livro contando a história desses 60 anos de Sinti, e também a inauguração de uma galeria que também vai contar um pouco a história do Sinti lá no próprio prédio do sindicato, né, no hall de entrada. Então haverá ali uma galeria histórica, né, contando um pouco da história dos 60 anos do Sinti. Esses são alguns, né, outras atividades que nós vamos ter para marcar então esses 60 anos do Sinti Santa Catarina.
2: Como o Sinti avalia os desafios atuais da educação pública catarinense?
1: Nós entendemos que os desafios são muitos, mas nós também sabemos e entendemos que nós moramos num estado, a gente vive num estado que não tem um problema financeiro, por exemplo. Nós temos um superávit muito grande em Santa Catarina, né? O próprio governo do estado sempre diz que o estado nunca esteve tão bem, né? Nunca esteve com tanta arrecadação, e tendo isso em vista, então nós entendemos que o maior desafio nosso é fazer os nossos representantes dos governos, né, os nossos governos, investir na educação, e que o trabalhador e a trabalhadora em educação precisa ser valorizado. O professor, assim como qualquer outro profissional, precisa estar sempre atualizado. Então ele precisa estar em constante formação. E para isso nós precisamos de uma valorização. Nós precisamos de uma carga horária de trabalho que condiz com esse espaço de tempo para a gente continuar a nossa formação pessoal, né? E precisamos de mais investimento. O governo do estado precisa investir na educação, não só nas escolas, não só no transporte escolar, não só nos uniformes escolares, que tudo isso é muito importante, mas precisa investir naqueles e naquelas que fazem a educação acontecer dentro das escolas, que são os trabalhadores em educação. Então, o nosso desafio, principalmente nesse ano político, é a gente fazer com que os nossos candidatos compreendam e se comprometam com essa valorização que o trabalhador e a trabalhadora em educação buscam, tendo em vista que nós somos um estado que tem uma arrecadação muito grande, mas por outro lado somos um dos estados que tem o salário do trabalhador e da trabalhadora em educação menor do país. Então nós precisamos fazer com que tenhamos representantes que de fato se comprometam em valorizar o trabalhador e a trabalhadora em educação.
0: 12:35, Jornal da Cultura. Voltamos em instantes depois dos comerciais.
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0: Jornal da Cultura de volta, 12:36. Educação Estadual inicia novos programas de reforço e aprendizagem na região. São 4 programas a serem implantados nas próximas semanas nas escolas da 8ª Regional de Educação. A Supervisora Regional de Educação, Liane Agostini de Souza, as Integradoras Regionais de Educação, Ângela Venturim dos Santos e Patrícia Tomazoni Pelentir, estiveram ao vivo conosco hoje em Cultura Notícias e falaram sobre esses projetos. Entre as iniciativas estão ações voltadas à ampliação do tempo escolar, a recuperação da aprendizagem e melhoria do desempenho dos estudantes. Os programas, a começarem nas próximas semanas na rede estadual de ensino, são SC Integral Mais Tempo, Mais Saber, Programa Tempo Certo SC, Programa Aprender Mais, Programa de Fortalecimento da Aprendizagem. A supervisora da Regional de Ensino da Rede Estadual, Liane Agostini de Souza, explica como vai funcionar o programa SC Integral Mais Tempo, Mais Saber.
6: Então, o objetivo desse programa Mais Tempo, Mais Saber, do SC Integral, ele vem ampliar a oferta, né, da educação integral em tempo integral, qualificando tempos, espaços, metodologias, fortalecimento dos direitos de aprendizagem de crianças, adolescentes e jovens de Santa Catarina. Com isso, a rede espera, né, trazer aí, claro, o fortalecimento da aprendizagem, como reforço em leitura, escrita e matemática para todos os estudantes, atividades formativas por eixos, que é oferecer atividades organizadas por eixos educacionais que contribuam na formação integral do estudante, né? E o público-alvo hoje são todos os estudantes da educação básica.
0: Liane, quais as escolas da região serão contempladas inicialmente, assim, nos primeiros passos?
6: Então, neste momento, a gente está fazendo levantamento de dados com os gestores escolares e suas equipes pedagógicas, sim, né? Exige uma reorganização, né? E exige espaço também.
0: Certo.
6: Então, cada escola está avaliando.
0: Ainda neste trimestre, todas as escolas da 8ª coordenadoria devem estar inseridas no programa Avalia Liane. O programa Tempo Certo SC busca corrigir distorções entre série e idade, explica a professora Ângela Venturim dos Santos.
7: O programa Tempo Certo SC é o programa de correção de fluxo, aquele que vai tentar corrigir a distorção série e idade. Então, será para aqueles alunos repetentes.
0: Entendo.
7: Que, como a gente diz, já estão grandões lá no meio dos pequeninhos, né? Então, sim, esse é o principal objetivo, fazer esta correção, série, idade, para que no ano de 2027, após a aprovação destes alunos, eles possam avançar, então. Por exemplo, alunos do 6º e do 7º ano, se forem aprovados, porque eles precisam estudar, né? Vai ter toda a avaliação, assim, entendo, normal, eles irão para o 8º ano. Alunos do 8º e do 9º irão para o 1º do ensino médio.
0: Sim.
7: Então, essa distorção será corrigida desta forma.
0: O programa SC Aprender Mais visa reforçar o aproveitamento curricular dos estudantes, de forma especial em português e matemática, anuncia Patrícia Tomazoni Pelentir.
8: Então, esse programa, Ortiz, o programa Aprender Mais Reforço Escolar, ele tem o objetivo de promover o reforço escolar dos estudantes, especificamente nos componentes curriculares de língua portuguesa, literatura e matemática. E as ações por meio, então, de intervenções pedagógicas, sistemáticas, acompanhamento contínuo e ampliação qualificada do tempo pedagógico. E ele tem como objetivo, com contribuição, elevar o desempenho dos alunos, reduzir a reprovação e a evasão e melhorar o fluxo escolar. E será destinado aos alunos do 2º ano do ensino fundamental até a 3ª série do ensino médio. Então, só com exceção do primeirinho, todas as demais turmas da educação básica, né? E o atendimento será na sexta aula, no turno regular, ou então no contraturno, conforme, sim, a adequação da unidade escolar.
0: O programa do fortalecimento da aprendizagem vai abranger alunos do 5º ao 9º ano, que ainda não estão devidamente alfabetizados, assinalou ainda Ângela Venturim. Há também uma parceria com o Estado e o Senai, vislumbrando o ensino técnico para alunos do ensino médio de primeiro e segundo ano, informa a Patrícia.
8: Nós gostaríamos de aproveitar a oportunidade para informar aos pais dos alunos do ensino médio, do novo ensino médio, da primeira e da segunda série. Então, nos próximos dias, o Senai vai estar fazendo uma divulgação nas nossas escolas, nessas turmas, sobre os cursos técnicos que iniciarão no segundo semestre, né? Então, são cursos de técnicos em segurança no trabalho, uhum, eletrotécnica e automação.
0: Sim.
8: São cursos gratuitos, né? Então, o aluno tem essa oportunidade de, ao concluir o ensino regular, ensino médio regular, ele também tem a oportunidade de concluir o ensino técnico.
0: Certo.
8: Preparando ele para o mercado de trabalho. Então, a gente já informa os pais que nos próximos dias o aluno vai chegar com essa informação em casa. Então, eles passarão por todas as nossas escolas da rede estadual do ensino médio.
0: Ok. 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
0: 12 horas 43 minutos. Voltamos em instantes.
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6: 12 horas 45 minutos. Centro de Convivência Padre Quintílio Costini, de atendimento aos idosos, estaria limitando a participação dos idosos. Alguns que teriam chegado ao centro de convivência teriam sido informados que deveriam sair e esperar na fila de espera para frequentar a casa. Segundo o vereador João Nilson de Oliveira, que fez a reclamação, teria ocorrido inclusive constrangimento aos idosos. Rose.
7: O senhor também mencionou na tribuna da Câmara, isso se tornou público a partir aí das suas explanações na tribuna, a respeito de um pedido de informação sobre o Centro de Convivência Padre Quintílio Costini. Não resta dúvida aqui de dizer que essa é uma das melhores políticas de atendimento dos idosos de toda a região e entre as melhores de Santa Catarina. Já tem muitos anos que o Centro de Convivência funciona ali e é uma política, repito, muito assertiva de atendimento aos idosos. Entretanto, na sua visão, e aqui as informações que chegam para o senhor, os pedidos, né, das famílias, dos idosos, é a respeito de alguma desinformação sobre o número de vagas no centro de convivência. Está existindo alguma fila ali? O senhor entende que o espaço se tornou pequeno diante também até do envelhecimento da população, né, que é geral? Enfim, vereador.
8: Então, Rose, eu fiz um requerimento, né, justamente porque as pessoas, né, me procuram bastante. E, né, esse fato me chamou a atenção, até estive lá, né, visitando e conversando, né, com eles. E segundo, né, o que chegou para mim, que é uma forma até de constrangimento, aonde alguns idosos estavam lá frequentando e o qual foram pedidos para se retirar, porque segundo eles tinha uma fila de espera. Até chegou uma situação para mim também, né, de um senhor, o qual faleceu, a esposa dele, segundo ele, estava indo lá, estava fazendo novas amizades, e até uma forma, Rose, porque de não ficar em casa, de você vir ali, esparecer, fazer novas amizades, porque se você ficar em casa o dia inteiro, já está com um problema, com a perca da esposa, e você fica em casa, amanhã depois você entra numa depressão, amanhã depois você está no hospital, você está, né, numa fila ali de posto de saúde, fazendo uso de medicamento. E eu vejo que esse programa ali de Centro de Convivência dos Idosos é muito importante, né, para essas pessoas que já fizeram e já trabalharam muito pelo nosso município. Então agora é o momento deles irem lá, fazer novas amizades, participar, né, dos eventos que são realizados ali pelo Centro dos Idosos. Então eu fiz esse requerimento de quantos idosos estão atualmente, né, participando e frequentando as atividades oferecidas, também quantas pessoas encontram-se atualmente na lista de espera e se existe, né, uma previsão para ampliação do atendimento ou abertura de novas vagas. A gente sabe que o nosso município cresceu, realmente cresceu, e se não existem mais vagas, eu vejo que já está na hora também de a gente repensar em construir um espaço maior ou fazer um outro espaço, né, num outro bairro, aonde você possa estar atendendo essas pessoas. Porque, né, não podemos mais deixar que essas pessoas que estão numa fila de espera se sintam, né, menosprezadas, que elas não têm o direito que as outras têm. A gente sabe que existe um limite ali de pessoas, né, que possam frequentar. Mas então, qual será a atitude agora do poder público, né, para resolver esse problema? Então, por isso que a gente fez esse requerimento.
6: Fizemos contato com a secretária de Assistência Social, Diandra Mazzo, e com a assessoria de comunicação da prefeitura e aguardamos o retorno sobre o tema pontuado pelo vereador. 12:49. Olha, o programa SC Rural 2 é lançado pelo governo de Santa Catarina com meta de aumentar a renda de 48 mil famílias que vivem no campo. O secretário de Estado da Agricultura e Pecuária, Ademir Dalla Corte, destaca que o SC Rural 2 vai ampliar as oportunidades para que os agricultores possam empreender em suas propriedades e modernizar as estruturas de produção.
9: É, o SC Rural 2 consolida o agro catarinense como uma referência para o Brasil. Então é um programa que foi trabalhado pela Secretaria da Agricultura, que vai chegar lá na ponta, o objetivo principal nas regiões, desenvolver todas as regiões de Santa Catarina, principalmente aquelas que têm uma necessidade maior. E é um programa que vai trabalhar a resiliência ambiental, inclusão social e também inovação. Então o que a gente quer é que esse programa chegue lá na ponta para o pequeno agricultor, o agricultor familiar, para que ele se estabilize, que dê segurança e que ele melhore a qualidade de vida no interior.
6: 12:51, concluímos aqui o Jornal da Cultura, próxima edição, amanhã, a partir do 12:50. Outras notícias a qualquer momento. Aqui agradecemos as reportagens do Cadu Reis, Edinho Carlos, reportagens e coordenação de Roseli Salete Rossi, aqui Ortiz de Castro. Obrigado a todos mais uma vez, gratidão por sua audiência, pela preferência com a programação Cultura, e obrigado Super Lucas com a gente aqui no Jornal. Boa tarde a todos, até amanhã.
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7: Ouvintes, muito boa tarde. Hora do recado, os comunicados de hoje, dia 13 de maio. Foi perdida no centro de Campos Novos, entre a Escola Potencial e a Agência dos Correios, uma carta cuja remetente é a senhora Nayane Machado da Silva. Quem encontrou, por favor, essa carta, vi algumas fotografias, inclusive, dentro, né, desse objeto, dessa carta, por favor, entregue na Rádio Cultura. Participe hoje a partir das 18:15 da procissão luminosa em honra à Nossa Senhora de Fátima em Campos Novos, saindo neste horário do monumento no bairro Jardim Bela Vista até a comunidade Água Viva, seguida de missa. Quem participar, por favor, levar uma vela. O senhor Gauchinho procura oportunidade de trabalho na área de máquinas pesadas e serviços na lavoura. Ele tem experiência em carregadeira, escavadeira, retroescavadeira e bobcat. Contato 49 983 73 1070. atenção para o cronograma das visitas da imagem de Nossa Senhora Aparecida às capelas do interior de Campos Novos em preparação à 49ª Romaria. Neste sábado, 16 de maio, 15 horas, Capela Santa Bárbara Guarani e Capela São Miguel na Fazenda Velha. 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
7: Atenção para a programação religiosa da paróquia São João Batista. Hoje, quarta-feira, 13 de maio, missas no Colégio Auxiliadora, às 18 horas, na comunidade Água Viva, às 19 horas. Amanhã, quinta-feira, missas no horário de costume no santuário, às 15 horas, com transmissão pela Rádio Cultura e às 19 horas. Sexta-feira, dia 15, missa às 19 horas, na Igreja Matriz. Sábado, além das visitas da imagem de Nossa Senhora Aparecida às capelas do interior, haverá missa também, às 15 horas, na Capela Nossa Senhora das Dores, antiga pedreira. Na Capela Nossa Senhora Consoladora dos Aflitos, no Integração, às 15 horas. Às 17 horas no Santuário, 19 horas na Igreja Matriz e 19 horas na Capela do Bairro Santo Antônio. Domingo, missas, 8 horas na Matriz, 8:30 São Sebastião, 9 horas Santuário Aparecida, 10 horas Santa Catarina e Bicuí, 19 horas Igreja Matriz e 19 horas na Capela Nossa Senhora de Fátima. Participe da novena em preparação à festa de Pentecostes. Início neste dia 15 de maio, às 19 horas, na Igreja Matriz, com novena e Santa Missa, até o dia 23 de maio. A comunidade da Barra do Arroio, Abidão Batista, organiza a festa em honra à Nossa Senhora de Fátima neste domingo, dia 17 de maio. Programação 10:30 missa, meio-dia almoço, 1:30 mini cavalinho e venda de sobremesas, 14 horas. Grandioso leilão de gado e às 14:30 matinê, animado por Zé dos Teclados e banda. Quem almoçar na festa não paga ingresso. Reservas de churrasco com o Júnior Menegazzo pelo telefone 49 99951 1467. Leve sua família, passe um dia especial com fé, diversão e tradição. No almoço ao meio-dia, além de churrasco, haverá pão e várias saladas. Ouvintes, a hora do recado volta amanhã. O Gerson já está aqui com o Esporte 93. Boa tarde.
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15: Amigos do Esporte, boa tarde. Estamos chegando com o nosso Esporte 93. 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Começa hoje os jogos da OLESC, a Olimpíada Estudantil Catarinense, em que Campos Novos estará participando aí com quatro modalidades. duas no futsal, ou seja, no futsal masculino e feminino, e duas no voleibol masculino e feminino. Sorte aí aos professores, aos atletas, à comissão técnica das equipes que estarão participando a partir de hoje na cidade de Curitibanos da etapa micro-regional das Olimpíadas Estudantil Catarinense. Lembrando que Campos Novos estreia no futebol masculino, futsal masculino, hoje a chave da equipe camponovense, os municípios de Ibiã, Santa Cecília e Campos Novos. O voleibol, o futsal feminino, joga a partir de amanhã, estreia amanhã na competição, e a equipe camponovense no futsal feminino tem pela frente as equipes de Monte Carlo, Santa Cecília e São José do Cerrito. Já o vôlei masculino, os jogos serão realizados a partir do dia 15 até o dia 17 de maio. O mesmo acontecendo com o voleibol feminino. No voleibol masculino, a equipe camponovense tem na chave, é uma chave única, enfrentando as equipes de Campo Belo do Sul, Curitibanos e São José do Cerrito. Relativamente fácil a classificação, porque três equipes dessas quatro estarão classificadas. No vôlei feminino, Campos Novos está na chave de Curitibanos, Ponte Alta do Norte, Ponte Alta, Santa Cecília e São José do Cerrito. Nesta chave, nesta modalidade, classificam-se quatro equipes para a etapa regional que vai acontecer na cidade de Getúlio, de Presidente Getúlio, no mês de julho. A quinta Taça Cachoeira, amigos do Boita, tem rodada programada para o próximo sábado, agora dia 16. A partir das 14 horas, Monte Alegre, Juventude de São José. No segundo jogo, Amigos da Arena e JR Recanto Flores. No feminino, a terceira partida, às 16 horas, envolve as equipes do União 30 de Outubro e Aliadas Amigas do Boita. E às 17 horas, encerrando a rodada, no masculino, tem Amigos do Barbosa e MFE Construções. É mais uma rodada aí da quinta Taça Cachoeira Amigos do Boita. Para esse domingo, tem rodada no Estádio Municipal Nivaldo Del Castanhel, quando teremos os jogos de volta das semifinais, onde estaremos também conhecendo neste domingo os finalistas do Campeonato Municipal de Futebol de Campo

0: nossa Dr. Melzi Cavazzola neste ano. Então, às 14 horas, nós teremos CCD, a Depan, a F com Soluções Industriais e Pinheiros Agropecuária Costa. Lembrando que no jogo, primeiro jogo, jogo de ida, a equipe do Pinheiros venceu por 2-1, joga nesse domingo pelo empate. Às 16 horas tem São José Futebol Clube e LS Olímpia Futebol Clube. No jogo de ida, deu 0-0. O vencedor vai decidir o título deste ano. No caso de um novo empate, a decisão será nos pênaltis. Eu volto a falar de esportes amanhã neste mesmo horário, sempre no oferecimento da Top Sports, a sua loja esportiva. Na sequência vem aí Emerson Reiser e o Show da Alegria.
1: 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Hora certa.
2: 1:02.
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13: Eu mesmo, comunicador da alegria, a partir de agora eu te faço companhia. Vem comigo, ótima quarta-feira, boa tarde.

sol, bebê. Lá vem o sol, tchurururu. É, o sol marca presença aqui na capital do agro. 18 graus é a temperatura. Esse é o clima, essa é a estação. Essa é a sua amiga, a sua melhor programação. 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Queridão, só posso dizer uma coisa. A primeira continua sendo a mais ouvida.

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0: Ai, ai, ai, minha gente, alguém me segure porque hoje já é quarta-feira, né? Ô, oh, quarta-feira, sua linda! Legal, legal, grande família Cultura. Boa tarde aí pro Andrei Sandri. Boa tarde também pro Michael Jackson Estefanes Gonçalves. Boa tarde também pra Daluz Fátima Moreira, lá de Água Doce, né? Tá curtindo a programação com a gente também, né? Nossos amigos e amigas de rádio, aquele abraço! Bom demais ter vocês aí, né? E mais uma tarde aí de prêmios, né? Já já libera o zap zap pra vocês concorrer também, né? Tenho certeza que tem gente só esperando eu liberar o WhatsApp aí pra participar, né? É, eu sei, eu conheço meu eleitorado, né? Eles que me elegem pra toda tarde ser companhia deles, né? Então, eu os conheço. Eu te conheço melhor que a ti mesmo. Sei suas manhãs e seus desejos. Eu sei que nas quartas você gosta de comer uma pizza do programa. Eu não é? E na sexta você gosta de kit churrasco. E na quinta você gosta de escolher o prêmio, né? Eu te dou R$200 vale compras, você compra o que você quiser. Eita, que esse programa é um paizão, né? Esse programa é bom demais, gente. Meu Deus do céu, deixa o ouvinte mal acostumado, né? Mal acostumado, você me deixou. É, deixa mal acostumado. Tanto que às vezes na terça, quando não tem prêmio, o ouvinte manda assim: oi, quero participar do sorteio, né? Querem sorteio todo dia, se deixar, né? Eita, 1h14, a partir de agora, na boa companhia de Super Castanhão. 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Ah, boa tarde também pro Antônio Toldo, né, seu Antônio? Tá ligado aí na programação, Antônio Toldo? Aquele abraço, meu amigo, de Anitta Garibaldi, terra da nossa princesa guerreira, da nossa revolução farroupilha, né? É a Anitta Garibaldi, capital da mulher valente, né? É o que o pessoal fala, diz que lá os homens pisam miudinho, miudinho, né? Imagina, né? Anitta Garibaldi foi uma mulher aguerrida, né? Lutou do lado do Garibaldi, né? Então, né, as mulheres lá têm um DNA diferenciado. E lá os homens pisam miudinho, né? Eu sei disso. E o seu Antônio tá procurando uma companheira, né, seu Antônio? As homens do céu, é gostar nesse frio aí, elas vão mandar a gente lavar a louça. Cuidado, seu Antônio, né? É. Elas botam a gente pra trabalhar, não tem dó. Eu sei disso. Experiência de vida, né? Experiência própria. Agora 1h17.

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2: Hora certa. Cultura.
3: 1:19.
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3: 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Boa tarde aí pra Jéssica Mascarello. Também tá ligadinha na programação. Ela falou: Emerson, você tava falando em lavar louça e tal, e tal e coisa e tal. Olha, ruim eu que estou desde segunda-feira, 3 dias lavando roupa. E é no sistema antigo. Pelo sofrimento dela, eu visualizei ela indo lá no riacho, batendo as roupas nas pedras, sabe? Bate na pedra, bate nas costas, bate na pedra, bate nas costas, bate na pedra, bate nas costas. Daí coloca um pouquinho de sabão de pedra também, né? Aquele sabãozão, né? Caseiro, esfrega, esfrega, porque se falar sabão de pedra, o pessoal vai achar que é a pedra. Não, é o sabão caseiro, então, né? Feito em casa. No tacho, lembram? Daí esfrega aquele sabão, enxágua, de bate na pedra, bate nas costas, bate na pedra, bate nas costas, né? É um sofrimento sem tamanho, né, gente? Meu Deus do céu, eu sério mesmo, se eu não estivesse trabalhando, ia lá ajudar ela. Ah, e ela usa o sabão ainda pra lavar a louça, viu só, gente? Entre a briga aí dos detergentes, né? Tá aí, ó, já que vocês politizaram o detergente, Os ouvintes cultura estão usando sabão para lavar a louça. O viticultor é diferenciado, né? Não quero entrar nessa polêmica, já que virou tudo política nesse país, tudo que a gente fala vira política, então pronto, vou lavar a louça com sabão. Engraçado que minha sogra hoje tinha um sabão lá na pia também, né? Eu percebi. Fui lavar ali, olhei detergente, o sabão do lado, falei, opa, sogra não tá usando IP também, vamos pegar esse sabãozinho aqui que não quer entrar no mérito da confusão. É, eu lavo meu pratinho, né, gente? Não pode ser aquelas pessoas relaxadas que come e vira o coxo, não. Eu almoço lá, todo dia vou lá, lavo meu pratinho, né? Coloco pra secar bonitinho, né? É. Então, Jéssica, minha nossa, eu fiquei com pena de ti. Eu não sei se eu vou te ajudar ou te pago uma massagem agora, né? Porque... bate na pedra, bate nas costas. Bate na pedra, bate nas costas, né? Eita. Não, não é fácil, né? Eu vendo o relato da Jéssica, eu lembrei de um amigo meu. Fazia tempo que eu não via meu amigo, sabe? Mas tempo. Gente, fazia tempo que eu não via esse meu amigo. Coisa assim de uns... uns 8 anos, mais ou menos. Tipo, foi um amigo de escola, assim, sabe? A gente estudou junto e tal, né? E aí a gente se encontrou, depois de uns 8 anos, mais ou menos, a gente se encontrou. E lá estava meu amigo e eu, a gente sentado lá. De repente, do nada chegou ele. A gente tava tomando um café, ele sentou. E aí, como é que vai a vida? Casou? Como é que tá? Já tem filho? E a conversa foi fluindo e tal. E aí eu falei, né? Porque faz 24 anos que eu trabalho em rádio, né? Então, na época, eu falei, cara, tô trabalhando numa rádio. Ele, olha, some, você se deu bem, hein? Eu falei, olha, é, tem seus lados, né? Como qualquer outro trabalho, tem lado bom e tem os pontos a melhorar. Sempre tem, né? E aí, conversa vai, conversa vem. E você, como é que você tá? O que você tá fazendo? Rapaz do céu, não aguento. Não aguento. Ó, acordo 5 horas da manhã. Aí eu puxo pedra, puxo tijolo, bato massa. Aí tem que pegar o carrinho de mão, tem que subir lá no andar de cima, empurrando o carrinho cheio de massa, é pesado. Chega lá, descarrega o carrinho, depois eu volto, tem que descer. Aí eu tenho que cuidar da limpeza do local, tem que arrumar, organizar, cortar os ferros, coloca o saco de cimento que chega do caminhão, chega o caminhão de tijolo, descarrego tudo e começo tudo de novo. Bate massa, bate cimento, sobe pela escadinha, vai lá em cima. E ele falando, não parava mais de falar. Quando ele deu uma respirada, eu disse, homem do céu, que triste isso, homem. Quanto tempo você tá levando essa vida triste desse jeito? Ele disse, vou começar amanhã. É, vou te falar, né? Cansou só de pensar. Assim tô eu com a Jéssica aqui, ó. Eu cansei só de pensar eu fazendo o serviço dela. Meu Deus do céu, menina.

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0: Só título de informação, o nome da música é Eu Tive um Sonho, porque eu lembrei que o Leonardo tem uma música que se chama Um Sonhador, né? Daí ele disse, eu tive um sonho, e falei que ele é um sonhador, foi só uma brincadeira, um trocadilho, mas o nome da música correta, tá? É Eu Tive um Sonho. Inclusive essa música aí, é versão original, foi gravada pelo Kid Abelha, né? É, exatamente, né? A Paula Toller, a voz que não envelhece. Gente, ela deve estar com uns 70 anos mais ou menos, né? A fisionomia não entrega a idade dela. Você olha assim e diz, não, no máximo 50, porque eu ouvia ela quando eu era criança. Não sei a idade dela, mas te falo, não aparenta a idade. E ela cantando, gente, suave, sabe? Às vezes o pessoal fala, ah, mas ali a voz ficou envelhecida, né? Ah, o cantor, a voz envelheceu, muito show. Pega ela, por exemplo, né? O Matão, Mato Grosso e Matias, a voz não envelhece, gente, né? Quem canta com técnica não envelhece, não. Aí é, né? É prateleira de cima, né? Agora daí aqueles cantorzinhos assim que cantam, né? Bebe coisa gelada, aquelas águas que o passarinho não bebe. Ah, daí a voz não aguenta mesmo, né? Tá doido, não tem como. Olha só, 1h32, eu tenho informações agora que nesse exato momento nós vamos lá pra Cooper Campos Lojas, isso? 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

0: Hora certa.
1: 1:36.
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0: 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Deixa eu mandar abraço aí pra Maria Lúcia Santin, também tá curtindo a programação com a gente. Valeu, valeu, obrigado aí pela companhia. Curtindo aqui a nossa programação. Aqui também, boa tarde, Emerson, tudo bem? Emerson, eu tô lavando roupa também, tá? Mas ó, não faz 3 dias, tá? Ela fala aqui, ó, que pena, faltou a mãe pra ajudar, mas se ela quiser, eu vou ajudar. Ah, a mãe da nossa ouvinte que tava lavando roupa? É, eu acredito que é isso, né? Eu até pedi o nome da ouvinte que ela não digitou ainda, mas já deu pra ver que a cultura é uma ponte, né? Já começou a juntar o útil ao agradável aqui, né? Já achamos até voluntários pra ajudar a Jéssica, né? A Mara me mandou aqui. Obrigado, Mara. Você é Mara, tá bom? A Roseli Aparecida Almeida de Vargem também tá curtindo o nosso programa. Legal, obrigado pela sintonia, minhas colegas de trabalho. E agora, minha gente, tá chegando notícias do nosso comércio. Douglas Tony tá na área e a informação pede passagem. Chega mais, Douglas Tony. Boa tarde.
7: 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Quarta-feira, céu azul, tarde maravilhosa. 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
7: 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E agora eu volto contigo, Emerson Reiser. Programa Show da Alegria com você. Fala, meu querido.
0: Ok, obrigado, Douglas Tony. Tá aí o nosso momento nobre do rádio, agora 1:48.

0: Hora certa. Cultura.
1: 1:51. 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

Grande Família Cultura, 5 agora faltando aí para as 14h. Legal, legal, legal. 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Boa tarde para nossa amiga Sônia Silva Barilli de Erval Velho, curtindo o nosso programa. Também o Vinícius Walter Santin, também na sintonia. Aqui também a Mara diz: Emerson, manda um abraço aí pra netinha Valentina e pro netinho Arthur. Muito bem, registro de audiência confirmado aqui na programação da Mais Ouvida também. Nossos amigos e amigas de rádio ligadinhas aí na nossa programação, 4 faltando pras 2, já já tem um momento bailão do programa.

0: 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Hora certa, Cultura.
1: 1:59. 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

0: 2:02, hora da igualdade. 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

0: Grande Família Cultura, 2:05. É, meu amigo. Eu não consegui ouvir tudo o áudio do homem, mas meu Deus do céu, ele fez uma defesa hoje, né? E eu acredito que o advogado dele é o Xandão. E não, ele veio bem preparado, eu vou compartilhar com vocês aí, espera. 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Deixa eu achar uma parte aqui do áudio do Flávio. O Flávio, ele chegou à conclusão de que ele gosta de frio, mas não gosta de passar frio. Entenderam? Ele gosta do inverno, mas não gosta de passar frio. E ele gosta do inverno porque o inverno, a parte de culinária, que ontem, pra quem não acompanhou o programa de ontem, ontem o pessoal mandaram uns áudios difamando o nosso amigo Flávio Fagundes. E hoje, é assegurado pela lei, artigo 8º do regulamento do programa Show da Alegria, o ouvinte tem direito de defesa.
1: Não tem como. Ó, o inverno, veja bem, o inverno você pega uma mantinha, ó, né? Você fica juntinho na nega véia, na frente de uma lareira,
0: ó,
1: tomando um vinho, assistindo um filme, né? Aquele clima gostoso e tal. No verão não dá de fazer isso.
0: Não,
1: né?
0: Verdade.
1: No inverno você consegue dormir melhor, se alimenta melhor, se trabalha melhor, porque Deus dormiu melhor, né? Agora no verão você fecha toda a casa com aquele calorão, assim, você... Aí você vai abrir uma frestinha na janela pra dar uma refrescada, porque só vai começar a refrescar depois das 9:30, 10 horas da noite. Enche de pernilongo, aí além do calorão, os pernilongos estão subindo no ouvido ali, né? Né? Que nem... E assim, eu gosto do inverno, eu não gosto de passar frio.
0: Entendi, né? Entendi. Eu
1: gosto de passar frio.
0: Né?
1: Ali que nem o meu colega, parceiro, amigo aí, o Ronaldo falou assim, ah, o cara disse que gosta de inverno, mas vem com meia de lã, com calça térmica.
0: Exato.
1: Toca,
0: luva,
1: casaco. Só que ele esqueceu uma peça fundamental na vestimenta de um homem que se veste com... Um homem que sabe se vestir, né?
0: Ó, que sabe se vestir.
1: É o cachecol.
0: Ah!
1: Né? Inclusive, o vestido de manhã eu estava de cachecol.
0: Cachecol.
1: Então, o inverno é tudo de bom, né?
0: Tá aí, certo, tá certo.
1: Isso que eu tenho que dizer em minha defesa.
0: Tá
1: porque
0: certo.
1: Eu gosto do inverno, né?
0: Muito bem, muito bem. Falou e disse, ó. Tá aí o direito de resposta dele, né? Tá certo. Tá certíssimo. Valeu, Flávio Fagundes. Que vale a brincadeira, né, gente? Imagina, o pessoal trabalha junto lá, né? Ontem pegaram no pé do Flávio. Ai, eu adoro o inverno, mas daí tava, né? Com tudo isso, as vestimentas que ele falou aí, né? Pessoal, olha só. Aqui tem um ouvinte que tem um recadinho aqui. A Eliane. Fala aí, Eliane. Fala.
2: Boa tarde, tudo bem? Aqui é a Eliane. Eu gostaria que vocês anunciassem na rádio que o meu cachorrinho fugiu. Ele atende pelo nome de Bob. É um Lhasa. Ele é branco com cinza. Faz mais ou menos uma hora que ele fugiu. Se vocês puderem anunciar pra mim, fazendo um favor. Do bairro Santo Antônio.
0: Uhum. Muito bem, então. Ele tá desaparecido, né? Tá certo, então. Minha gente, agora a nossa próxima atração aqui é o Momento Bailão. Vamos a ele.
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0: aí, minha gente, 2:15 na programação Cultura, logo após a nossa atração do programa, que é o nosso tradicional Momento Bailão, geralmente às 2 da tarde, depois do Momento Bailão, chega o alemão, nosso amigo Luciano, agora eu sei se é alemão, é da Polônia, mas acho que é alemão, né? 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Boa tarde, meu amigo!
1: Fala, escute, Emerson e todos os ouvintes! E tu sabe de onde é que é o alemão?
0: Da onde?
1: Da Alemanha, né?
0: Ah,
1: não é da Polônia.
0: Não, porque tem alemão e tem o polaco é da Polônia.
1: Ah, tá.
0: Né? Às vezes o sotaque confunde, né?
1: Ah, tá bom.
0: Então. Foi nesse sentido.
1: Eu acho que é misturado, então.
0: É.
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1: né?
0: Tem jogo.
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1: 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E aí, minha defesa, Luciano, que não quis pinhão.
2: Hora certa, Cultura.
3: 2:19. 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
1: Grande Família Cultura, 2:22. 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

0: Grande Família Cultura, 2:30. Vamos fazer o seguinte, vamos dar uma reforçada agora lá no nosso WhatsApp. Alguns ouvintes já estão participando, já tá valendo também quem mandou mensagem antes, mas a partir deste momento eu convido você a concorrer à nossa pizza. Se você já mandou o nome antes, não tem problema, tá no sorteio igual, beleza? Mas a partir do momento, é aquele momento que a gente dá ênfase ao sorteio. A partir de agora, 2:30, o WhatsApp tá liberado. Eu quero teu nome completo na tela do meu computador. Eu quero ver você aqui, ó, concorrendo à nossa pizza de hoje. 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Então, bora participar! Bora, bora, bora, meu povo! Nome completo aí na tela do computador, pode ser mensagem de texto ou mensagem de áudio. E aí você já entra no nosso sorteio, pode ser? Por aqui, minha gente, deixa eu te contar, 2:31, na companhia do Super Castanhal. 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E agora, 2:31, enquanto você participa lá no nosso WhatsApp.
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0: Edinho Carlos Moresco, Cultura Notícias, primeira edição. Informações contigo, boa tarde.
2: Olá, boa tarde, Emerson. Polícia Civil prende motorista investigado pelo acidente que resultou na morte da jovem capinzalense Sara Elde.
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2: A Polícia Militar foi acionada por volta das 23h50 desta terça-feira para atender uma ocorrência de lesão corporal na rua Hildo Vitória Bagatini, no bairro Santo Antônio, em Campos Novos. No local, os policiais militares realizaram o contato com a vítima, uma mulher de 47 anos, a qual relatou que seu companheiro chegou na residência em visível estado de embriaguez e, após uma discussão, passou a agredi-la com tapas e socos, além de derrubá-la no chão e proferir ameaças de morte. A vítima apresentava lesões aparentes na região do rosto e na parte posterior da cabeça, sendo confeccionada a respectiva guia de exame de corpo de delito. O autor fugiu do local antes da chegada da guarnição. Foram realizadas rondas nas proximidades, porém ele não foi localizado. Foi confeccionado o boletim de ocorrência. A Polícia Civil cumpriu na manhã desta quarta-feira o mandado de prisão preventiva do motorista investigado pelo acidente que resultou na morte da jovem capinzalense Sara Louise Elde, de 18 anos. O caso ocorreu na madrugada de 12 de dezembro de 2025, na SC-150, na localidade de Caraguatá, em Joaçaba. De acordo com a Polícia Civil, o investigado se apresentou espontaneamente na Delegacia de Polícia de Joaçaba, acompanhado de seus advogados. Após os procedimentos legais, ele foi encaminhado ao sistema prisional, onde permanece à disposição da Justiça. Conforme o delegado David Tranche Lima, o mandado foi expedido após decisão do Tribunal de Justiça de Santa Catarina, que reformou entendimento anterior da Justiça de primeira instância e determinou a prisão preventiva do motorista. O acidente ocorreu quando o veículo Parati, conduzido pelo motorista, saiu da pista e capotou após colidir contra um barranco. Sara, que estava como passageira, foi ejetada do automóvel e morreu ainda no local. Outro jovem ficou ferido. Cultura Notícias volta na programação aqui do Show da Alegria. Logo mais, segue contigo, Emerson.
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0: 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Cultura.
1: 2:42.
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0: 2:47. 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Lembrando que o nosso WhatsApp segue liberado para você participar e concorrer à nossa pizza de hoje. Apenas o nome completo. Pode ser mensagem de texto ou mensagem de áudio. Participa aí para você também levar para casa essa deliciosa pizza. Enquanto você participa, quem pinta novamente no nosso programa, Douglas Tony, seja bem-vindo ao nosso show mais uma vez. Informações do nosso comércio. É contigo mesmo, meu querido.
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1: 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E eu tô voltando com você aí no estúdio. Segue a programação, Show da Alegria. Valeu, Emerson.
0: Ok, obrigado, Douglas Tony. Obrigado, Anderson, abraço e pra essa equipe maravilhosa. Vocês são show e também fazem parte aqui do nosso show. Bacana, legal, um abraço aí pro Adriano, o Adriano Rodrigo Paulo, né? Tá na escuta aí do programa também, aqui a nossa ouvinte. Ah, olha que legal, boa tarde, Emerson, olha a minha cesta, ganhei na quinta-feira através da Arte Cultura, no oferecimento aí do Empório Quero Mais, foi aqui no nosso Show da Alegria, né? Legal, que cesta linda, hein, menina? Olha aí que bacana. A Leodine Beal também tá por aqui, a Maria Pelentir, a Lenir Fernandes Padilha, Nosso amigo Gilmar Mantovani, né? Muitos amigos participando aqui para concorrer à nossa pizza de hoje. Abraço também lá para nossa amiga Sol de São José. Também curtindo aqui a mais ouvida, né? Obrigado aí pela sintonia, pessoal. Vamos participando aí. E aí, eu quero saber, quem quer comer pizza hoje? Sério que você quer comer uma pizza hoje? Então, meu querido, tá esperando o quê? Participa, eu quero ter o nome completo na tela do meu computador. Simples assim, você já está no sorteio.

0: 3:01, 18 graus a temperatura, e agora vamos de Cultura Notícias para concluir aqui esta parte do programa. Obrigado, Super Castanhal, pela confiança no nosso trabalho em mais uma tarde. Nesta tarde de quarta-feira, meio de semana, com sorteio de pizza. Lá no nosso WhatsApp, a sua participação é bem-vinda e boa sorte. Agora contigo, Edinho, Cultura Notícias.
1: Olá, Emerson, de volta por aqui. Olha, caminhão desgovernado invade bar e atinge residência em Catanduvas.
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1: Foi identificado como Alnix Macari, o fruticultor que perdeu a vida em um acidente com um trator agrícola na tarde passada em Bom Jardim da Serra. Conhecido carinhosamente como Nico, ele era morador da localidade de Mantiqueira, na área rural do município, onde ocorreu o acidente. Nico realizava o transporte de beans durante a colheita de maçã, quando, ao descer uma ladeira, o trator teria apresentado falha no sistema de freios. A máquina tombou, atingindo o produtor. Apesar dos esforços de trabalhadores que utilizaram de outra máquina para retirá-lo debaixo do rodado e do rápido acionamento do corpo de bombeiros, os ferimentos foram graves e a morte foi constatada ainda no local. A notícia do falecimento gerou forte comoção entre familiares, vizinhos e trabalhadores do setor agrícola da região serrana. Durante o atendimento na ocorrência, as equipes de socorro também precisaram prestar assistência ao pai da vítima, um idoso de 93 anos. Que possui histórico de problemas cardíacos e ficou muito abalado com a tragédia. Ele foi encaminhado ao hospital para avaliação médica e permanece sob cuidados médicos. O local do acidente passou por perícia da Polícia Científica e o corpo foi recolhido pelo Instituto Médico Legal. Um caminhão desgovernado causou um grande susto na manhã desta quarta-feira em Catanduvas. O acidente ocorreu por volta das 6:30 na rua Duque de Caxias e mobilizou a Polícia Militar após o veículo colidir contra a fachada de um bar e também atingir o muro de uma residência vizinha. De acordo com as informações repassadas pela PM, o caminhão acabou se movimentando sozinho no momento em que o proprietário realizava os preparativos para sair com o veículo. O motorista, um homem de 28 anos, relatou que estava colocando água no radiador e havia dado partida no caminhão quando percebeu que o veículo começou a se deslocar sem controle. O caminhão parou após atingir os dois imóveis. Apesar do impacto e dos danos registrados tanto no caminhão quanto nas estruturas atingidas, ninguém ficou ferido. A Polícia Militar esteve no local para atender a ocorrência e orientar os envolvidos a acompanhar os procedimentos necessários para a remoção do veículo. Cultura Notícias volta na programação do Comando Geral às 13:30. Valeu, Emerson.
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0: 3:04. 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

Legal, legal, turma, 3:22, de volta por aqui, depois aí do Jorge e Matheus, vale por 10. Assim é a nossa programação, né? A programação especial pra você é uma programação que vale por 10. 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Deixa eu dar uma espiadinha lá no nosso WhatsApp. O pessoal tá meio com o freio de mão puxado hoje, né? Acredito que o pessoal não quer comer pizza hoje, é verdade isso? É verdade esse bilhete? Que vocês não querem comer pizza hoje? Rapaz, olha só. Vou fazer o seguinte então, eu vou levar essa pizza pra minha casa, tá? E aí, o quê? Sério, eu vou levar essa pizza pra minha casa, aí amanhã eu conto pra vocês se ela tava boa ou não, pode ser? Sério, eu senti o vento meio desanimadinho hoje, né? O pessoal não quer comer pizza. Vou fazer o seguinte então, eu vou sortear para vocês um pacotinho de sagu. O que vocês acham? Quem aí quer ganhar um sagu no lugar da pizza? Pode ser sagu? De repente ele não acerta o que o ouvinte gosta. Por isso que na quinta-feira a gente já sorteia R$200 em vale-compras, né? Que aí, meu amigo... Aí, meu amigo pessoal, né? Escolhe o que quer, né? De repente a gente sorteia pizza. Ah, não gosto de pizza. Na sexta-feira, churrasco. Ai, verdade, comecei um regime essa semana. Não gosto de churrasco. Então é um direito do ouvinte, né? A gente às vezes não acerta exatamente o que o ouvinte gosta. Então o que que a gente vai fazer? Nós vamos então... hoje eu vou levar essa pizza pra casa. Pode ser? E aí amanhã eu conto pra vocês aí qual era o sabor da pizza que eu escolhi, né? O porquê que eu escolhi aquele sabor. E aí falo se ela tava boa ou não, né? Daí amanhã é quinta-feira. Amanhã, meu amigo, daí vocês concorrem a R$200 e vale compras, né? Inclusive amanhã vocês vão concorrer com o Douglas, né? E amanhã a gente vai fazer uma troca com o Douglas Tony. Amanhã eu vou apresentar o programa das 8 às 12, o Comando Geral. E aí o Douglas vai brincar com vocês na parada do ouvinte e ainda sortear R$200 em vale compras. Legal, é isso mesmo, né? R$200 em vale compras é o prêmio de... Será o prêmio? É o prêmio de amanhã. Mas hoje então encerro as participações, fico eu com a pizza, né? E ficamos de boa, sim, pode ser?

o pessoal quer pizza, então. Ah, bom, agora começou a aparecer uns aí, ó, né? Às vezes a gente tem que fazer um drama, né? Às vezes sabe aquela coisa assim que só dá valor quando perde? É mais ou menos isso, né? Eu tô dizendo pra vocês, ó, eu vou levar essa pizza pra cá se você não quiser. Não, eu quero. Se ameaçar de tirar, é igual criança. Tem brinquedo lá em casa jogado por tudo que é canto. Miguel nem dá bola. Mas se chegar uma criança, né? Alguma visita que levar uma criança, e a criança começar a brincar com um daqueles brinquedos, não é que ele não dá o brinquedo. Ele dá, mas ele fica naquela, né? De repente ele brinca um pouquinho, ele troca de brinquedo porque ele quer aquele brinquedo também, né? Às vezes parece que é o jeito diferente que a criança pega. Oh, eu nunca tinha pego desse jeito. É igual a pizza, eu garanto que se eu começar a comer a pizza agora aqui, vocês vão dizer, olha, eu não tinha pensado em comer a pizza desse jeito, é, né? Então vou te dar mais uma chance pra você participar, tá certo? Enquanto você participa, aí do nosso sorteio então da pizza, eu vou trazendo sucesso aqui pra gente recordar de Red Hot Chili Peppers.

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1: 3:30, agora chegando terceira edição de Cultura Notícias com Edinho.
2: Voltamos, Emerson. Polícia Militar apreende armas após briga entre pai e filho em Ponte Alta.
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2: A Prefeitura de Erval do Oeste emitiu uma nota oficial nesta quarta, repudiando o caso da menina de 4 anos que deu entrada na UPA com sinais de embriaguez no último sábado. O poder público afirmou estar tomando todas as medidas cabíveis para apurar as responsabilidades e garantir que o fato seja elucidado. Na nota, a Prefeitura se disse sensibilizada com o ocorrido e reforçou que, embora situações como esta fujam ao controle direto do município, ações de prevenção junto às famílias são executadas constantemente em prol da proteção da criança e adolescente. O governo municipal também se colocou à disposição para futuras atualizações sobre os desdobramentos do caso. O fato veio à tona na noite do último sábado, quando o Conselho Tutelar e a Polícia Militar foram acionados após a equipe médica da UPA constatar que a criança apresentava hálito etílico, náuseas, vômito e nível de consciência rebaixado. Segundo informações colhidas no local, a menina estava sob cuidados de familiares durante o dia. A avó relatou que a criança passou mal dentro de casa, onde havia bebidas alcoólicas armazenadas. A mãe da menor, de 25 anos, foi conduzida à Delegacia de Polícia Civil de Joaçaba para prestar esclarecimentos. O caso segue sob investigação das autoridades competentes para apurar as responsabilidades. Uma ocorrência de lesão corporal, ameaça e posse irregular de arma de fogo mobilizou a Polícia Militar na tarde passada na localidade de Arroio dos Portões, interior de Ponte Alta. A ação resultou na apreensão de 3 armas de fogo e munições em uma residência às margens da BR-116. A Polícia Militar de Ponte Alta, com apoio de uma guarnição de Correia Pinto, foi acionada por volta das 17 horas para atender uma briga entre pai e filho. Conforme apurado no local, os dois se desentenderam por causa do armazenamento de pinhão em uma barraca na propriedade. Durante a discussão, ambos trocaram agressões físicas, utilizando um pedaço de madeira, causando lesões nos envolvidos. Segundo a polícia, após o conflito, o pai teria ameaçado do filho de morte e tentado entrar na residência para pegar uma arma de fogo, sendo contido por familiares até a chegada da polícia. Com a autorização da moradora, os policiais realizaram buscas no imóvel e apreenderam 2 revólveres calibre 38, uma espingarda calibre 22, uma pistola de ar comprimido, munições, acessórios e materiais para recarga. Os envolvidos receberam voz de prisão pelos crimes de lesão corporal, ameaça, posse irregular de arma de fogo, ameaça e posse irregular de arma de fogo. Eles foram encaminhados ao Instituto Geral de Perícias de Lages para exames de corpo de delito e posteriormente apresentados na Delegacia de Polícia Civil para os procedimentos cabíveis. Todo o material foi apreendido. Cultura Notícias volta às 4 horas. Segue contigo, Emerson.
0: 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Hora certa.
3: 3:34.
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6: A funerária, juntamente com o esposo Edson Luiz Torre, filhos Vitor, Lara, pais Ricardo, Neuci Marques, irmãos e familiares, comunicam com pesar o falecimento de Noeli Marques, ocorrido nesta manhã, aos 37 anos. O corpo está sendo velado no salão da Capela Santa Catarina, do distrito de Ibicuí. A cerimônia de despedida dar-se-á amanhã, dia 14, com o início da celebração da esperança, às 9 horas da manhã, seguindo logo após para o cemitério local. Comunicamos com pesar o falecimento de Noeli Marques.
1: 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A família enlutada, nossas condolências.
6: 13:30

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0: Hora certa. Cultura.
1: 3:46.
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pontualmente 4 horas. 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

0: 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E agora com Edinho Carlos, Cultura Notícias. Última edição.
1: Voltamos, Emerson, com a última edição do Cultura Notícias desta tarde de quarta-feira. Família feita refém por criminosos encapuzados durante assalto em Joinville.
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1: O policial militar Igor Guerra, de 32 anos, morreu nesta terça-feira em decorrência dos ferimentos sofridos em um grave acidente registrado no último sábado na BR-386, entre os municípios de Frederico Westphalen e Iraí, no Rio Grande do Sul. O cabo da Polícia Militar atuava no município de São Carlos, no oeste catarinense. A morte foi confirmada pelo 2º Batalhão de Polícia Militar de Fronteira, que divulgou nota de pesar lamentando a perda do agente. Segundo a corporação, Igor permaneceu hospitalizado desde o acidente. Natural de Frederico Westphalen, no Rio Grande do Sul, Igor ingressou na Polícia Militar em 10 de junho de 2016. Atualmente estava lotado em São Carlos, onde atuava na segurança pública do município. Em nota oficial, a Polícia Militar destacou a dedicação e o comprometimento do cabo ao longo da carreira. A corporação também prestou solidariedade aos familiares, amigos e colegas de farda. A Prefeitura de São Carlos também lamentou a morte do policial, ressaltando os relevantes serviços prestados à comunidade. O Coutinho agora traz as informações da previsão do tempo.
3: É, o tempo segue bom, amanheceu frio e a tarde pode chegar ou passar aí dos 18, 20 graus. Mantém o tempo bom também nessa quinta, dificilmente tem chuva, continua frio de manhã, se tiver geada é bem fraquinha e a tarde fica bem agradável. Mantém a tendência de tempo bom na sexta pela manhã, chance de chuva à tarde. E sábado, domingo, passa frente fria, com chuva, alguma trovada, principalmente domingo, e queda na temperatura domingo para segunda. Segunda começa a melhorar e semana que vem uma semana bem fria. Da Climaterra, Ronaldo Coutinho.
1: Uma família viveu momentos de terror durante um assalto no bairro Jardim Iririú, em Joinville. Três criminosos encapuzados invadiram uma residência, renderam os moradores e fugiram com o veículo. Por volta das 6 horas, os suspeitos entraram na casa e agrediram um morador de 48 anos com uma coronhada na cabeça. Na sequência, invadiram os quartos e amordaçaram os demais integrantes da família, entre eles a esposa e os filhos da vítima, e fizeram ameaças. Segundo a Polícia Militar, os criminosos exigiam dinheiro e afirmaram estar monitorando a residência há cerca de 5 meses. Eles também disseram conhecer os nomes dos moradores e os locais onde trabalhavam. Durante o assalto, as vítimas foram obrigadas a acessar aplicativos bancários, permitindo que os suspeitos realizassem uma transferência via Pix. Além disso, foram roubados 5 celulares, 2 televisores, 1 air fry, perfumes, 1 videogame, 1 computador e 1 veículo Volvo XC60. O morador ferido foi encaminhado ao hospital pelo Corpo de Bombeiros para atendimento médico. Posteriormente, a Polícia Militar localizou o veículo abandonado. Dentro do carro estavam os 2 televisores furtados e a chave de outro automóvel. Durante as buscas, os policiais identificaram um Volkswagen Gol utilizado pelos criminosos para chegar até a residência. As investigações também apontaram que um Peugeot 208 de cor preta teria sido usado para transportar os objetos roubados e auxiliar na fuga. Com apoio de outras guarnições e do helicóptero Águia, a polícia localizou o Peugeot. O motorista de 23 anos afirmou que aceitou transportar mercadorias de um carro para outro em troca de R$ 1.200. Ele foi preso e os objetos recuperados foram encaminhados ao Departamento de Investigações Criminais, a DIC. Cultura Notícias volta amanhã às 7:30 com Ortiz de Castro. Boa tarde para você.
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1: Hora certa. 4:00

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4:12, aqui estamos na última parte do programa, na companhia aqui de Super Lucas. 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Já estamos na última parte do programa, já já vamos encerrando então as participações. Obrigado aí a todos que participaram, mandaram o nome completo aqui, estão aí concorrendo à nossa pizza de hoje. Vou organizar o sorteio então e já já eu conto pra você quem é o sortudo ou a sortuda que vai levar pra casa a nossa pizza de hoje. Pode ser? Boa sorte a todos os participantes. Agora 4:13 tem o Léo Chaves.

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0: Ok, de volta por aqui, no momento que encerramos as participações do nosso sorteio, já estou organizando o sorteio, já eu conto para vocês, então, quem vai poder assistir hoje, de repente aí o time do seu coração e comendo uma pizza, já pensou? Tem jogo do seu time hoje? Seu time joga hoje? Então olha só, a pizza pode ser por nossa conta. Boa sorte a todos que estão participando. 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

Olá, boa tarde. Hoje é 13 de maio e os católicos do mundo todo celebram o Dia de Nossa Senhora de Fátima. Foi nessa data que, em 1917, que, segundo relatos dos religiosos, ocorreu a primeira das aparições da Virgem Maria aos três pastorinhos em Fátima, Portugal. O milagre de Nossa Senhora de Fátima se refere às aparições da Virgem Maria às crianças pastoras em Portugal, Lúcia e Jacinta, de 7 anos, e Francisco, de 9 anos, que estavam conduzindo um rebanho de ovelhas em um lugar chamado Cova da Iria, um vasto terreno na cidade de Fátima. Nessa primeira aparição, acontecia uma grande guerra. Então Nossa Senhora pede que rezassem o terço e que se convertessem para que uma nova guerra não viesse a acontecer. Entre os pedidos de orações e revelações sobre o que acontecia com a humanidade, a Virgem Maria se identifica como a Senhora do Rosário e diz aos pastorinhos que apareceria por mais 5 meses seguidos, sempre no dia 13 de cada mês, naquele mesmo local, ao meio-dia. Sua última aparição ocorreu em 13 de outubro, que ficou conhecido como o Milagre do Sol. Nossa Senhora fez o pedido aos pastorinhos que rezassem o terço todos os dias pela paz, o que não deixa de ser uma mensagem atual.

0: Hora certa.
1: 4:37.
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0: 6h39. 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

0: 16 graus agora a temperatura, minha gente, friozinho chegando, a noite vai ser fria novamente aí. 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Vamos na hora da verdade, tá na hora do nosso sorteio, vamos saber quem vai levar a pizza pra casa hoje. 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Vamos lá então, olha só minha gente, é raro, mas acontece. A pizza de hoje vai pro time dos meninos. E o nome dele é Antônio Valdir Gabriele! Antônio Valdir Gabriele é o nome da fera, ele que leva a pizza pra casa hoje. Obrigado a todos que participaram. Você que não ganhou, por favor, não fica tite, não. Não se desespera, tá? Porque amanhã tem mais. O Show da Alegria é o programa que dá mais prêmios pra você. Amanhã com Douglas Tony no Show da Alegria. Amanhã o Douglas vai sortear um vale compras. Um vale compras aí no valor de R$200, só que amanhã somente participações ao vivo. 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E na sexta tem ainda um kit churrasco, né? 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Por que que amanhã vai ser o Douglas Tony? Amanhã nós vamos fazer uma troca com o Douglas Tony. Amanhã eu venho apresentar o comando geral das 8 ao meio-dia e o Douglas apresentará o Show da Alegria da 1 às 5. Então amanhã o sorteio será com ele, hein? Cuida bem do Douglas.
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0: Hora certa. Cultura.
1: 4:46. 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

0: 12, faltando para as 5 horas da tarde, com a chegada do inverno, os primeiros dias de frio já começaram a dar sinais, né? 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
0: Grande Família Cultura, 10 agora faltando aqui para as 5 horas da tarde. 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Grande Família Cultura, lembro então que quem levou a pizza para casa hoje foi o Antônio Valdir Gabriele. Mais uma vez, obrigado a todos que participaram. Continue ligado na cultura, pois onde tem um rádio ligado não existe solidão. Vou deixar uma sequência musical aqui para fechar o nosso Top Hits de hoje, porque tem muita galera com música nova e a gente vai compartilhar com o ouvinte. Tá o caso aí de João Bosco e Vinícius, Gustavo Mioto e também o Felipe Araújo. E a partir das 5, Gerson Page logo mais tá chegando com o programa Galpão Distância e o melhor da música gaúcha no seu rádio. Nosso próximo encontro amanhã, 8 horas da manhã. Pode ser? Você que acorda cedinho, por favor, me espera aí de café na mesa, né? Cafezinho pronto. Me espera aí com o chimarrãozinho cevado. Mas você que acorda mais tarde, me permita que serei o seu despertador. Lá pelas 9 eu dou uns gritos pra você acordar aí. Pode ser? Pode ser, então? E amanhã o Show da Alegria, você fica na companhia do Douglas Tony na nossa parada do ouvinte especial da quinta-feira. E no mais, ótima noite, bom descanso, beijo, bela, abraço fera, tchau, tchau.

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1: 5:01.
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0: Neste momento aqui no edifício Padre Quintino Costini, 16 graus. E estamos começando com muita alegria mais um programa que traz aquela mensagem da nossa música tradicionalista, a música regionalista, a música bem nossa. É o nosso galpão começando.
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0: Valeu, estamos juntos aí com o tradicionalismo aí no seu final de tarde. Gente do agro, nosso boa tarde, nossos amigos do interior dos municípios que sintonizam a gente, cidade, interior, né? De todas as regiões, o nosso carinho especial aqui da cultura. E através do WhatsApp, o 984034327, você nos ajuda a fazer uma programação super gostosa nesta tarde. Então, buenas, buenas para você que está chegando neste momento aqui com a gente. Buenas para você que estava na boa companhia do Emerson Reiser, aqui no Show da Alegria. Essa alegria que eu prometo, através da nossa música regionalista, continuar com você até às 6:30 desta tarde de quarta-feira, meio de semana. Boa tarde, Campos Novos. Boa tarde, nossa grande e querida região.

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1: 5:10.
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3: 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Os serviços poderão ser cancelados se as condições não forem favoráveis. Porém, por medida de segurança, considere sempre a rede energizada. Emergência, ligue 08.000.480196.
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1: E simbora, né, moçada? 17:19. É o meu, seu, nosso galpão de estância aqui na Cultura e a alegria de estarmos juntos mais uma vez, né? Um abração aí pro pessoal que estão sintonizados com a gente aqui no nosso programa. Meu amigo Fuja, lá de Anitta Garibaldi, é o Valdir Xavier. Fala, Valdir.
3: Meu amigo Jéssica, meu sócio, amigo Fuja, aqui de Anitta Garibaldi. Tô passando a mensagem aí pra pedir a música Machando Solito. E agradecer pra todo mundo quem gosta da música aí, pra vocês e da rádio também, Jéssica. Abençoado final da tarde pra todo mundo. Tchau.
1: Isso, daqui a pouquinho, né? É com o saudoso Porca Véia, que cantou agora há pouco aí na abertura do nosso programa. Um abraço pessoal todo aí de Anitta Garibaldi. Quero mandar um alôzão pro Ademar Carabolante, que também tá com a gente. Fala, Ademar!
4: Oi, meu amigo!
1: Oi, meu amigo!
4: Ademar Carabolante!

0: Ramos.
1: Uma música bem boa aí, pode ser do Gaúcho da Fronteira. Percebo pro meu amigo Carlinho aqui da Mercearia Santos.
0: Beleza.
1: Companheiro Gerson, Lúcio, chegamos agora na peleia das lenhas aí. Tá tomando uma aquela do fundo do baú ali, do fundo da pipa, pá. Baixar o pó, né? Isso. Larga pra tudo que tá escutando esse teu programa nessa tarde bonita, né?
0: Obrigado.
1: Com sol, né? Valeu, meu amigo.
0: A temperatura tá gostosa.
1: Boa tarde, um bom trabalho pra você aí.
0: Valeu, obrigado aí, meu amigão. Seja sempre bem-vindo. Ah, quero mandar um abraço. Eu tava falando agora da panificadora Thaís, né? Do cheirinho do pão quentinho saindo na hora. E minha amiga Marilene, a Marilena, também tá com novidades lá. Isso também, lá também tem o pãozinho saindo agora, né, Marilena? Isso mesmo. E diferente,
2: né? Boa
0: tarde,
2: Gerson.
0: Boa tarde,
2: aqui também tem cheiro de pão, mas é pão de morango.
0: Meu Deus do céu.
2: Muito gostoso.
0: Esse
2: é bem
0: deve
2: amarelo.
0: Ser bom. Nossa, que
2: manda
0: bom.
2: Uma musicona aí bem gostosa manda pra sim. mim dançar.
0: Pode deixar.
2: Com a vassoura.
0: Com a vassoura. Marilena, um abraço pra você, tudo de bom, obrigado aí. E olha esse pão com morango, né? Deve ficar um espetáculo, meu Deus do céu. Também tem de monte lá na Elisângela, né, Elisângela? Ela aqui tem de monte também, tem muita gente fazendo pão nessa tarde. Tem uns que atrasaram um pouquinho, né, mas vai sair também. De repente falta algum ingrediente, né? Fermento, por exemplo, esse não pode faltar de jeito nenhum, senão não sai o pão, né? Mas vai sair. Um abração para todos aí, obrigado aí pela sintonia com a gente aqui no nosso programa. 5:22

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1: 5:29. 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

tarde gostosa. É, tá 15 graus, né, neste momento, que no edifício Padre Quintino Costini, mas temperatura gostosa pra época do ano, né? Ontem tava bem mais frio, hoje tá gostoso. E vamos melhorando ainda a temperatura aqui através da nossa música tradicionalista, né? Os gaitaços aí no seu final de tarde pra esquentar, não é mesmo? Esquentar o peito.

0: E vamos trazendo mais sucesso. Olha, quero mandar um abraço aqui pra quem? Pro nosso amigo Antônio Todo, tá lá em Anitta Garibaldi, tá lá ouvindo a gente. Um abraço, amigão. O meu abraço também vai pra quem? Aqui o nosso amigo Alceu Dal Cortivo, ele mandou dois aqui, vamos arriscar nesse aqui. Buenas.
1: Boa tarde, Jason.
0: Boa tarde,
1: meu. Alceu Dal Cortivo, aqui da Bela Vista.
0: Bela Vista.
1: Tá com uma aí com o Nilson Paim, por exemplo, pessoal de Campos Novos, Vargem, Ibiam, com o padre Eliseu. Teve aí esse dia fazendo um serão e disse que vai fazer um churrasco pra nós. Estamos aguardando.
0: Ô Eliseu, Trevisol? Nosso irmão aí, seminarista lá do Ibia. Oi, Eliseu. Não sei se é o Eliseu, né? Mas me parece que é. Escreve aí ao seu Dal Cortivo, que é o nosso amigo Eliseu Trevisol, lá do Ibia. Um abração pra todos aí, obrigado aí pela companhia com a gente aqui no nosso programa. O nosso amigo Valtair Belmiro Severo, alô, meu amigão. Ele tá pedindo uma música aqui. Bonita essa moda aqui, já vamos trazer. Oferecendo aí pra todos os ouvintes. E uma tarde abençoada, uma noite melhor ainda, de um bom descanso para todos. É o desejo aí do nosso amigo Valtair Belmiro Severo. Abraço, amigão. Eu falava agora em guloseimas aí, pão saindo. Olha onde faltou o fermento lá, já tá providenciado. O fermento já vai sair o pão lá. Lá na casa da Mari, lá em Capinzal. Tá ouvindo a gente lá também, obrigado. E tá mandando uma foto aqui dos risoles, mas esses aí são por encomenda, né? Assim não dá pra comer, nem pra experimentar, é só encomenda. Um abração pra todos aí, muito obrigado aí em Capinzal, ouvindo a gente, nosso melhor, muito obrigado pela companhia conosco aqui no programa. Oi, risole bonito, é de juntar água na boca. Principalmente uma hora dessa, que é a hora do lanche da tarde, né? Isso. Quase na janta, fome apertando. E a gente vendo essas fotos aí, vou ter que contar. Minha vontade de voltar pra casa. E arrumar alguma coisa pra forrar o estômago. 5:39:40, né? Pra ser mais exato, faltando agora 20 minutinhos para as 18 horas. Vamos desse jeito aqui, ó, nos Varzedos da Fronteira. Nosso amigo Madruga dos Serranos.

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1: 5:47.
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0: Opa, vamos seguindo aqui, gente. 5:54. Daqui a pouquinho tá em Padre Joel Ferrari. E a nossa mensagem aí do final de tarde, a hora da Ave Maria. Um abração pro nosso amigo Valmor Gilberto Krug, tá com a gente. Opa, da LK Conveniência.
1: Estamos na escuta do teu programa. Opa. Aqui na LK Conveniência. Se for possível, rode pra nós o velho casarão. Ou senão o vento. É o Valmor, um abraço.
0: Valeu, Valmor.
1: Um abraço a todos os ouvintes da Rádio Cultura.
0: Obrigado aí pela tua companhia, meu amigão. Seja bem-vindo aqui no programa. E daqui a pouco mais, às 18:30, a oração do Santo Terço, né? A você que quer participar aí da oração do Santo Terço, depois das 18:20 você já pode mandar mensagem. Se mandar antes, apaga tudo quando termina aqui o nosso galpão e automaticamente vai apagar todas as mensagens aqui. Então mande depois das 18:20 aí, tranquilo. Beleza, gente. Tá bom, eu espero a sua participação sempre, né? E pelo telefone para você rezar uma dezena a partir das 18:30 aqui na oração do Santo Terço. Vamos seguindo e quero mandar um abraço também aqui para quem está conosco também aqui no nosso programa é o Adilson. Oi, Adilson, buenas, homem velho, seja bem-vindo. Aí quero mandar um abraço especial pro pessoal, os nossos amigos lá de Celso Ramos, pessoal que se reúne às quartas-feiras lá, e hoje a festança lá é graúda, né? Hoje vamos comemorar lá o aniversário do nosso amigo Valdevino Grassi, lá da oficina dos irmãos Grassi. Valdevino esteve de aniversário, mas a festança vai ser hoje, né? Vai ser um porco a pururuca lá, meu Deus do céu. Vou ter que contar. E nós estamos convidados lá, mas infelizmente eu não vou poder estar lá, né? O doutor Ronaldo vai estar com vocês aí. Isso mesmo. E aí vai trazer minha parte aqui, então. Um abração para todos. Doutor Ronaldo Savarizzi, um grande abraço. Está trabalhando lá e ao mesmo tempo está ouvindo a gente também, o pessoal, os colaboradores todos lá do consultório odontológico do Dr. Ronaldo Savarizzi. Grande abraço aqui, pessoal muito querida lá em Celso Ramos. E tá convidado para essa festança graúda lá, né, Gilson? De Lorenzi. Um abraço, Gilson, que organiza lá essa moçada. Ele juntamente com o pessoal todo da sede lá do Internacional. E hoje comemorando lá o aniversário do nosso amigo Valdevino. Graça, Valdevino. Um abração, gente boa.

0: Hora certa.
1: 6:01.
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7: Boa noite, saúdo a vocês, ouvintes sintonizados nas emissoras que transmitem este momento de reflexão e de oração mariana. Hoje, dia 13 de maio, celebramos o dia de Nossa Senhora de Fátima. Rogo que a presença de Nossa Senhora de Fátima se faça sentir na vida de todos, mas especialmente daqueles que precisam de coragem e esperança para caminhar na fé e na fidelidade. As aparições de Nossa Senhora de Fátima começaram no dia 13 de maio de 1917. E tiveram como protagonistas três crianças que pastoreavam um pequeno rebanho na Cova da Iria, em Fátima, Portugal. Eram Lúcia de Jesus, com 10 anos, e seus primos, Francisco, com 9 anos, e Jacinta, com 7 anos. Eles foram surpreendidos por uma luz brilhante, parecida com um relâmpago, que se tornou um clarão e em seguida se transformou numa senhora segurando um terço branco. A senhora disse para as crianças que elas deveriam rezar bastante. Elas também foram convidadas a voltarem àquele lugar durante 5 meses consecutivos e sempre no dia 13 e no mesmo horário. Elas então voltaram e nos dias 13 de junho, julho, setembro e outubro, a senhora apareceu novamente. Em agosto, a aparição aconteceu no dia 19 e num outro lugar. Na última aparição, ocorrida no dia 13 de outubro, Nossa Senhora apareceu para as crianças diante de um grupo de 70 mil pessoas. Ela afirmou ser a Senhora do Rosário e então pediu que ali fosse construída uma capela em sua honra. Naquelas aparições, Nossa Senhora de Fátima pediu para que se cultivasse a devoção do Santo Terço com a meditação dos mistérios do Rosário, que se buscasse o sacramento da confissão e da comunhão, em reparação aos pecados cometidos contra o Imaculado Coração de Maria. Com Nossa Senhora de Fátima, rezemos por todas as crianças. Rezemos também pelas mães, rezemos pelos doentes, pelos migrantes e rezemos especialmente por vocês, ouvintes. Ave Maria, cheia de graça, o Senhor é convosco, bendita sois vós entre as mulheres e bendito é o fruto do vosso ventre, Jesus. Santa Maria, Mãe de Deus, rogai por nós, pecadores, agora e na hora de nossa morte. Amém. Santa Jacinta Marto, uma das pastorinhas de Fátima, deixou o seguinte pensamento: diz a toda a gente, Deus nos concede as graças por meio do coração imaculado de Maria. Peçam a ela. O coração de Jesus quer que ao seu lado se venere o coração imaculado de Maria. por intercessão de Nossa Senhora de Fátima, de São João Batista Scalabrini, abençoe-vos o Deus Todo-Poderoso, Pai e Filho e Espírito Santo. Amém. Boa noite e até amanhã.

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0: Valeu, gente. 18 horas e mais 13 minutos, 18 e 13. A sua mensagem para a oração do Santo Terço, depois das 18h20, tá bom, moçada? Obrigado aí pela colaboração. Até às 18h30 nós vamos com o nosso galpão de estância aqui, trazendo a alegria do nosso tradicionalismo aí para você. 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
1: 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Hora certa, cultura.
2: 6h15.
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Abração para o nosso amigo Andrei Sandri, que está ligado com a gente aqui no nosso programa, o nosso galpão de estância, e trazendo o que há de melhor aí para do seu tradicionalismo, né? Vamos trazendo então o Walter Moraes para cantar para a gente aí na sequência aqui do nosso programa, Alma deste Chamamé.

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0: ouvintes da Rádio Cultura, nossos queridos ouvintes, amigos de todos os dias neste mesmo horário, quando rezamos o Santo Terço. Iniciando hoje, nesse dia especial para nós da Igreja Católica, quando homenageamos, veneramos a Nossa Senhora de Fátima. Hoje, desse 13 de maio, o dia da sua 1917, a sua primeira aparição aos três pastorzinhos. Que bom que nós estamos hoje aqui tendo essa oportunidade de rezarmos o terço, quando ela tanto recomendou que o fizéssemos. E nós vamos juntos rezar, nós aqui, vocês em casa, e iniciando em nome do Pai, do Filho e do Espírito Santo.
1: Amém. Amém.
0: Nessa quarta-feira, nós vamos meditar os mistérios gloriosos. E vocês sabem que vocês podem participar rezando conosco, ligando para o 35410391 e reza uma dezena. Ou manda a sua mensagem de texto ou o seu áudio para 8403-4327, que é o nosso WhatsApp.
1: Nós rezamos pela paz no mundo, pela conversão dos pecadores, pelas crianças, jovens e idosos, pelos enfermos, pelos padres e religiosas, pelas vocações, pela Igreja e pelo Papa Leão XIV.
0: Creio em Deus Pai Todo-Poderoso, Criador do céu e da terra, e em Jesus Cristo, seu único Filho, nosso Senhor, que foi concebido pelo poder do Espírito Santo, nasceu da Virgem Maria, padeceu sob Pôncio Pilatos, foi crucificado, morto e sepultado, desceu à mansão dos mortos, ressuscitou ao terceiro dia, subiu aos céus e está sentado à direita de Deus Pai Todo-Poderoso, de onde há de vir a julgar os vivos e os mortos. Creio no Espírito Santo, na Santa Igreja Católica, na comunhão dos santos, na remissão dos pecados, na ressurreição da carne, na vida eterna. Amém. Pai nosso que estais no céu, santificado seja vosso nome. Venha a nós o vosso reino, seja feita a vossa vontade, assim na terra como no céu.
1: O pão nosso de cada dia nos dai hoje, perdoai-nos as nossas ofensas, assim como nós perdoamos a quem nos tem ofendido. E não nos deixeis cair em tentação, mas livrai-nos do mal.
0: O anjo do Senhor anunciou a Maria.
1: E ela concebeu pelo Espírito Santo.
0: Ave Maria, cheia de graça, o Senhor é convosco. Bendita sois vós entre as mulheres. E bendito é o fruto do vosso ventre, Jesus.
1: Santa Maria, Mãe de Deus, rogai por nós, pecadores, agora e na hora de nossa morte. Amém.
0: Eis aqui a serva do Senhor.
1: Faça-se em mim, segundo a sua palavra.
0: Ave Maria, cheia de graça, o Senhor é convosco. Bendita sois vós entre as mulheres. E bendito é o fruto do vosso ventre, Jesus.
1: Santa Maria, Mãe de Deus, rogai por nós, pecadores, agora e na hora de nossa morte. Amém.
0: E o Verbo divino se fez carne
1: e habitou entre nós.
0: Ave Maria, cheia de graça, o Senhor é convosco. Bendita sois vós entre as mulheres. E bendito é o fruto do vosso ventre, Jesus.
1: Santa Maria, Mãe de Deus, rogai por nós, pecadores, agora e na hora de nossa morte. Amém.
0: Glória ao Pai, ao Filho e ao Espírito Santo.
1: Como era no princípio, agora e sempre. Amém.
0: Ó meu Jesus,
1: perdoai-nos, livrai-nos do fogo do inferno, levai as almas todas para o céu e socorrei principalmente as que mais precisarem.
2: Rezamos com o Luiz Carlos Fogaça, que está rezando também conosco. Boa noite.
3: Boa noite. Aqui é o Luiz Carlos Fogaça que fala. Eu rezo o texto de hoje por todos os acamados, por aqueles que precisam de oração, por todos os motoristas que estão na estrada. Rezo também para os meus colegas de profissão e todos os motoristas de transporte, Pai, que estão no curso de oração, que Nossa Senhora pode se levar à frente, protegendo a cada um. E para vocês da rádio também. Boa noite.
2: A Divaldete também reza conosco. Ela reza pedindo a Nossa Senhora de Fátima pela sua família, especialmente pelo filho que amanhã vai viajar para os Estados Unidos, que Nossa Senhora o abençoe. A Terezinha reza o terço também pela sua saúde e a saúde da família, especialmente pela saúde de sua mãe, e na intenção de Nossa Senhora de Fátima, que hoje é o seu dia. Hoje rezamos também com a Elisete Rose de Jesus, ela reza só para agradecer a Deus por mais um dia. Rezamos também a oração do Santo Terço pela Marciele, que vai fazer uma cesariana agora no próximo dia 25. Que Nossa Senhora de Fátima, Nossa Senhora lhe proteja e que lhe cure do estresse e também pela crise de ansiedade que vem passando.
0: No primeiro mistério glorioso, nós contemplamos a ressurreição de nosso Senhor Jesus Cristo. Alô?
4: Alô?
0: Oi, quem fala?
4: Genesi dos Santos, aqui de Monte Carlo.
0: Tá tudo bem, Genesi?
4: Tudo bem. Estou rezando hoje pedindo a intenção de Nossa Senhora de Fátima.
0: Isso,
4: que eu estou muito devota de Nossa Senhora de Fátima. Peço saúde para mim, para toda a minha família.
0: Que bom.
4: E para vocês aí da rádio.
0: Amém, amém. Vamos lá então.
5: Pai nosso que estás no céu, santificado seja o vosso nome, venha a nós o vosso reino. Seja feita a vossa vontade, assim na terra como no céu.
4: O pão nosso de cada dia nos dai hoje, perdoai as nossas ofensas, assim como nós perdoamos a quem nos tem ofendido. E não nos deixeis cair em tentação, mas livrai-nos do mal. Amém.
5: Ave Maria, cheia de graça, o Senhor é convosco, bendito sois vós entre as mulheres. E bendito é o fruto do vosso ventre, Jesus.
4: Santa Maria, Mãe de Deus, rogai por nós, pecadores, agora e na hora de nossa morte. Amém.
5: Ave Maria, cheia de graça, o Senhor é convosco. Bendito sois vós entre as mulheres. E bendito é o fruto do vosso ventre, Jesus.
4: Santa Maria, Mãe de Deus, rogai por nós, pecadores, agora e na hora de nossa morte. Amém.
5: Ave Maria, cheia de graça, o Senhor é convosco. Bendito sois vós entre as mulheres. E bendito é o fruto do vosso ventre, Jesus.
4: Santa Maria, Mãe de Deus, rogai por nós, pecadores, agora e na hora de nossa morte. Amém.
5: Ave Maria, cheia de graça, o Senhor é convosco. Bendito sois vós entre as mulheres. E bendito é o fruto do vosso ventre, Jesus.
4: Santa Maria, Mãe de Deus, rogai por nós, pecadores, agora e na hora de nossa morte. Amém.
5: Ave Maria, cheia de graça, o Senhor é convosco. Bendito sois vós entre as mulheres. E bendito é o fruto do vosso ventre, Jesus.
4: Santa Maria, Mãe de Deus, rogai por nós, pecadores, agora e na hora de nossa morte. Amém.
5: Ave Maria, cheia de graça, o Senhor é convosco. Bendito sois vós entre as mulheres. E bendito é o fruto do vosso ventre, Jesus.
4: Santa Maria, Mãe de Deus, rogai por nós, pecadores, agora e na hora de nossa morte. Amém.
5: Ave Maria, cheia de graça, o Senhor é convosco. Bendito sois vós entre as mulheres. E bendito é o fruto do vosso ventre, Jesus.
4: Santa Maria, Mãe de Deus, rogai por nós, pecadores, agora e na hora de nossa morte. Amém.
5: Ave Maria, cheia de graça, o Senhor é convosco. Bendito sois vós entre as mulheres. E bendito é o fruto do vosso ventre, Jesus.
4: Santa Maria, Mãe de Deus, rogai por nós, pecadores, agora e na hora de nossa morte. Amém.
5: Ave Maria, cheia de graça, o Senhor é convosco. Bendito sois vós entre as mulheres. E bendito é o fruto do vosso ventre, Jesus.
4: Santa Maria, Mãe de Deus, rogai por nós, pecadores, agora e na hora de nossa morte. Amém.
5: Ave Maria, cheia de graça, o Senhor é convosco. Bendito sois vós entre as mulheres. E bendito é o fruto do vosso ventre, Jesus.
4: Santa Maria, Mãe de Deus, rogai por nós, pecadores, agora e na hora de nossa morte. Amém.
5: Glória ao Pai, ao Filho e ao Espírito Santo.
4: Assim como era no princípio, agora e sempre. Amém.
5: Ó meu Jesus,
4: perdoai-nos, livrai-nos do fogo do inferno, levai as almas todas para o céu e socorrei principalmente as que mais precisarem da vossa misericórdia, Senhor Jesus.
5: Nossa Senhora de Fátima,
4: rogai por nós.
5: Obrigada, Genesi, por ter rezado esta primeira dezena do Santo Terço de hoje. Tenha uma boa e santa noite.
4: Amém.
2: telefone está liberado para você rezar a próxima dezena da oração do Santo Terço. É só ligar 3541-0391. Valdecir reza o terço por ele, especialmente, que hoje ele fez um exame, que dê tudo certo. Reza também pela sua esposa, filhos, e todos da família, e especialmente os necessitados, para todos que precisam de oração. Que Nossa Senhora cubra todos com seu manto sagrado. A Terezinha também reza o terço por ela, pela família, especialmente pela saúde de sua mãe. Quem reza conosco também é a Mari, lá de Capinzal. Ela reza o terço agradecendo a Nossa Senhora e que ela sempre interceda por todos da família. A Rosane Ribeiro também reza conosco. Boa noite.
6: Família do Santo Terço. Eu rezo hoje, como todos os dias, o terço, para agradecer a Nossa Senhora por tantas bênçãos recebidas. Rezo pela minha saúde, pela saúde de todos os meus familiares, pela saúde de vocês aí da rádio, por todos os doentes e por muitas graças recebidas. Só gratidão. Obrigado, Nossa Senhora. Obrigado, meu Pai do Céu.
2: A Marilis reza pela família, pelas crianças, pela sua saúde. Também o Dionísio Urdi, lá de Caxambu, rezando conosco.
7: Boa noite, Gerson. Queria acompanhar a esse terço em hora no céu de Fátima. Que ela abençoe todos esses pobrezinhos que estão de rua ali e não tem um agasalho, aquela agasalha. E para todos vocês ali da rádio e para minha esposa Lourdes, e dizer que eu acompanho tudo à tarde o terço com vocês aí. Um abraço, Gerson, tudo de bom.
2: A Marilis pede oração pela família, pelas crianças e pela sua saúde.
0: No segundo mistério glorioso, nós contemplamos a ascensão de Jesus ao céu. Alô?
8: Alô, boa noite.
0: Oi, boa noite, com quem eu falo?
8: É com a Zili, do bairro Nossa Senhora de Lourdes.
0: Você está bem, Zili?
8: Eu estou bem, graças a Deus. Eu e meu esposo e toda a minha família estamos bem.
0: Que bom, que bom. Então, vamos rezar para agradecer? Ou você vamos. Tem outra intenção?
8: É, na verdade, eu quero agradecer Nossa Senhora de Fátima pelo dia dela hoje, por Sim. tantas graças que eu alcancei hoje. Uhum. E pelo meu esposo, para minha família, por todas as crianças. E para quem estiver escutando
2: o Zeli, se você puder baixar um pouquinho o volume do teu rádio, eu te agradeço.
8: Sim, ok, muito obrigada.
5: Pai nosso que estás no céu, santificado seja o vosso nome, venha a nós o vosso reino, seja feita a vossa vontade, assim na terra como nos céus.
8: O pão nosso de cada dia nos dai hoje, perdoai as nossas ofensas, assim como nós perdoamos a quem nos tem ofendido. E não nos deixeis cair em tentação, mas livrai-nos do mal. Amém.
5: Ave Maria, cheia de graça, o Senhor é convosco. Bendito sois vós entre as mulheres. E bendito é o fruto do vosso ventre, Jesus.
8: Santa Maria, Mãe de Deus, rogai por nós, pecadores, agora e na hora de nossa morte. Amém.
5: Ave Maria, cheia de graça, o Senhor é convosco. Bendito sois vós entre as mulheres. E bendito é o fruto do vosso ventre, Jesus.
8: Santa Maria, Mãe de Deus, rogai por nós, pecadores, agora e na hora de nossa morte. Amém.
5: Ave Maria, cheia de graça, o Senhor é convosco. Bendito sois vós entre as mulheres e bendito é o fruto do vosso ventre, Jesus.
8: Santa Maria, Mãe de Deus, rogai por nós, pecadores, agora e na hora de nossa morte. Amém.
5: Ave Maria, cheia de graça, o Senhor é convosco. Bendito sois vós entre as mulheres e bendito é o fruto do vosso ventre, Jesus.
8: Santa Maria, Mãe de Deus, rogai por nós, pecadores, agora e na hora de nossa morte. Amém.
5: Ave Maria, cheia de graça, o Senhor é convosco. Bendita sois vós entre as mulheres, e bendito é o fruto do vosso ventre, Jesus.
8: Santa Maria, Mãe de Deus, rogai por nós, pecadores, agora e na hora de nossa morte. Amém.
5: Ave Maria, cheia de graça, o Senhor é convosco. Bendita sois vós entre as mulheres, e bendito é o fruto do vosso ventre, Jesus.
8: Santa Maria, Mãe de Deus, rogai por nós, pecadores, agora e na hora de nossa morte. Amém.
5: Ave Maria, cheia de graça, o Senhor é convosco. Bendito sois vós entre as mulheres e bendito é o fruto do vosso ventre, Jesus.
8: Santa Maria, Mãe de Deus, rogai por nós, pecadores, agora e na hora de nossa morte. Amém.
5: Ave Maria, cheia de graça, o Senhor é convosco, bendito sois vós entre as mulheres, e bendito é o fruto do vosso ventre, Jesus.
8: Santa Maria, Mãe de Deus, rogai por nós, pecadores, agora e na hora de nossa morte. Amém.
5: Ave Maria, cheia de graça, o Senhor é convosco, bendito sois vós entre as mulheres, e bendito é o fruto do vosso ventre, Jesus.
8: Santa Maria, Mãe de Deus, rogai por nós, pecadores, agora e na hora de nossa morte. Amém.
5: Ave Maria, cheia de graça, o Senhor é convosco, bendito sois vós entre as mulheres, e bendito é o fruto do vosso ventre, Jesus.
8: Santa Maria, Mãe de Deus, rogai por nós, pecadores, agora e na hora de nossa morte. Amém.
5: Glória ao Pai, ao Filho e ao Espírito Santo.
8: Assim como era no princípio, agora e sempre. Amém.
5: Ó meu Jesus,
8: perdoai-nos, livrai-nos do fogo do inferno, levai as almas todas para o céu e socorrei principalmente os que mais precisarem da vossa misericórdia. Amém.
5: Nossa Senhora de Fátima,
8: rogai por nós.
5: Muito obrigada, Zeli, por ter rezado esta dezena conosco. Tenha uma boa noite e que o bom Deus abençoe a você e a toda a sua família.
8: Boa noite, Deus abençoe você também.
2: Telefone 3541-0391 está à sua disposição para você rezar a próxima dezena. A Lourdes, lá da Barra Grande, Abidão Batista, reza o terço pela alma de seu pai, Aníbal Rosa, 21 anos de seu falecimento hoje. E reza também agradecendo a Nossa Senhora de Fátima por tantas bênçãos. Boa noite, Lore.
9: Boa noite, Gerson.
2: Boa noite.
9: Aqui é Lore Nietzsche, de Santos. Eu e meu marido estamos rezando o terço por Nossa Senhora de Fátima, para dar saúde para mim e para ele, e para minha filha e meu neto. Obrigado.
10: Boa noite. Gostaria de pedir ao Deus do Terço, pedindo para mim, para minha saúde, para os meus filhos, meu marido, para meu pai, para minha mãe, para todas as pessoas que precisam de oração.
2: Rezamos também com a Angélica Padilha Mantovani. Ela pede oração pelas crianças, pelos jovens, idosos e todos os doentes e as pessoas que precisam de oração, para a família Padilha, Bastos e Mantovani. O Osni reza lá da Invernada dos Negros, comunidade quilombola, reza a próxima dezena por sua família, pela sua recuperação. Quem reza conosco também é a Zaira. Ela reza o terço pela saúde de uma amiga que está na UTI. O Matheus Piovesan, do Arte da Maragata Erval Velho, reza por todas as pessoas da sua família, também por todas a Amanda Bez e por graças alcançadas. A Elizabeth da Silva também reza o terço de hoje pela sua família, pedindo proteção a Nossa Senhora de Fátima, que ela proteja a todos nós. Quem reza com a gente também é a Tere Valer, Lacerdópolis.
11: Boa noite, amigos da Rádio Cultura. Eu também peço uma dezena do terço e quero rezar junto, oferecendo para Nossa Senhora da suas mãos poderosas sobre a Helenir e a mãe dela, Helenir Bonamigo, só que da mãe eu não lembro agora o nome, mas é na intenção da mãe dela, e para que Deus proteja, que dê tudo certo os tratamentos que ela está fazendo. E para vocês aí da rádio, para a família da Ligna e Valer, e para todas as minhas amigas, Judite Trevisan, Judite Albiero, Padre Adilei, para vocês todos. Que Nossa de Fátima proteja o mundo.
12: No terceiro mistério glorioso, nós contemplamos a vinda do Espírito Santo. Alô?
13: Alô?
12: Oi, quem fala?
13: Marinês.
12: Marinês, você fala da onde?
13: Aqui do centro.
12: Que bom, Marinês, que você vai rezar conosco e você pode colocar suas intenções.
13: Então, a minha intenção é que Nossa Senhora de Fátima interceda pela saúde do meu neto Pedro Ernesto, que hoje fez uma biópsia, e que isso venha com bons resultados e que devolva para ele a saúde.
12: Amém. Vamos rezar então.
5: Pai nosso que estás no céu, santificado seja o vosso nome, venha a nós o vosso reino. Seja feita a vossa vontade, assim na terra como nos céus.
13: O pão nosso de cada dia nos dai hoje, perdoai as nossas ofensas, assim como nós perdoamos a quem nos tem ofendido. E não nos deixes cair em tentação, mas livrai-nos do mal. Amém.
5: Ave Maria, cheia de graça, o Senhor é convosco, bendito sois vós entre as mulheres, e bendito é o fruto do vosso ventre, Jesus.
13: Santa Maria, Mãe de Deus, rogai por nós, pecadores, agora e na hora de nossa morte. Amém.
5: Ave Maria, cheia de graça, o Senhor é convosco. Bendito sois vós entre as mulheres e bendito é o fruto do vosso ventre, Jesus.
13: Santa Maria, Mãe de Deus, rogai por nós, pecadores, agora e na hora de nossa morte. Amém.
5: Ave Maria, cheia de graça, o Senhor é convosco. Bendito sois vós entre as mulheres e bendito é o fruto do vosso ventre, Jesus.
13: Santa Maria, Mãe de Deus, rogai por nós, pecadores, agora e na hora de nossa morte. Amém.
5: Ave Maria, cheia de graça, o Senhor é convosco. Bendito sois vós entre as mulheres e bendito é o fruto do vosso ventre, Jesus.
13: Santa Maria, Mãe de Deus, rogai por nós, pecadores, agora e na hora de nossa morte. Amém.
5: Ave Maria, cheia de graça, o Senhor é convosco. Bendito sois vós entre as mulheres e bendito é o fruto do vosso ventre, Jesus.
13: Santa Maria, Mãe de Deus, rogai por nós, pecadores, agora e na hora de nossa morte. Amém.
5: Ave Maria, cheia de graça, o Senhor é convosco. Bendito sois vós entre as mulheres e bendito é o fruto do vosso ventre, Jesus.
13: Santa Maria, Mãe de Deus, rogai por nós, pecadores, agora e na hora de nossa morte. Amém.
5: Ave Maria, cheia de graça, o Senhor é convosco. Bendito sois vós entre as mulheres e bendito é o fruto do vosso ventre, Jesus.
13: Santa Maria, Mãe de Deus, rogai por nós, pecadores, agora e na hora de nossa morte. Amém.
5: Ave Maria, cheia de graça, o Senhor é convosco. Bendito sois vós entre as mulheres e bendito é o fruto do vosso ventre, Jesus.
13: Santa Maria, Mãe de Deus, rogai por nós, pecadores, agora e na hora de nossa morte. Amém.
5: Ave Maria, cheia de graça, o Senhor é convosco. Bendito sois vós entre as mulheres e bendito é o fruto do vosso ventre, Jesus.
13: Santa Maria, Mãe de Deus, rogai por nós, pecadores, agora e na hora de nossa morte. Amém.
5: Ave Maria, cheia de graça, o Senhor é convosco. Bendito sois vós entre as mulheres e bendito é o fruto do vosso ventre, Jesus.
13: Santa Maria, Mãe de Deus, rogai por nós, pecadores, agora e na hora de nossa morte. Amém.
5: Glória ao Pai, ao Filho e ao Espírito Santo.
13: Assim como era no princípio, agora e sempre. Amém.
5: Ó meu Jesus,
13: perdoai-nos, livrai-nos do fogo do inferno, levai as almas todas para o céu e socorrei principalmente as que mais precisarem.
5: Nossa Senhora de Fátima,
13: rogai por nós.
5: Obrigada, Marinês, por ter rezado conosco. Tenha uma boa noite e fique sob a proteção de Jesus e de Maria.
13: Amém.
2: Quer rezar a próxima dezena? É só ligar 3541-0391. A dona Veneranda de Erval Velho reza o terço pelos familiares, também pela Raquel Recalcati, a dona Juvina, o seu Paulo, reza pela Raquel Alessi e o seu Provino Alessi. Boa noite.
14: Boa noite, aqui é a Maria. Eu quero pedir uma dezena do terço para minha mãe, Terezinha, pela alma da minha mãe, Terezinha dos Santos. Quero pedir a dezena pela alma do meu pai, Antônio de Oliveira, pela alma da Cidília Fernandes Garipuna e pela alma de todas as mães. E é para Nossa Senhora de Fátima, que é uma graça alcançada, que ela me ajuda na saúde minha, na saúde da minha filha e na saúde de todas as pessoas que preciso. Muito obrigado.
2: Ah, o Maicon Reck, lá de Santa Bárbara, ele reza o terço pela saúde de sua família, que Nossa Senhora de Fátima proteja a todos. Também reza conosco a Eni Stanke. Ela reza o terço de hoje pela alma do seu falecido esposo, Oswaldino Gonçalves de Meira, 3 anos do seu falecimento. Rezando com a gente também está a Marileide. Ela reza o terço por toda a família, pedindo a Nossa Senhora de Fátima por uma graça. Mãe pede, o filho atende. Também reza conosco lá de Anitta Garibaldi. Boa noite.
15: Boa noite, Gerson. Aqui é a Anitta, da Anitta Garibaldi. Peço oração. Ofereço para o meu marido Bigode. Ofereço para a dona Sêmio de Lourenço, lá de Salcio Ramos, e para a família Céu Galvino e para vocês aí da rádio.
2: O Ademar reza o terço de hoje pela família, por nós aqui da rádio, pelos 3 filhos e por suas netas também.
16: No quarto mistério glorioso, nós contemplamos a assunção de Nossa Senhora ao céu. Alô?
17: Boa noite.
16: Boa noite, quem fala?
17: Sirlei Gonçalves.
16: Tudo bem, Sirlei?
17: Tudo bem, melhor agora, rezando o terço.
16: Ah, com certeza, né? Pode colocar as suas intenções, então.
17: Primeiramente, quero rezar, pedir a Nossa Senhora de Fátima muita saúde para mim, para o meu filho, para toda a minha família, por meu trabalho, por tudo que Deus me deu e nos dá, e por a minha cunhada que está internada e já sabe que tem cirurgia hoje, por todos os doentes, por todos que precisam de oração.
5: Pai nosso que estais no céu, santificado seja o vosso nome, venha a nós o vosso reino, seja feita a vossa vontade, assim na terra como nos céus.
17: O pão nosso de cada dia nos dai hoje, perdoai as nossas ofensas, assim como nós perdoamos a quem nos tem ofendido. E não deixeis cair em tentação, mas livrai-nos do mal. Amém.
5: Ave Maria, cheia de graça, o Senhor é convosco, bendito sois vós entre as mulheres, e bendito é o fruto do vosso ventre, Jesus.
17: Santa Maria, Mãe de Deus, rogai por nós, pecadores, agora e na hora de nossa morte. Amém.
5: Ave Maria, cheia de graça, o Senhor é convosco, bendito sois vós entre as mulheres, e bendito é o fruto do vosso ventre, Jesus.
17: Santa Maria, Mãe de Deus, rogai por nós, pecadores, agora e na hora de nossa morte. Amém.
5: Ave Maria, cheia de graça, o Senhor é convosco, bendito sois vós entre as mulheres, e bendito é o fruto do vosso ventre, Jesus.
17: Santa Maria, Mãe de Deus, rogai por nós, pecadores, agora e na hora de nossa morte. Amém.
5: Ave Maria, cheia de graça, o Senhor é convosco, bendito sois vós entre as mulheres, e bendito é o fruto do vosso ventre, Jesus.
17: Santa Maria, Mãe de Deus, rogai por nós, pecadores, agora e na hora de nossa morte. Amém.
5: Ave Maria, cheia de graça, o Senhor é convosco, bendito sois vós entre as mulheres, e bendito é o fruto do vosso ventre, Jesus.
17: Santa Maria, Mãe de Deus, rogai por nós, pecadores, agora e na hora de nossa morte. Amém.
5: Ave Maria, cheia de graça, o Senhor é convosco, bendito sois vós entre as mulheres, e bendito é o fruto do vosso ventre, Jesus.
17: Santa Maria, Mãe de Deus, rogai por nós, pecadores, agora e na hora de nossa morte. Amém.
5: Ave Maria, cheia de graça, o Senhor é convosco, bendito sois vós entre as mulheres, e bendito é o fruto do vosso ventre, Jesus.
17: Santa Maria, Mãe de Deus, rogai por nós, pecadores, agora e na hora de nossa morte. Amém.
5: Ave Maria, cheia de graça, o Senhor é convosco, bendito sois vós entre as mulheres, e bendito é o fruto do vosso ventre, Jesus.
17: Santa Maria, Mãe de Deus, rogai por nós, pecadores, agora e na hora de nossa morte. Amém.
5: Ave Maria, cheia de graça, o Senhor é convosco, bendito sois vós entre as mulheres, e bendito é o fruto do vosso ventre, Jesus.
17: Santa Maria, Mãe de Deus, rogai por nós, pecadores, agora e na hora de nossa morte. Amém.
5: Ave Maria, cheia de graça, o Senhor é convosco, bendito sois vós entre as mulheres, e bendito é o fruto do vosso ventre, Jesus.
17: Santa Maria, Mãe de Deus, rogai por nós, pecadores, agora e na hora de nossa morte. Amém.
5: Glória ao Pai, ao Filho e ao Espírito Santo.
17: Como era no princípio, agora e sempre. Amém.
5: Ó meu Jesus,
17: perdoai-nos, livrai-nos do fogo do inferno, levai as almas todas para os céus e socorrei principalmente os que mais precisarem da vossa infinita misericórdia, Senhor Jesus. Amém.
5: Nossa Senhora de Fátima,
17: rogai por nós.
5: Muito obrigada, Sirlei, por ter rezado conosco. Tenha uma boa e santa noite.
17: Amém. Abençoado todos nós.
2: O telefone está liberado para você rezar a última dezena da oração do Santo Terço de hoje conosco. Rezamos nas intenções da Noeli, da Encruzilhada, também da Iracema do Guarani. Rezamos com a Natalina Mocelin, que pede oração para Nossa Senhora de Fátima, por todos os doentes e todos que sofrem por alguma doença, também para todos que precisam de oração. A Zenaide também pede oração para toda a família Medeiros.
0: No quinto mistério glorioso, nós contemplamos a coroação de Nossa Senhora como Rainha do Céu e da Terra. Alô?
18: Oi, boa noite.
0: Oi, boa noite. Quem fala?
18: Marli Souza, de São Francisco.
0: Tudo bem com vocês aí, Marli?
18: Tudo bem, graças a Deus.
0: Então está bom. Vamos, você pode colocar as suas intenções, Marli?
18: Pela minha família e por todos os doentes, os que estão principalmente em casa, no hospital e às vezes na rua.
0: Isso, vamos lá então.
5: Pai nosso que estais no céu, santificado seja o vosso nome, venha a nós o vosso reino. Seja feita a vossa vontade, assim na terra como no céu.
18: O pão nosso de cada dia nos dai hoje, perdoai as nossas ofensas, assim como nós perdoamos a quem nos tem ofendido, e não nos deixeis cair em tentação, mas livrai-nos do mal. Amém.
5: Ave Maria, cheia de graça, o Senhor é convosco, bendito sois vós entre as mulheres, e bendito é o fruto do vosso ventre, Jesus.
18: Santa Maria, Mãe de Deus, rogai por nós, pecadores, agora e na hora de nossa morte. Amém.
5: Ave Maria, cheia de graça, o Senhor é convosco, bendito sois vós entre as mulheres, e bendito é o fruto do vosso ventre, Jesus.
18: Santa Maria, Mãe de Deus, rogai por nós, pecadores, agora e na hora de nossa morte. Amém.
5: Ave Maria, cheia de graça, o Senhor é convosco, bendito sois vós entre as mulheres, e bendito é o fruto do vosso ventre, Jesus.
18: Santa Maria, Mãe de Deus, rogai por nós, pecadores, agora e na hora de nossa morte. Amém.
5: Ave Maria, cheia de graça, o Senhor é convosco, bendito sois vós entre as mulheres, e bendito é o fruto do vosso ventre, Jesus.
18: Santa Maria, Mãe de Deus, rogai por nós, pecadores, agora e na hora de nossa morte. Amém.
5: Ave Maria, cheia de graça, o Senhor é convosco, bendito sois vós entre as mulheres, e bendito é o fruto do vosso ventre, Jesus.
18: Santa Maria, Mãe de Deus, rogai por nós, pecadores, agora e na hora de nossa morte. Amém.
5: Ave Maria, cheia de graça, o Senhor é convosco, bendito sois vós entre as mulheres, e bendito é o fruto do vosso ventre, Jesus.
18: Santa Maria, Mãe de Deus, rogai por nós, pecadores, agora e na hora de nossa morte. Amém.
5: Ave Maria, cheia de graça, o Senhor é convosco, bendito sois vós entre as mulheres, e bendito é o fruto do vosso ventre, Jesus.
18: Santa Maria, Mãe de Deus, rogai por nós, pecadores, agora e na hora de nossa morte. Amém.
5: Ave Maria, cheia de graça, o Senhor é convosco, bendito sois vós entre as mulheres, e bendito é o fruto do vosso ventre, Jesus.
18: Santa Maria, Mãe de Deus, rogai por nós, pecadores, agora e na hora de nossa morte. Amém.
5: Ave Maria, cheia de graça, o Senhor é convosco, bendito sois vós entre as mulheres, e bendito é o fruto do vosso ventre, Jesus.
18: Santa Maria, Mãe de Deus, rogai por nós, pecadores, agora e na hora de nossa morte. Amém.
5: Ave Maria, cheia de graça, o Senhor é convosco, bendito sois vós entre as mulheres, e bendito é o fruto do vosso ventre, Jesus.
18: Santa Maria, Mãe de Deus, rogai por nós, pecadores, agora e na hora de nossa morte. Amém.
5: Glória ao Pai, ao Filho e ao Espírito Santo.
18: Como era no princípio, agora e sempre. Amém.
5: Ó meu Jesus,
18: perdoai, livrai do fogo do inferno, levai as almas todas para o céu e socorrei principalmente as que mais precisarem da vossa misericórdia. Amém.
5: Nossa Senhora de Fátima,
18: rogai por nós.
5: Muito obrigada, Marli, por ter rezado a última dezena conosco. Tenha uma boa e santa noite.
18: Boa noite e Deus acompanhe vocês.
0: Infinitas graças vos damos, soberana rainha, pelos benefícios que todos os dias recebemos de vossas mãos liberais. Dignai-vos agora e para sempre tomar-nos debaixo de vosso poderoso amparo. E para mais vos agradecer, vos saudamos com uma salve rainha. Salve rainha, mãe de misericórdia, vida, doçura e esperança nossa salve. A vós bradamos, degredados filhos de Eva. A vós suspiramos, gemendo e chorando neste vale de lágrimas. Eia, pois, advogada nossa, esses vossos olhos misericordiosos a nós volveis. E depois desse desterro mostrai-nos, Jesus, bendito o fruto do vosso ventre. Ó clemente, ó piedosa, ó doce sempre Virgem Maria,
5: rogai por nós, Santa Mãe de Deus,
1: para que sejamos dignas das promessas de Cristo. Oração pelas vocações escalabrinianas. Deus bondoso, tu nos abençoaste com muitos dons e talentos. Concede-nos sabedoria para reconhecê-lo e colocá-los a serviço para a glória do teu nome. Abençoa a tua igreja com corações generosos e disponíveis, inspirados pelo Espírito Santo, à imagem do zelo missionário de São João Batista Scalabrini. Desperta em nós o ardente desejo de servir ao teu povo, especialmente aos migrantes e refugiados, na vida sacerdotal, religiosa e leiga, no seio da nossa congregação escalabriniana. Amém.
12: E assim nós concluímos nesta quarta-feira o nosso terço, quando nós meditamos os mistérios gloriosos, agradecendo a você, amigo ouvinte, que nos acompanhou, agradecendo também a Genesi, a Zeli, a Marinês, a Cirlei e a Marli, cada uma rezando uma dezena do terço. Que Deus abençoe a todos e Nossa

0: Senhora de Fátima, interceda por nós junto ao seu filho Jesus. Nós vamos agora receber a bênção do nosso bispo diocesano Dom Mário Marques. Bênção essa destinada especialmente a você, ouvinte do Terço em Sua Casa. Tenham todos uma boa e santa noite.
1: Que Deus Todo-Poderoso, cheio de bondade e misericórdia, conceda paz, saúde, proteção e prosperidade para você, para seus familiares, para seus vizinhos. Que Ele esteja atrás de vós para vos livrar de todo o mal, de toda a inveja, doença e discórdia. Que Ele esteja dentro de vós para vos dirigir, ao vosso lado para vos acompanhar, em vossas orações para vos conservarem sempre na saúde do corpo e da alma. A bênção de Deus Todo-Poderoso, Pai, Filho e Espírito Santo, desça sobre cada um de vós e permaneça para sempre.

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3: E então, gente, estamos de volta. 19:09, 12 graus é a temperatura. A partir de agora, nosso encontro com o sertanejão, a música raiz sertaneja, o sertanejo da atualidade, enfim, com a sua participação pelo WhatsApp, o 984-03-4327. Nós vamos fazendo uma programação super gostosa nesta noite de quarta-feira.
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3: 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E é o nosso Noite Sertaneja.

0: Hora certa.
1: 7:20.
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0: Valeu, né, moçada? Olha, vamos atendendo aqui o meu amigo Juan. Oi, Juan, boa noite, hein, amigão. Seja bem-vindo sempre aqui no programa.
1: Oi, meu amigo Jorge. Opa, tudo certo? Aqui tudo? Quem tá falando é o Juan. Se poder mandar a música aí do Menino Caçador pra nós aí, eu agradeço.
0: Valeu, eu que te agradeço. Um grande abraço aí, amigão. O Adi tá com a gente aqui, opa. Estamos na frequência da Poderosa. Tá pedindo uma música do Chris e Ralph, né, Adi? Já vão trazer ela. Ontem rodamos ela, mas vamos trazer hoje de novo aqui. Tá bom? Um abraço. Lá em Anitta Garibaldi, quem tá com a gente é o Valdir. Oi, seu Valdir, boa noite. Aí, agora sim.
2: Boa noite, senhor Jorge.
0: Boa noite, seja bem-vindo.
2: Tem uma música aí com o Amado Batista.
0: Amado Batista.
2: Eu ofereço lá pros meus netos lá em Monte Carlos, pro Paulo Vitor, pra Alice e pra Ana Júlia.
0: Valeu, meu amigão.
2: E pra você aí da rádio, pra quem estiver ouvindo a rádio Campos Novos.
0: Valeu, seu Aldir, um abraço, meu amigão, ótima noite, bom descanso. Juarez Miguel, alô Juarez, um abraço, amigão. O Juarez tá pedindo uma moda aqui, que é bonita essa música aí, né? Já vamos trazer, tá bom, meu amigão? Um abraço aí pra você. Primeiro tem o Menino Caçador aqui, Lourenço e Lorival, no nosso Noite Sertaneja.

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1: 7:35. 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
1: Então, gente, 19:37 agora na Cultura. 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

0: Vamos que vamos, né, moçada? Olha, meu abraço ao nosso amigo Bira César, nosso vizinho aqui. Oi, Bira! Ele e a Marga estão curtindo aí o nosso Noite Sertaneja. Obrigado, Marga. Obrigado, Bira. Uma ótima noite, bom descanso aí para o casal, para a família toda, né? Nosso carinho aqui da cultura. Uma ótima noite, Bira. Valeu, moçada. Eu tô atendendo aqui a participação de quem aqui no nosso Noite Sertaneja? Ah, o pessoal lá de Salto Veloso, Hugo Giglioli. Hugo tá ligadaço com a gente, né, Hugo? Salto Veloso, obrigado aí pela companhia. Ele tá pedindo uma música do Edson Hudson, oferecendo pra esposa Cristiane e pra todos os ouvintes. É isso, um abraço, Cristiane. Um abraço, meu amigo Hugo Giglioli, lá de Salto Veloso. O Andrei Sandri também tá ligadaço com a gente aqui no programa. Boa noite, ótima noite aí, meu amigão. Lá de Caçador, um grande abraço lá pro nosso amigo Pires. Também tá ligado com a gente aqui, tá pedindo uma moda. Daqui a pouquinho eu trago ela aí, tá bom, meu amigão? Oferecendo aí pra quem gostar da música e pra nós aqui. Nós retribuímos aí com um grande abraço. Quem tá numa sapecada de pinhão, tem mais coisa junto aí, né? A sapecada de pinhão, aí um bicheiro de vinho, isso mesmo, um vinho tinto, lindo de você ver aqui, meu amigo, obrigado aí pela companhia, e ele tá com a gente aqui, nosso amigo Carlos Antônio Bula, Monte Alegre conosco.
1: Boa noite, meu amigo Gerson.
0: Boa noite, amigão.
1: Consegue rodar para nós aí a música Heróis Sem Medalha, se Cheiro for possível? Carrego. Obrigado.
0: Valeu.
1: Uma boa noite.
0: Ótima noite aí pra você.
1: A todos.
0: Tá bom. Valeu, obrigado, meu amigão. Seja sempre bem-vindo aqui no nosso Noite Sertaneja. O Elivelton Ferri, lá de Celso Ramos. Oi, Elivelton. Boa noite. Manda um abraço pra todos do Galpão do Vino. Aos amigos todos lá, né? E pra todos lá de Celso Ramos, que estão ligados com a gente. Obrigado, Elivelton Ferri, lá de Celso Ramos. E um abraço pro pessoal lá do Galpão do Vino, ligados com a gente aqui no nosso Noite Sertaneja também, né? Valeu, moçada! Isso aí. E hoje tem uma festa graúda lá em Celso Ramos, da qual eu estava convidado, mas infelizmente não pude participar. Hoje é uma festa lá do aniversário do nosso amigo Valdevino Grassi. Oi, Valdevino, tá quase tudo pronto lá, já recebi uma foto aqui do amigo Valdevino. Felicidades aí, que Deus te dê sempre muita saúde, né? O aniversário foi dias atrás aí, mas a festa é hoje, né? Isso mesmo, já tá programado. Mas daqui a pouco o pessoal vai mandar um recado aqui pra gente aí no programa, né? Vamos mandando, então, enquanto isso, mandamos aquele abraço pra todo

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0: Hora certa.
2: 7:50.
0: 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Uma produção do Sistema CNA Senar.
3: Atenção, produtor. A FAESC alerta para as normas e procedimentos da Declaração do Imposto de Renda à Pessoa Física 2026, referente ao ano calendário 2025. Conforme a Receita Federal, o prazo de entrega vai até 29 de maio. A FAESC reforça a importância de realizar a declaração o quanto antes e de acompanhar o cronograma de restituições. A entrega dentro do prazo, aliada ao uso correto das ferramentas da Receita, contribui para a segurança do processo. A entidade também destaca que a entrega fora do prazo ou a não apresentação, quando obrigatória, está sujeita a multa de 1% ao mês calendário ou fração de atraso. Em caso de dúvidas, procure um contador de sua confiança ou sindicato rural de sua região. Minuto do Agro, uma produção do sistema CNA, FAESC, Senar e sindicatos rurais.
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4: 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Quanta gente boa conosco aqui no nosso Noite Sertaneja. Tô mandando um abração pro João Miguel. João Miguel tá com a gente aqui também. Fala, João.
5: Boa noite, meu amigo Gerson Pagin.
4: Boa noite, tá, amigão.
5: Tudo bem?
4: Tudo jóia.
5: Miguel, João Miguel.
4: Fala, João.
5: Eu queria ver se consegue tocar aquela música pra mim lá. Vamos curtir aqui. Tá eu e o Juarez aqui e oferecendo pra todos os ouvintes aí.
4: Valeu.
5: Gostar da música aí.
4: Obrigado,
5: o
4: João.
5: O Boêmio do Colarinho Branco.
4: E Correio Paraná.
5: Correio Paraná.
4: Beleza.
5: Se você puder.
4: Valeu, um grande abraço. Beleza. Aí pra você. Obrigado aí, João. Um abraço a você, um abração ao Juarez e a toda a moçada por aí. Obrigado aí pela companhia. Vamos lá pro Rio Grande Amado. Lá na nossa querida Machadinho, tem gente ouvindo o nosso novo programa lá no bairro Novo Horizonte. E não só ouvindo, mas está acompanhado lá de uma caipira. Meu Deus do céu, que coisa boa. Vai bem um friozinho desse, né, meu amigo? Deixa eu ver quem que tá escrevendo aqui pra gente. É o Valmir Dias de Moraes. Oi, Valmir. Uma ótima noite aí pra você. Isso mesmo, aproveite, meu amigo. Um bom descanso. E ele tá pedindo uma moda aqui que nós já vamos trazer, né, Valmir? Abraço lá de Machadinho, Rio Grande do Sul, lá do bairro Novo Horizonte, ligadaço com a gente aqui no nosso Noite Sertaneja. Agradeço de coração. Quem tá chegando agora conosco aqui também é o Nelsinho Serena, o Nelson Serena lá de

0: Também o Pedro tá aqui. Oi, Pedro. Pedro Nunes da Silva. Fala,
1: oi,
0: Pedro.
1: É. Boa aqui noite. Pedro Nunes da Silva.
0: Opa.
1: Pedi uma música aí com o Menino da Canoa.
0: Pode ser daqui a pouquinho.
1: O André Faximpo, o Rui Faximpo, Paulinho Faximpo. Pra quem estiver ouvindo aí.
0: Valeu.
1: O Carlos Faximpo.
0: Família Faxim.
1: Obrigado.
0: Eu que agradeço. Um abração para toda a família Faxim aí, o nosso abraço. Paulo, um abração, meu amigão. 19:55.

0: Hora certa. Cultura.
1: 8 e 9.
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5: O primeiro contato com o mercado de trabalho pode transformar sonhos, ampliar horizontes e abrir novos caminhos para o futuro. Em Santa Catarina, estudantes da rede pública em situação de vulnerabilidade social estão tendo essa oportunidade por meio do estágio social do Tribunal de Justiça. O programa oferece bolsa remunerada, auxílio transporte e experiência profissional para adolescentes que atuam em fóruns de diferentes regiões do estado. A iniciativa está presente em cidades como Florianópolis, Criciúma, Joinville, Blumenau e Chapecó. Além da experiência profissional, o projeto busca fortalecer o vínculo dos estudantes com a educação e incentivar novas perspectivas de vida. A psicóloga escolar Letícia Ramos Melo acompanha de perto esse trabalho em Criciúma.
6: Então, essa aproximação ela contribui para a construção de um sentimento de pertencimento social, de reconhecimento simbólico, de elementos que são fundamentais para o desenvolvimento da identidade, da autoestima, oferecendo novos referenciais identificatórios e abrindo a possibilidade delas traçarem novos caminhos, né? Ter contato com outras pessoas, novas visões de futuro.
5: As estudantes selecionadas conciliam a rotina escolar com atividades administrativas dentro do fórum. E segundo a psicóloga, a experiência vai além da formação profissional.
6: O desenvolvimento de uma maior responsabilidade, de autonomia, capacidade de lidar com regras, com algumas frustrações, capacidade de organização. Então isso tudo elas vão levar para a sua vida acadêmica, né, e também profissional futuramente.
5: A iniciativa também tem impactado servidores que acompanham a rotina das adolescentes dentro do judiciário. A chefe de secretaria do Fórum de Criciúma, Luana Soares Souza, destaca o comprometimento das estudantes.
7: Está sendo muito bom, a gente recebeu alunas muito sérias, comprometidas. Estou aqui há 22 anos, é impossível que a gente não se inspire também nessa vontade que elas chegam de aprender coisas novas, de ver tudo que a gente faz aqui. Enfim, eu tenho certeza que o futuro delas vai ser de muito sucesso e espero mesmo que elas, estando aqui esse tempo conosco, a gente consiga contribuir de alguma forma para o crescimento delas.
5: O estágio social tem duração inicial de 1 ano, com possibilidade de prorrogação. Mais do que a experiência profissional, o projeto reforça a educação como ferramenta de transformação social e construção de oportunidades. De Florianópolis, da Rede de Notícias Acaerte, Amarilis Pequeno.
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0: Diz com a gente aqui, tem muita gente no nosso Noite Sertaneja aqui, Andrei, Sandro, boa noite.
1: Boa noite, amigo Gerson. Oi, tudo
0: boa noite.
1: Também.
0: Tudo graças a Deus.
1: Pra nós, obra de poeta, estamos em Chororó.
0: Estamos em Chororó.
1: Tá aí, meu amigo, tomando um fumadãozinho. Um abraço lá pro nosso grande amigo Cook.
0: Beleza.
1: Valeu. Boa noite pra todos nós.
0: Outro abraço. Quem tá com a gente aqui é Marivânia também. Oi, Marivânia.
2: Boa noite, Gerson.
0: Boa noite.
2: É a Marivânia do bairro São Cristóvão.
0: Seja bem-vinda, Marivânia.
2: Fala pra mim, guri. Não perca tua fé com o Rio Terreno. Merece pra minha mãe, Leide, e pra vocês da rádio.
0: Tá aqui com a gente, nosso, tá no trecho, nosso amigo Ronaldo Pancada. Oi, Ronaldo.
3: Alô, alô, eu tô Gerson.
0: Na Expresso,
3: boa noite,
0: São Miguel.
3: Nome, amigo. Tudo bem, tudo certo, só alegria.
0: Graças a Deus, né?
3: Do céu. Como sempre aí no trecho, no tapetão preto. Já ligadinho aí na toda poderosa cultura aí. Solta uma mola pra nós curtir, faz amor, Gerson. O Leandro e Leonardo aí, bobo aí. Se tocar nós beleza, agradecendo
0: beleza,
3: aí.
0: Amiga.
3: E por exemplo, o seu Mândio da Cuba da Mortadela, como sempre aí. Dona Ana, São Zezão de Vagem. Alô, seu Mândio Tendal, que é uma lenda viva. Seu Dalê Vargas. O seu Leandro Transfábios. Seu Antônio, o Ed Stack também da Transfábios, que tá ligadinho na Toda Poderosa aí. O seu Nilson, o grande Gabriel do Rio Grande do Sul. O grande Cuco da linha bonitinho, a Rose Ferronato. É uma lenda viva. A Rita de Cássia. Seu Leandro Antunes Deval Velho, o grande Marcão, o famoso Tato também Deval Velho. Alô, Ricardo Sordi,

0: Hora certa.
1: 8:28.
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0: Agora 20 horas e mais 30 minutos, 20 mais 30, o nosso Noite Sertaneja aqui na Cultura e a alegria de estarmos juntos. E olha, vamos lá para uma festa onde eu deveria estar hoje, não, infelizmente não pude estar junto, mas o pessoal está fazendo uma festa, estou recebendo as fotos aqui do meu amigo Gilson de Lourenço, lá de Celso Ramos, pessoal da quarta-feira lá, isso. E hoje é a festa graúda lá, tem 3 aniversariantes lá, imagine a festa que esse pessoal tá realizando, né? Uma festa sadia, claro, como sempre, reunindo os amigos lá, né? E vamos ouvir aqui o áudio, o Gil está nos mandando o áudio aqui. Boa noite aí, amigão. Seja bem-vindo.
1: Boa noite, Gerson. Boa noite aos ouvintes da Rádio Cultura, os ouvintes do programa do Gerson. Ô, Gerson, se passado um minuto hoje aí, você me perdoe, né?
0: Não tem problema.
1: Hoje a festa tá grande aqui no Celso Ramos,
0: tá,
1: né?
0: Tá graúda.
1: Te mandei as fotos pra tu dar uma olhadinha aí, meu amigo, velho. Tá
0: tô
1: bom?
0: Vendo, tô vendo as fotos.
1: Aniversário aqui, do seu Valdivino Grassi, que passou.
0: Oi,
1: seu
0: Valdivino.
1: Edson aqui também. Mais o Camelinho, os aniversariantes que estão pagando a festa hoje, tá?
0: Meu Deus,
1: aí temos mais o seu Jacinto Patel aí hoje, que é o aniversariante de hoje aí, que tá
0: do
1: aí juntamente com nós, tá bom?
0: Tá cortando
1: o bolo. Recebendo a visita aí do ilustre, né? Do ilustre Ronaldo Savariz aqui com nós hoje,
0: Ronaldo,
1: né?
0: Ronaldo, obrigado,
1: convidado
0: Ronaldo.
1: Especial, tá aqui juntamente com nós aí, tá bom, meu amigo?
0: Valeu,
1: a gente Ronaldo. Tinha feito convite pra você, mas tu não conseguiu comparecer e a gente entende, né?
0: Beleza, meu. Obrigado.
1: Então hoje estamos aí, Pia. Queremos oferecer uma música pra todos esses aniversariantes aí. Te pedir perdão aí que o áudio ficou um pouquinho comprido.
0: Tranquilo,
1: mas
0: amigão.
1: Mas sabe que nas quarta-feira nós estamos sempre presentes no evento junto contigo, com o radinho ligado aqui, tá bom, meu amigo?
0: Obrigado.
1: Forte aí, abraço, Gerson, sabe que você é sempre bem-vindo, o dia que quiser aparecer em Celso Ramos no nosso grupo aí, tá?
0: Valeu, meu amigão.
1: Abração.
0: Outro abraço e aproveite bem, né? E aos aniversariantes aí, o nosso carinho todo especial, parabéns, gente boa, tá lá, viu, gente? E um abraço, doutor Ronaldo Savariz. A última vez nós fomos junto lá, né? E essa vez não pude ir. O Ronaldo tá lá presente, doutor Ronaldo, né? Pessoa muito benquista lá em Celso Ramos, doutor Ronaldo. Um abraço, dono de uma amizade bastante grande lá, né? E acho que ele vai trazer a minha parte lá do leitão assado. Um abraço, Gilson, abração para todos os aniversariantes aí, para todos os integrantes desta grande festa que realizam todas as quartas-feiras, os amigos lá da sede do Internacional. E o nosso carinho, o nosso orgulho em receber sempre a participação dos amigos aqui, confirmando sempre esta união entre essas pessoas maravilhosas aí de Celso Ramos. Nosso abraço, nosso carinho especial aqui da Cultura.
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0: Vamos lá para Monte Carlo, lá mandando um abraço lá pro Gelson Gomes, que tá ligadaço com a gente aqui no programa. Obrigado aí pela audiência, pela companhia. Lá em Anitta Garibaldi, minha amiga Terezinha. Terezinha tá com a gente aqui no programa também. Só pra curtir, ela tá lá do bairro Borges. Hoje ela tá trabalhando lá na Celesc e tá ouvindo a gente, né? E ligada aqui na Cultura e tá pedindo uma moda bonita aqui que nós vamos trazendo aqui na sequência do nosso programa. Obrigado aí pela companhia, minha amiga. Vamos chamando aqui então da nossa música sertaneja. Modão de viola, peão, carreiro e Zé Paulo.

0: Hora certa. Cultura.
1: 8:46. 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

0: Moçada, agora faltando 12 minutinhos para as 21, já na reta final aí do nosso Noite Sertaneja. Já agradecendo aí a sua companhia, sua participação, né? O Super Lucas e suas quatro lojas que estiveram com a gente até agora aqui no nosso Noite Sertaneja. 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Daqui a pouquinho tem a Voz do Brasil. E ainda vou atendendo aqui a participação da moçada aqui. Um abração pra Daiane, a Rafael, que estão ligados com a gente aqui no nosso Noite Sertaneja. Obrigado aí pela companhia. O Ademar Carabolante está ouvindo o nosso Noite Sertaneja lá em São Pedro, Celso Ramos. Oi,
1: Gerson. Tudo bom? Como é que tá? Beleza.
0: Velho aí. Ótimo. Boa. Melhor agora,
1: menino. Uma música de João Mineiro Marciano, Minha Serenata aí. Agradecer para todo o pessoal do futebol, né? Fazendo salão essa noite, né?
0: Beleza, moçada.
1: E pro pessoal da Anitta ali, pro seu Fuja ali, o Valdir Xavier aí, o Bigode que tá aí na escuta, a Terezinha que tá escutando teu programa aí, né?
0: Isso mesmo.
1: Tá todas, tá ouvindo, gente. Estamos escutando teu programa essa noite, né? No futebolzinho já estamos satisfeitos essa noite, né? O Carlinho, a Adri, Karina, Marcelia Santos, esposa
0: Zito, que
1: tá escutando o programa aí, já.
0: Que bom.
1: Valeu, moçada. Uma boa noite.
0: Ótima noite aí pra vocês todos aí, obrigado aí pela companhia, né? Cordinha.
2: Boa noite, família Rádio Cultura, tudo certo com vocês? Aqui é o Cordinho do Campos Novo e pode rodar uma música bem boa pra nós e pode ser a próxima e tá na Ponta Agulha, ofertando a programação aqui pra toda a minha família, lá pra dona Maria, pro seu Darcy, lá pro seu Rodrigo, pra dona Débora, lá pro seu Cuitela, pro seu Valdemar Trevisol, e lá pro seu Vandiboeira, pro seus Marino, e lá pro seu Pedrão, e pra nossa galera aí que tá no tapetão preto aí, pra todos, dona Peleia aí, e lá pro seu Gilberto, pro seu Diego, pro seu Carlinho, e lá pro seu Ferpa, pro seu filho do Chique, e lá pro seu Mande na curva da Mortandela, e lá pro seu Cuque, um forte abraço pra vocês e tudo, irmão.
0: Valeu, valeu, valeu, valeu. 10 graus, a temperatura tá melhor que ontem, né? Isso. Vamos trazendo aqui então para encerrar o nosso Noite Sertaneja, mas o sucesso da nossa música, pagando as dívidas aqui com a música, os pedidos dos nossos amigos. E amanhã estaremos de volta aqui a partir das 19 horas com mais num Noite Sertaneja. Te aguardo, te espero, né? E espero que você tenha um bom final de noite, um bom descanso. E fiquem todos com Deus e a proteção de Nossa Senhora Aparecida, Nossa Senhora de Fátima, hoje seu dia, que ela esteja presente na sua vida, na vida da sua família. Bom descanso e até amanhã, se Deus quiser.

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1: Está no ar a Voz do Brasil. As notícias do governo federal que movimentaram o país no dia de hoje.
2: Olá, boa noite.
3: Boa noite para você que nos acompanha em todo o país.
2: Quarta-feira, 13 de maio de 2026.
3: E vamos ao destaque do dia: medida para conter a alta no preço do combustível.
2: O governo do Brasil anuncia subvenção a produtores e importadores de gasolina. Gabriela Noronha.
4: A expectativa é que essa subvenção reduza em até 62 centavos o preço do litro da gasolina ao consumidor após a mistura obrigatória de etanol.
3: E ainda, número de empregos formais no país cresceu 5% no ano passado.
2: São quase 60 milhões de vínculos ativos entre trabalhadores dos setores público e privado. Pablo Mundim.
5: Nos últimos 3 anos, foram mais de 7 milhões e 800 mil novos vínculos registrados. O resultado confirma a continuidade da expansão do emprego formal no país.
3: Você vai ouvir também: Brasil registra o menor número de homicídios da década para os 3 primeiros meses do ano.
2: Aumenta também a apreensão de armas e munições.
3: Para falar como o país alcançou esses resultados, vamos conversar ao vivo com o secretário nacional de Segurança Pública, Chico Lucas.
2: Hoje, na apresentação da Voz do Brasil, eu, Mariana Jungmann e Nazi Brum.
3: E acompanha a gente ao vivo, acesse radiogov.abc.com.br ou o canal Gov na sua TV aberta.
2: O governo do Brasil anunciou hoje mais uma medida para conter os impactos da alta dos combustíveis em razão dos conflitos no Oriente Médio.
3: A nova medida foi publicada agora há pouco em edição extra do Diário Oficial da União e vai garantir subsídios para a gasolina produzida aqui ou importada de outros países.
2: O valor do auxílio será definido por meio de portaria do